0: 4 anos da independência.
1: E você vai conhecer alguns dos heróis que ajudaram a construir a nação brasileira em reportagem especial de Luana Karen.
2: A praça que abriga os três poderes da República em Brasília também guarda a memória daqueles que se dedicaram a um ideal de nação. O livro de aço reúne os nomes dos heróis brasileiros oficialmente reconhecidos.
0: Hoje, na apresentação da Voz do Brasil, eu, Mariana Jungmann e Luciano Seixas.
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0: Novas unidades de conservação ambiental foram criadas a partir de decretos assinados hoje.
1: As medidas também criam e ampliam reservas de desenvolvimento sustentável e parques nacionais.
0: As ações marcaram as celebrações pelo Dia da Amazônia, comemorado no último dia 5.
2: Em comemoração ao Dia da Amazônia, celebrado em 5 de setembro, foram criadas 4 reservas de desenvolvimento sustentável no Amazonas. As unidades ficam na região de influência da BR-319, no sul do estado, e somam cerca de 669 mil hectares. O ministro do Meio Ambiente e Mudança do Clima, João Paulo Capobianco, disse que é preciso agir de forma preventiva diante das mudanças provocadas pela pavimentação de rodovias.
3: A presença do Estado precisa se antecipar às pressões decorrentes da ampliação do acesso, pois os anúncios de abertura ou de asfaltamento estimulam a ocupação desenfreada, a grilagem de terra e a invasão, impactando negativamente de forma irreversível populações e o meio ambiente.
2: Foi anunciada também a ampliação em mais de 7 mil hectares do Parque Nacional de Sete Cidades, no Piauí. A medida tem o potencial de proteger espécies ameaçadas e de favorecer o turismo no parque. Em outra ação, o Banco Nacional de Desenvolvimento Econômico e Social, BNDES, destinou recursos para restauração ecológica de mais de 10 mil hectares na área de proteção ambiental do Xingu, no Pará. Também foram destinados recursos do Fundo Amazônia ao projeto Naturezas Quilombolas, para apoio à gestão territorial de comunidades quilombolas na Amazônia Legal. O BNDES ainda divulgou o resultado do edital para projetos de restauração e fortalecimento da Bacia do Xingu, em Mato Grosso. A diretora socioambiental do BNDES, Tereza Campelo, destacou a importância da recuperação da floresta.
4: A restauração da floresta é absolutamente fundamental, não só para proteger esse território, para garantir emprego e renda, para garantir que a Amazônia não chegue naquele ponto de não retorno.
2: Também em comemoração ao Dia da Amazônia, o Serviço Florestal Brasileiro assinou contratos de concessão das unidades de manejo florestal 2 e 3 da Floresta Nacional de Humaitá, no Amazonas. Os contratos terão duração de 40 anos e abrangem 162 mil hectares. Reportagem Luana Karen.
1: Mais de 1000 acidentes de trânsito foram registrados nas rodovias federais durante o feriadão da Independência, com 66 mortes.
0: Os números foram divulgados pela Polícia Rodoviária Federal.
1: O foco da fiscalização este ano foi o uso de álcool pelos motoristas. Mais de 900 pessoas foram autuadas por embriaguez ao volante.
5: De olho nos motoristas que insistem em beber e dirigir, a Polícia Rodoviária Federal encerrou mais uma operação de fiscalização entre a sexta-feira, dia 4, e a segunda-feira, 7 de setembro. A Operação Independência foi a primeira ocorrida depois que o CONTRAN, Conselho Nacional de Trânsito, definiu novas regras na fiscalização de alcoolemia. Agora, a lei seca passa a prever um pré-teste ou teste passivo. Somente se for detectado algum indício de embriaguez neste teste inicial, é que o condutor será encaminhado ao uso do bafômetro. A prática já é adotada pelos agentes da Polícia Rodoviária Federal, como destaca o coordenador-geral de comunicação institucional da PRF, Matheus de Paula.
6: O foco deste ano foi a questão da mistura álcool e direção. Na verdade, essa já é uma fiscalização que a PRF faz constantemente. Nesse feriado, foram cerca de 54 mil testes de alcoolemia realizados em todo o Brasil. onde nós autuamos 993 motoristas por embriaguez ao volante.
5: Ao todo, os agentes registraram 1.031 sinistros de trânsito, com 66 mortos e 1.074 feridos. Mais de 24 mil veículos foram flagrados com a velocidade acima do permitido, 5.404 motoristas foram autuados por ultrapassagens irregulares, 2.610 por não utilizarem o cinto de segurança e 461 por transportarem crianças fora das cadeirinhas. Reportagem Graziele Bezerra.
0: Pessoas que vivem com doenças raras são acolhidas no Sistema Único de Saúde por um protocolo que já existe há mais de 10 anos.
1: É a Política Nacional de Atenção Integral às Pessoas com Doenças Raras. Ela estabelece procedimentos para diagnósticos, tratamentos e melhoria da qualidade de vida dos pacientes.
0: Nós conversamos com o coordenador de doenças raras do Ministério da Saúde, Natan Monsores, sobre a política e a assistência prestada pelo SUS para quem vive com condições incomuns e de difícil identificação. Acompanhe. Olá, doutor Natan Monsores, um prazer ter o senhor com a gente aqui na Voz do Brasil para a gente falar sobre doenças raras, né? Eu queria que o senhor começasse, então, dizendo aí para o nosso ouvinte, o nosso espectador, o que que define uma doença como rara e se há alguma estimativa de quantas pessoas existem hoje no Brasil com esse tipo de doença.
7: Doença rara para o Ministério da Saúde é um tema de bastante relevância. Primeiro aqui, né, agradecer pelo convite e desejar aí para todos os ouvintes também um excelente dia. Mas vamos lá, para o Ministério da Saúde, doença rara é aquela que acomete, né, 65 pessoas a cada 100 mil brasileiros. Em sua maioria, essas doenças são doenças de origem genética que afetam predominantemente crianças, mas também podem acontecer, né, em adultos, em pessoas idosas, de acordo com a natureza da própria doença. As estimativas globais que a gente tem para esse grupo de condições é de que entre 2,5%, 3% a 6% de toda a população do planeta seja afetada em algum momento por alguma dessas doenças raras. Então, essa estimativa ela acaba se replicando aqui no Brasil também, tá? Então, é essa faixa. São muitos milhões de brasileiros. Precisar um número é sempre muito difícil, tá? Porque cada doença traz a sua contribuição numérica para o escopo brasileiro. E as doenças que acontecem aqui no Brasil não necessariamente replicam o que acontece em outros lugares do mundo. Mas nesse momento a gente tem trabalhado bastante em melhorar essas estatísticas.
1: Existe hoje uma política nacional de atenção integral às pessoas com doenças raras, né? Como é que essa política estabelece o acolhimento, o encaminhamento para pessoas com doenças raras no SUS, coordenador? Existe alguma diferença em relação ao acompanhamento de uma doença comum?
7: Existem algumas diferenças importantes, sim. Então, um percentual das crianças, né, identificadas com doenças raras vem de uma ação que existe há quase 20 anos aqui no Ministério da Saúde, na verdade há mais de 20 anos aqui, que é o Programa Nacional de Triagem Neonatal. É o famoso teste do pezinho, né, no qual é coletada, né, algumas gotinhas de sangue, né, do pé do bebê para fazer uma série de exames e depois, né, essas crianças serão acolhidas pelo sistema de saúde. Então, por exemplo, essa é uma grande porta de entrada que a gente tem. As outras portas de entrada são os serviços de referência em doenças raras. Hoje são mais de 50 serviços no Brasil. Boa parte deles está associada a hospitais universitários. E esses serviços, eles recebem a chancela, a orientação da rede de atenção à saúde do Estado para que os casos, né, suspeitos de doenças raras sejam encaminhados para lá. Esses serviços hoje, eles contam com um exame genômico, por exemplo, que é o sequenciamento do epigoma, que ajuda a diagnosticar essas crianças, essas pessoas, né, para que elas consigam alcançar o diagnóstico necessário.
0: Então, eu suponho que quando o médico, ali nos primeiros momentos, né, de acompanhamento do bebê, identifica que ele tem alguma condição e outras doenças mais comuns são descartadas, ele encaminha, então, a família para procurar esse serviço de referência, que o senhor disse que geralmente está nos hospitais universitários, né?
7: Isso. O fluxo estabelecido pelos estados geralmente é o seguinte, né? A atenção primária, os postos de saúde, as unidades básicas de saúde, as emergências, né? Algumas dessas crianças e adultos acabam né, sendo identificados, né, em situações de alguma gravidade já, essas pessoas são encaminhadas, né, pela regulação, que é uma área, né, da Secretaria de Saúde que estabelece filas, vagas, processos de atendimento. A regulação encaminha esses pacientes para esses serviços ultra especializados e lá nesse serviço o paciente vai ter contato com geneticista, com nutricionista, uma equipe multiprofissional que vai tentar acolher as suas necessidades. Então, o fluxo, de modo geral, é esse. Mas, para algumas doenças, não necessariamente o lugar de atendimento é um serviço de referência em doença rara. Então, muitos pediatras, muitos neurologistas, muitos endocrinologistas também, né, conseguem conduzir o manejo, o atendimento dessas doenças.
1: Coordenador, nós temos aqui uma pergunta do Marco Aurélio Cardoso. Ele é presidente de uma associação de familiares e pessoas com síndrome de Prader-Willi, uma doença rara que, entre outras coisas, causa hiperfagia, ou seja, fome acima do normal e, consequentemente, obesidade. Ele menciona outro sintoma da doença e faz uma pergunta. Vamos ouvir.
8: A hipotonia neonatal é o principal sinal de alerta da síndrome de Prader-Willi, logo ao nascimento. Sabendo disso, a SPDA Brasil uniu mais de 10 associações de síndromes raras que compartilham esse mesmo sintoma. Como o Ministério da Saúde pode colaborar conosco para divulgar uma diretriz ou fluxo de orientação para os profissionais da rede pública de saúde, ajudando a encurtar a jornada dessas famílias em busca de um diagnóstico precoce?
7: Então, vou responder aqui essa pergunta maravilhosa e dá uma oportunidade da gente entender como é que a rede funciona. A Prader-Willi, né, um quadro sindrômico, é muito caracterizado por essa questão da hipotonia e da dificuldade, por exemplo, do bebê em fazer a sucção, né, do peito da mãe, né, o aleitamento materno, ele fica prejudicado. E logo do início, essa criança tem dificuldades com ganho de peso. Então, olha como é que é importante a gente ter um instrumento da atenção primária, né, para poder acompanhar isso. Hoje o Brasil disponibiliza para as famílias a caderneta da criança, que é um instrumento, né, usado pela equipe de saúde da atenção primária, né, do postinho, da unidade básica de saúde, para poder acompanhar o desenvolvimento dessa criança. Então, se o profissional da atenção primária ele consegue, né, preencher adequadamente essa caderneta da criança, boa parte desse processo de suspeita, né, de que alguma doença rara, né, esteja ocorrendo naquela situação, ela começa a ser levantada. Para além disso, né, se essa oportunidade de identificar a doença, né, no início da sua apresentação aconteça, tem outros marcos de crescimento, outros marcos de desenvolvimento que a gente pode utilizar como rede de saúde. Né? A baixa estatura, por exemplo, né, essas crianças costumam ter, né, algum grau de deficiência de hormônio do crescimento, costumam ter algumas alterações no desenvolvimento motor, algum grau de deficiência cognitiva também, né, instalada, além da compulsividade alimentar, né, que foi falada aí. Hoje, dentro do Sistema Único de Saúde, como é que funcionaria esse processo para melhorar o acolhimento? Né? É o desenvolvimento do que a gente chama de linha de cuidado. O Ministério da Saúde, nos últimos meses, tem elaborado algumas linhas de cuidado e tem disponibilizado isso para a população, né, para os profissionais de saúde também, no sentido de dar as orientações adequadas. Nesse momento, a gente está desenvolvendo uma de doenças neuromusculares, né, que não é bem o quadro aí de Prader-Willi, mas esse desenvolvimento está permitindo a gente, né, criar marcos também para outras condições que vão ter, né, situações semelhantes, que vão precisar, né, de manejo endocrinológico, de suporte nutricional, de orientação psicológica e comportamental, de apoio educacional. Então, a linha de cuidado é o melhor instrumento que a gente tem na ausência, por exemplo, de medicamentos específicos. No caso de Prader-Willi, né, há uma deficiência de hormônio de crescimento que costuma ser debatida também entre profissionais para ajudar a conduzir, a manejar a situação. Mas, né, na ausência de um protocolo ou na ausência de uma orientação específica de cuidado, a recomendação do Ministério da Saúde é procurar, né, que esse pai, que essa mãe, que essa família procure um serviço de referência em doenças raras.
0: Para a gente concluir, então, doutor Natan, quando o senhor mencionou aí, às vezes, a ausência de uma medicação específica para tratar aquela doença, né, que possa servir de cura ou mesmo de tratamento. Mas as pessoas encontram outros tratamentos para os sintomas,

0: De crianças, jovens, adultos e idosos.
1: E o Ministério da Educação ressalta o compromisso com o processo de alfabetização em todas as idades.
2: A alfabetização é um direito fundamental em todas as idades. E para comemorar o dia em que ela é celebrada no mundo todo, o Ministério da Educação ressalta a importância dessa etapa. A qualquer tempo, jovens, adultos e idosos podem retomar os estudos e aprender habilidades que permitem compreender, produzir e utilizar conhecimentos em diferentes situações da vida social. O processo de alfabetização começa quando já se tem as habilidades de ler e de compreender textos curtos, de localizar informações e de escrever palavras. Como explica a secretária de Educação Básica do MEC, Kátia Schweikart, ele segue por toda a vida escolar do estudante, principalmente da criança.
3: A alfabetização começa lá atrás e que ela já pode ser trabalhada por meio das linguagens, por meio do contato com os livros, nos seus processos de aprendizagem. Os efeitos disso vão aparecer e certamente essa criança conseguirá se desenvolver.
2: O Dia Mundial da Alfabetização lembra a responsabilidade de professores, gestores públicos e redes de ensino como agentes nesse processo educacional. A alfabetização é um compromisso compartilhado entre municípios, estados, Distrito Federal e a União, conforme estabelece a Constituição Federal e a legislação educacional brasileira. Reportagem Léo Gomes.
4: Dicas do Enem.
5: Olá, meu nome é Isaac Leal e a minha pergunta é: como eu posso montar um cronograma de estudos?
6: Quem responde é a Randu Lemos, responsável pela coordenação de um cursinho popular.
7: No edital do Enem tem descritos todos os conteúdos que poderão cair na prova. Eu começaria estudando ele. Eu acredito que todas as matérias merecem atenção, até porque o Enem é uma prova que trabalha diferentes competências. Então, numa questão em que você está vendo matemática, pode ser que tenha uma pergunta sobre interpretação textual e vice-versa. Então, é importante que você tenha um conhecimento básico sobre todas as disciplinas. Tem pessoas que conseguem estudar 30 minutos no dia e conseguem se sair bem na prova, mas tem pessoas que precisam de mais tempo, uma, duas, três horas. A minha dica é que você respeite a sua disponibilidade. É importante que você se organize para estudar com mais antecedência possível. Revisar, responder questões, conversar com a sua rede de apoio e descansar.
6: É isso aí. As provas vão ser realizadas nos dias 8 e 15 de novembro. 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
0: Personagens que marcaram a luta por um Brasil independente.
1: Na Semana da Pátria, vamos conhecer algumas figuras históricas.
0: Seus nomes estão marcados no Livro de Aço, que registra na memória nacional a trajetória dos chamados heróis da pátria.
8: A praça que abriga os três poderes da República em Brasília também guarda a memória daqueles que se dedicaram a um ideal de nação. No Panteão da Pátria, o Livro de Aço reúne os nomes de 49 dos 87 heróis brasileiros oficialmente reconhecidos. Quatro deles estão ligados à independência do Brasil. Joaquim José da Silva Xavier, o Tiradentes, inaugura o Livro de Aço. O historiador Rafael Leporassi explica por que Tiradentes se tornou um herói da pátria, mesmo tendo morrido 30 anos antes da independência do Brasil.
9: Ele fez parte de um movimento que visava a separação de Minas Gerais do Império Português. Para muitos historiadores, é um dos primeiros movimentos a trazer um ideal de fim do pacto colonial.
8: Tiradentes virou símbolo da Inconfidência Mineira. Quando a trama foi descoberta, acabou condenado à morte. Mas a Inconfidência deixou uma ideia que atravessaria décadas. Anos depois, esse projeto ganhou um articulador, o professor José Bonifácio de Andrada e Silva. Quando Portugal exigia que Dom Pedro retornasse, Bonifácio trabalhou para convencê-lo a permanecer no Brasil. O jornalista e escritor Laurentino Gomes detalha o projeto de Bonifácio.
10: Ele percebe que a única solução para a elite brasileira preservar os seus privilégios era manter o herdeiro da coroa de Portugal no trono e ir por uma via monárquica e não republicana.
8: A
11: independência não foi fruto apenas do dia 7 de setembro. Depois que Dom Pedro decidiu ficar no Brasil, foram meses até o processo ser concretizado. Em 7 de setembro de 1822, durante uma viagem, recebeu cartas de sua esposa, Maria Leopoldina, e de José Bonifácio, que relatavam novas exigências de Lisboa. Do lugar onde estava, a

0: As margens do rio Ipiranga, Dom Pedro I decidiu proclamar a independência do Brasil. O historiador Rafael de Porassi destaca que também foi pessoalmente interessante para Dom Pedro I romper com Portugal.
1: Ele voltando para Portugal seria um príncipe. No Brasil ele seria alçado à condição de rei ou até de imperador, que foi o que aconteceu.
0: Após o grito do Ipiranga, houve resistência portuguesa e conflitos em diferentes regiões do país. E nesse cenário, na Bahia, surge mais uma personagem da história da independência, Maria Quitéria. Em 1822, ela fugiu de casa, se disfarçou de homem e entrou para o batalhão de voluntários do príncipe. Quando sua identidade foi descoberta, Maria Quitéria não foi expulsa. Depois da vitória, foi condecorada pelo próprio Dom Pedro I. Mas a heroína acabou esquecida pela sociedade. O jornalista Laurentino Gomes explica que a independência envolveu muitos brasileiros e brasileiras.
2: Na Bahia, no Piauí, no Ceará, nas regiões mais distantes, o Brasil inteiro se envolveu no processo de independência, e sem essa luta, o Brasil hoje não existiria.
0: O Livro de Aço nasceu em 1989, com a inscrição de Tiradentes. Dom Pedro I entrou no livro 10 anos depois, em 1999. José Bonifácio foi inscrito em 2005 e Maria Quitéria em 2018. Tiradentes morreu antes da independência. José Bonifácio ajudou a construí-la politicamente. Dom Pedro proclamou a ruptura e Maria Quitéria pegou em armas para defendê-la. 4 personagens, 4 histórias e 4 maneiras diferentes de olhar para o nascimento do Brasil independente. Já,

0: reportagem Luana Caro. E essas foram as notícias do governo federal.
1: Uma realização da Secretaria de Comunicação Social da Presidência da República.
0: Com produção da empresa Brasil de Comunicação.
1: Fique agora com as notícias do Poder Judiciário e do Congresso Nacional. Boa noite.
0: Boa noite, até amanhã.
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4: Ministro Edson Fachin encerra o Encontro Nacional de Corregedores na sede do CNJ em Brasília.
5: STJ entende que Defensoria Pública habilitada durante prazo recursal tem direito à contagem em dobro desde a intimação.
4: Presidentes do TSE e da Câmara dos Deputados reforçam confiança na Justiça Eleitoral.
5: Boa noite, eu sou Leandro Bezerra.
4: E eu sou Walter Lima.
5: O presidente do Supremo Tribunal Federal e do Conselho Nacional de Justiça, ministro Edson Fachin, participou hoje do Encontro Nacional Integração de Boas Práticas, diálogos entre o CNJ e o Colégio de Corregedores e Corregedoras da Justiça do Brasil, na sede do CNJ em Brasília.
4: As corregedorias são responsáveis por orientar e fiscalizar o funcionamento dos tribunais e dos cartórios.
5: O evento promoveu a cooperação entre as instituições e o compartilhamento de experiências para melhorar os serviços prestados pelo Poder Judiciário.
4: Durante o encontro, o ministro Edson Fachin destacou a importância do diálogo e da atuação da justiça brasileira diante dos desafios atuais.
6: Os dias de hoje reclamam esse diálogo permanente, reclamam que tenhamos uma resposta à altura dos desafios. E eu estou plenamente convencido de que o Poder Judiciário brasileiro está à altura dos desafios que se lhes apresentam no momento contemporâneo. E a justiça brasileira não faltará à legalidade constitucional, por certo, por seus deveres que decorrem da própria Constituição.
5: Você ganhou uma ação na Justiça do Trabalho e mesmo assim não recebeu o seu dinheiro?
4: Para resolver esse tipo de situação e garantir que as decisões judiciais sejam cumpridas, a 16ª Semana Nacional da Execução Trabalhista entrará em ação entre 14 e 18 de setembro em todo o país. Larissa Batista.
7: Com o slogan Seu Direito por Inteiro, a iniciativa é um esforço concentrado para localizar bens de devedores, incentivar acordos e dar mais celeridade ao pagamento dos créditos trabalhistas. Para se ter uma ideia, no ano passado, a campanha movimentou mais de 8 bilhões de reais em 5 dias de evento e promoveu mais de 94 mil audiências e cerca de 24 mil acordos entre trabalhadores e empresas. Quem quiser incluir um processo nesse mutirão pode pedir a inscrição na Vara do Trabalho, nos TRTs ou nos Centros de Conciliação da Justiça do Trabalho, onde o processo tramita. Para mais informações, acesse csjt.jus.br.
5: Presidentes do Tribunal Superior Eleitoral e da Câmara dos Deputados reforçam confiança na Justiça Eleitoral.
4: Pronunciamentos aconteceram na abertura da exposição O Caminho do Voto. Na Câmara. Fábio Ruas.
8: O presidente do TSE, ministro Cássio Nunes Marques, disse que a exposição mostra que o caminho do voto vai muito além da cabine de votação. A Justiça Eleitoral percorre uma longa jornada de preparação, fiscalização e auditorias para garantir a segurança do processo eleitoral. Já o presidente da Câmara lembrou que o voto é o resultado de um processo amplo e aperfeiçoado ao longo do tempo. A mostra vai ficar disponível ao público até o próximo dia 21 de setembro.
5: Defensoria Pública habilitada durante o prazo para recurso tem direito à contagem dobro, completo desde a intimação da sentença.
4: Essa conclusão é do Superior Tribunal de Justiça, o STJ. Fátima Uchoa.
9: Uma mulher foi condenada a pagar pensão alimentícia e procurou a Defensoria Pública do Paraná quando faltavam 2 dias úteis para o fim do prazo simples de 15 dias. O Tribunal Estadual não conheceu da apelação por considerá-la fora do prazo. Já a terceira turma do STJ a reconheceu como tempestiva, ou seja, dentro do prazo legal. Segundo a ministra relatora Nancy Andrighi, a aplicação do prazo em dobro não altera o dia inicial da contagem do prazo recursal, que permanece o mesmo, mas o que ocorre é apenas a ampliação do termo final e, no caso de apelação, dobra-se o prazo de 15 dias úteis. Assim, o Tribunal do Paraná deverá continuar com o julgamento.
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5: A você uma boa noite.
1: E até amanhã.
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11: Eu sou Paula Groba.
12: E eu sou Humberto Pinheiro.
11: E estes são os destaques de hoje do Jornal do Senado, que começa agora.
12: Avançam novas regras para proteger investidor de criptomoeda.
11: Senado aumenta a proteção para crianças vítimas de violência no exterior.
12: Reajustes da conta de luz podem ser limitados pela inflação.
11: Boa noite.
12: Boa noite.
11: Quem investe em criptomoedas e outros ativos virtuais poderá ter mais proteção contra o risco de perder dinheiro caso a empresa que administra os recursos tenha problemas financeiros.
12: A Comissão de Ciência e Tecnologia aprovou novas regras para separar o dinheiro dos clientes do patrimônio das empresas. Os detalhes com a repórter Patrícia Oliveira.
13: Se uma corretora tiver problemas financeiros, o dinheiro investido pelos clientes em ativos virtuais, como as criptomoedas, não deve ser usado para cobrir dívidas ou prejuízos da própria empresa. É o que estabelece um projeto aprovado na Comissão de Ciência e Tecnologia. O texto também prevê que essas plataformas tenham um capital mínimo para atuar no mercado, para reduzir o risco de quebrar dessas empresas e de perdas para os investidores, como explicou o relator da proposta, senador Carlos Portinho, do PL do Rio de Janeiro.
14: O Banco Central deverá estabelecer requisitos prudenciais mínimos de capital para funcionamento das corretoras e plataformas de investimento em ativos digitais.
13: O projeto também estabelece medidas para prevenir fraudes, lavagem de dinheiro e o uso de ativos virtuais para financiar organizações criminosas. A proposta segue para a análise da Comissão de Assuntos Econômicos.
11: E empresas podem receber incentivos para contratar mulheres com câncer de mama.
12: Projeto com esse objetivo seguiu para análise do plenário do Senado. Repórter Márcio Maturana.
15: O projeto cria o programa Empresa Rosa e o selo Rosa para a inclusão e reinserção no mercado de trabalho de mulheres diagnosticadas em tratamento ou em remissão de câncer de mama. O programa prevê ações de contratação com igualdade de oportunidades, condições adequadas, flexibilização para o trabalho remoto, jornada reduzida e estabilidade no emprego, tudo sem redução da remuneração. As empresas participantes com mais de 10 empregados vão ganhar o selo rosa, válido por 2 anos e renovável pelo mesmo período, que poderá ser usado em publicidades. O texto foi aprovado na Comissão de Assuntos Sociais com parecer lido por Flávio Arns, do PSB do Paraná.
16: A criação de um regime positivo de inserção e manutenção profissional das mulheres em tratamento ou remissão do câncer de mama possui valor social evidente. Além disso, é comprovado que se manter ocupado e produtivo representa um grande apoio psíquico aos pacientes de câncer ao obstar ou ao menos dificultar o advento de depressão que muitas vezes os acomete.
15: A certificação vai ser feita por uma comissão composta de representantes do governo, do setor privado e da sociedade civil.
11: O Senado aprovou uma proposta que aumenta a proteção para crianças vítimas de violência no exterior.
12: Se houver indícios de violência ou de outro crime, as autoridades brasileiras poderão deixar de determinar o retorno da criança ao país onde morava com o pai. Repórter Pedro Pincer.
17: A proposta permite às autoridades brasileiras deixar de determinar o retorno de crianças e adolescentes ao país onde moravam com o pai quando houver indícios de que eles ou a mãe brasileira foram vítimas de violência doméstica. A Convenção sobre os Aspectos Civis do Sequestro Internacional de Crianças determina, em regra, o retorno da criança ou do adolescente. A relatora, senadora Mara Gabrilli, do PSD de São Paulo, fez ajustes para dar mais clareza e segurança jurídica ao texto. Para ela, a principal inovação da proposta é reconhecer que a violência doméstica pode constituir risco suficiente para autorizar a autoridade brasileira a ignorar a regra de retorno da criança ou do adolescente ao país estrangeiro.
18: E a proposição, ela contribui para que a exceção de grave risco deixe de ser interpretada de modo restritivo, permitindo que situações de violência, ainda que contra a genitora, sejam juridicamente consideradas como fatores de risco à criança.
17: Como sofreu mudanças, o texto retorna à Câmara dos Deputados.
11: Migrantes, refugiados e pessoas sem nacionalidade reconhecida por nenhum país que chegarem ao Brasil poderão ter acesso a serviços de acolhimento do Sistema Único de Assistência Social.
12: É o que prevê um projeto que começa a ser analisado pelo Senado. A proposta busca garantir dignidade à pessoa que, muitas vezes, são obrigadas a deixar seus países por causa de guerras, fome ou perseguição. Repórter Alexandre Campos.
19: Pelo texto, o direito aos serviços de acolhimento será exercido sem a necessidade de apresentação de documento não exigido em lei, a inscrição no CPF e comprovantes de residência e de regularidade migratória. Autor do projeto, o senador Paulo Paim, do PT do Rio Grande do Sul, lembrou que muitos desses migrantes fogem de guerras, da fome ou de perseguição e, quando chegam ao Brasil, precisam de um acolhimento digno e continuado.
20: Mais do que atender situações emergenciais, queremos transformar o acolhimento em uma política permanente do Estado brasileiro. O projeto também ajuda a fortalecer a estrutura dos municípios, reduz a dependência de recursos internacionais e melhora as condições de atendimento. Isto é, política humanitária.
19: A proposta vai além ao garantir a unidade familiar para evitar que, a depender do encaminhamento dado no atendimento, pais e filhos acabem ficando separados. A comunicação entre os profissionais de assistência social e os migrantes deve contar com tradução e mediação intercultural, e os documentos de viagem e de identificação não poderão ser retidos.
11: Avançou no Senado o projeto que autoriza o porte de armas de fogo para membros da Defensoria Pública da União, dos Estados e do Distrito Federal.
12: Uma emenda estendeu o benefício a integrantes da Advocacia Geral da União e procuradores estaduais e distritais. Repórter Bruno Lourenço.
21: O projeto altera o Estatuto do Desarmamento para permitir que defensores públicos da União e dos Estados, além de membros da Advocacia Geral da União e procuradores dos Estados e do Distrito Federal, tenham direito ao porte de arma de fogo. O relator, senador Flávio Bolsonaro, do PL do Rio de Janeiro, ressaltou que esses profissionais lidam rotineiramente com situações perigosas.
22: Há, portanto, na atuação do defensor público, risco de ameaças reais, violência física, retaliações de facções criminosas e de partes envolvidas em processos judiciais. Além da necessidade de visitas constantes a presídios, há disputas sensíveis de guardas de filhos ou posse de terra que tenham gerado hostilidade extrema das partes contrárias.
21: A proposta seguiu para a Comissão de Constituição e Justiça.
11: Diminuir as filas do INSS é o objetivo da lei promulgada pelo Congresso Nacional nesta terça-feira. A norma reduz de 45 para 30 dias o prazo para um processo ser incluído no programa de gerenciamento de benefícios que abrange monitoramento especial e força-tarefa dos servidores. A nova legislação amplia ainda a finalidade do programa, que passa a incluir a análise de reconhecimento inicial de direitos, reavaliação e revisão de benefícios previdenciários e assistenciais.
12: No Congresso Nacional, o texto foi analisado por meio de medida provisória e recebeu aprovação dos senadores no início do mês. A relatora da proposta, senadora Zenaide Maia, do PSD do Rio Grande do Norte, destacou a necessidade de dar mais agilidade a análise dos processos. De acordo com ela, a demora em obter uma resposta do INSS afeta especialmente pessoas que dependem de auxílios da Previdência para despesas básicas.
0: O principal beneficiário dessa medida é o cidadão que depende do INSS para o reconhecimento de direitos de natureza alimentar, aposentadorias, benefícios por incapacidades e benefícios assistenciais.
11: E a inflação pode ser o limite para reajustes da conta de luz, é o que diz um projeto aprovado na Comissão de Infraestrutura.
12: O texto ainda cria um regime especial para frear aumentos na região norte e determina que a Agência Nacional de Energia Elétrica adote índice ou metodologia para os reajustes anuais das tarifas de energia elétrica. Agora, o projeto será analisado pela Comissão de Assuntos Econômicos. Com edição de Paulo Groba e trabalhos técnicos de Eliseu Caires, o Jornal do Senado fica por aqui. Acompanhe agora as notícias da Câmara dos Deputados. Boa noite.
11: Boa noite e até amanhã.
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6: Câmara diminui restrições legais para benefícios concedidos a data centers.
23: Avança projeto de lei que aumenta a punição para crimes contra os idosos.
6: Deputados alteram o programa de gratificações para reduzir as filas do INSS.
23: Boa noite. A Câmara aprovou medida provisória que muda o programa de gratificações destinado a reduzir as filas do INSS. O repórter Marcelo Larcher explica as mudanças.
24: O plenário da Câmara aprovou medida provisória que altera o programa criado no ano passado para permitir gratificações como maneira de reduzir as filas de perícia e análise de benefícios do INSS. O texto amplia o alcance do programa que, quando foi criado, priorizava a revisão de benefícios já concedidos. Agora, esses processos terão a mesma prioridade dos pedidos novos. Além disso, reduz de 45 para 30 dias o prazo de espera para que um processo entre no programa. O Programa de Gerenciamento de Benefícios foi criado por uma medida provisória em 2025. Ele permite pagamentos extraordinários para servidores que trabalham com a revisão de benefícios e na análise do pagamento do Benefício de Prestação Continuada, ou BPC. Esse pagamento extra é de R$ 68,00 por processo concluído para servidores do INSS e de R$ 75,00 por perícia ou análise de documento para os médicos da Perícia Médica Federal. O programa está previsto para acabar no fim do ano. De acordo com o INSS, as medidas deram resultado. Entre janeiro e junho deste ano, o número de processos pendentes de análise ou de perícia médica inicial caiu de 2 milhões e 700 mil para 1 milhão e 700 mil. Já os processos com tempo de espera superior a 45 dias passaram de 1 milhão e 700 mil para apenas 557 mil. O deputado Reginaldo Lopes, do PT de Minas Gerais, disse que a medida é importante para a população mais carente, que depende de benefícios previdenciários.
25: Já conseguimos diminuir a fila em 76% até o mês de agosto. E agora, no mês de setembro, nós vamos zerar a fila do INSS.
24: A medida provisória que altera o programa criado no ano passado para permitir gratificações como maneira de reduzir as filas de perícias e análises dos benefícios do INSS foi aprovada também pelo Senado e já pode virar lei. Da Rádio Câmara de Brasília, com informações de Antônio Vital, Marcelo Larcher.
2: Justiça.
6: Tião Medeiros, do PP, defende a suspensão do reconhecimento dos estudos de demarcação da terra indígena Tecorá-Guavirá, no oeste do Paraná. Relator da matéria na Comissão de Agricultura, ele afirma que o procedimento da FUNAI desrespeitou o marco temporal adotado pelo Congresso para as demarcações.
23: Tião Medeiros também cita decisões da Justiça que interromperam o processo por falhas nos estudos de identificação da área. De acordo com o parlamentar, a medida fortalece a segurança jurídica e reduz os conflitos na região.
2: Segurança Pública.
6: Uma comissão da Câmara aprovou o aumento de penas para crimes contra idosos. A repórter Paula Bittar acompanhou a votação.
1: A Comissão de Constituição e Justiça da Câmara aprovou um projeto que altera o Código Penal para aumentar as penas para os crimes de lesão corporal, abandono, constrangimento ilegal e estelionato praticados contra pessoas idosas. Pelo texto, em casos de lesão corporal, a pena será de 1 a 3 anos de reclusão, podendo ser aumentada em 1/3 se for qualificada. A pena atual para lesão corporal simples é de 3 meses a 1 ano de detenção. Para o estelionato, o projeto prevê aumento de pena de 1 a 2/3. A pena poderá ser aplicada em dobro se a vítima tiver 80 anos ou mais. Nos crimes de abandono de incapaz ou constrangimento ilegal, as penas poderão ser aumentadas, respectivamente, pela metade e em 1/3. O constrangimento ilegal ocorre quando alguém, por violência ou grave ameaça, força outra pessoa a fazer o que a lei proíbe ou a deixar de fazer o que a lei permite. Também ocorre quando o autor reduz a capacidade de resistência da vítima. A relatora na comissão, deputada Renilce Nicodemos, do MDB do Pará, disse que a proposta está de acordo com os preceitos constitucionais.
4: Proteger quem construiu a história do nosso país é também defender a dignidade e o respeito que toda pessoa merece. É uma medida importante para combater a violência e os crimes contra essa parcela da população e garantir uma resposta mais firme de quem comete esse tipo de violência. Estamos trabalhando para garantir que nossos idosos tenham seus direitos respeitados e possam viver com mais segurança, dignidade e proteção.
1: O projeto, que aumenta penas para os crimes de lesão corporal, abandono, constrangimento ilegal e estelionato praticados contra pessoas idosas, ainda depende de aprovação pelo plenário da Câmara antes de seguir ao Senado. Da Rádio Câmara, de Brasília, Paula Bittar.
23: Jefferson Campos, do PL de São Paulo, defende proposta que reduz a idade mínima de imputabilidade penal no Brasil. O texto estabelece que jovens entre 12 e 16 anos respondam penalmente por crimes contra a vida, hediondos ou cometidos com violência e grave ameaça.
5: Jefferson Campos entende que a medida busca combater a impunidade e conter o recrutamento de adolescentes por organizações criminosas. Na visão dele, a medida é fundamental para garantir a punição proporcional de crimes graves.
23: Júnior Lourenço, do MDB do Maranhão, quer capacitar profissionais de beleza e estética para identificar sinais de violência contra a mulher. De acordo com o deputado, a ideia é ampliar a rede de apoio e facilitar o acesso das vítimas aos serviços de proteção.
5: Júnior Lourenço explica que o projeto inclui cabeleireiros, manicures, pedicures, depiladores, maquiadores e esteticistas. Eles devem orientar as mulheres sobre canais de denúncia e serviços públicos, além de, com autorização da vítima, acionar os órgãos competentes.
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2: Ciência e Tecnologia.
23: A Câmara aprovou o projeto que diminui restrições legais para benefícios concedidos a data centers, resseguradoras e pequenos municípios. O repórter Marcelo Lascher explica as exceções.
24: A Câmara dos Deputados aprovou o projeto que permite que benefícios tributários concedidos a empresas de data centers, resseguradoras e as instituições beneficiadas por Programa Federal de Financiamento de Ações de Combate ao Câncer fiquem fora de restrições impostas pela Lei de Responsabilidade Fiscal em 2026. O projeto permite ainda que municípios de até 65 mil habitantes não precisem comprovar que arrecadam todos os impostos de sua competência para poder receber repasses federais ou estaduais. Essa exigência também é prevista na Lei de Responsabilidade Fiscal. O projeto foi apresentado pelo deputado licenciado José Guimarães, hoje ministro das Relações Institucionais da Presidência da República. A proposta original beneficiava empresas localizadas em áreas de livre comércio e o setor de bens de capital, mas o texto foi alterado pelo relator, deputado Isnaldo Bulhões Júnior, do MDB de Alagoas. O texto final permite que benefícios fiscais concedidos a empresas de data centers, resseguradoras e instituições beneficiadas por Programa Federal de Financiamento de Ações de Combate ao Câncer não precisem ser acompanhados de estimativa de impacto financeiro e orçamentário para entrar em vigor. O projeto também dispensa a obrigação de demonstrar que a renúncia de receita não afetará as metas fiscais ou que será compensado pelo aumento de receita. O relator da proposta, Isnaldo Bulhões Júnior, diz que a medida é especialmente importante para atrair investimentos para o setor de data centers, beneficiado no início do ano pela criação do Regime Especial de Tributação para Serviços de Data Center, o REDATA. Entre outras medidas, o programa suspende a cobrança de tributos federais para a compra de máquinas e equipamentos destinados a centros de processamento de dados. Para Isnaldo Bulhões, o Brasil é um dos países mais procurados por empresas para instalação de centros de processamento de dados.
3: Trata-se de um setor intensivo em investimentos e marcado por elevada competição internacional na escolha da localização de novos empreendimentos em todo o mundo, circunstância que recomenda a existência de um ambiente tributário capaz a favorecer a atração e a realização destes investimentos no Brasil.
24: Mas a exceção das regras da Lei de Responsabilidade Fiscal para municípios com menos de 65 mil habitantes foi criticada pelo deputado Gilson Marques, do Novo de Santa Catarina.
8: Aqui existe uma regra que lá atrás, não estou dizendo que é sensacional e perfeita, mas é a Lei de Responsabilidade Fiscal. Agora, o que esse texto faz? Dizer que não é bem assim, que pode ter uma exceção, que pode ser diferente, que esse ano não precisa ser assim. É inacreditável, eu não sei porque se aprova uma regra e depois diz que essa regra não precisa mais ser respeitada.
24: O projeto que cria exceções na Lei de Responsabilidade Fiscal para municípios com menos de 65 mil habitantes, empresas de data centers, resseguradoras e instituições beneficiadas por Programa Federal de Financiamento de Ações de Combate ao Câncer foi aprovado também pelo Senado e já pode virar lei. Da Rádio Câmara de Brasília, com informações de Antônio Vital, Marcelo Larcher.
9: Saúde.
10: Arthur Oliveira Maia, do União da Bahia, solicita a realização de uma sessão solene em homenagem à pesquisadora Tatiana Lobo Coelho Sampaio, da Universidade Federal do Rio de Janeiro. Ela lidera pesquisas com a polilaminina, uma proteína que pode contribuir para a recuperação de lesões na medula espinhal.
13: Arthur Oliveira Maia destaca que estudos com animais e testes experimentais iniciais em humanos apresentaram resultados promissores na recuperação de movimentos. Segundo o deputado, a pesquisa pode representar um avanço no tratamento de casos graves de paralisia.
9: Consumidor.
10: João Maia, do PP do Rio Grande do Norte, é favorável ao projeto que amplia a proteção de passageiros obrigados a despachar a bagagem de mão durante viagens de avião. De acordo com a matéria, a companhia deverá informar o motivo da exigência sem cobrar valor adicional pelo despacho.
13: A proposta apoiada por João Maia também obriga as empresas aéreas a oferecer canais gratuitos para reclamações sobre o despacho compulsório. O passageiro deverá receber orientações sobre seus direitos em casos de extravio, avaria ou violação da bagagem.
9: Cultura.
10: Projeto reconhece a Irmandade da Boa Morte de Cachoeira no Recôncavo Baiano e sua festa como manifestações da cultura nacional. Alice Portugal, do PCdoB, destaca que a confraria, formada por mulheres negras e descendentes de pessoas escravizadas, é uma das mais antigas tradições religiosas do Brasil.
13: Alice Portugal explica que o grupo surgiu como forma de resistência diante da opressão, garantindo sustento coletivo e apoio a mulheres negras após a escravidão. A deputada afirma que o reconhecimento nacional pode ampliar o acesso da manifestação a políticas públicas de preservação cultural.
14: A renda delas foi responsável por compra de alforrias, acolhimento de mulheres negras marginalizadas, consolidando-se como importante símbolo, não é, de luta pela liberdade, por dignidade dessas populações escravizadas. Então, esse grupo, que data aproximadamente de 1810, a partir de escravas vindas da África, se consolidou como uma manifestação cultural e todos os anos acontece a festa. Então, nós estamos reconhecendo a Irmandade e a festa como manifestações culturais nacionais.
15: Trabalho.
16: Os deputados aprovaram projetos que aumentam estrutura e reajustam valores de custas da Justiça do Trabalho. A repórter Cibele Comanetti tem outras informações.
17: A Câmara dos Deputados aprovou 3 projetos que trazem mudanças para a Justiça do Trabalho. 2 deles modificam a estrutura, com a criação de novas varas no Rio de Janeiro e de cargos de desembargador em Goiás. E 1 reajusta os valores das custas da Justiça Trabalhista, que estavam defasados há mais de 20 anos. Esse projeto foi apresentado pelo Tribunal Superior do Trabalho em 2022, com a justificativa de que o último reajuste aconteceu em 2002. O texto aprovado, apresentado pela relatora deputada Soraya Santos, do PL do Rio de Janeiro, estabelece que o menor valor será de R$ 12,02, o maior de R$ 2.163,00 e que as custas judiciais terão reajuste automático anual. A proposta também cria um fundo que receberá o valor das custas e de outras receitas, como o pagamento de inscrições em concursos públicos. O propósito é financiar a modernização tecnológica da Justiça do Trabalho. Outro projeto aprovado transforma 7 cargos vagos de juiz do trabalho substituto em 4 cargos de desembargador, 5 cargos em comissão e 3 funções comissionadas no Tribunal Regional do Trabalho da 18ª Região, em Goiás. Segundo o Tribunal Superior do Trabalho, a mudança não representa custos extras. A proposta foi criticada pela deputada Adriana Ventura, do Novo de São Paulo.
18: Este projeto que faz amplia permanentemente a estrutura do segundo grau de Justiça do Trabalho. Fala que os cargos estão vagos e a gente pensa que está redistribuindo e está transformando, mas na verdade hoje esse dinheiro não sai da caixinha. Outra coisa importante, além dos novos desembargadores, nós temos 8 novos cargos sendo criadas, inclusive funções comissionadas.
17: O terceiro projeto aprovado, em análise há mais de 10 anos, cria 12 varas do trabalho, além dos cargos de juiz, juiz substituto, analistas e cargos de comissão necessários para o funcionamento delas, no Tribunal Regional do Trabalho da Primeira Região, no Rio de Janeiro. Segundo o relator, deputado Marcelo Crivella, do Republicanos do Rio de Janeiro, as novas varas vão ampliar a capacidade de atendimento à população em 9 municípios do Rio. O projeto foi criticado por deputados do Novo e do Missão, com o argumento de que cria novas despesas. Parlamentares da bancada do governo, como a deputada Jandira Fegali, do PCdoB do Rio de Janeiro, defenderam a proposta.
20: A Justiça do Trabalho é uma trincheira de defesa das mulheres e homens que produzem nesse país. Então o TST é importante e essa inovação, como chamaram aqui, a Justiça Eleitoral também não tem nos Estados Unidos, ela é fundamental para nós aqui. Então a gente não pode ter parâmetros de modelos dos outros, nós temos que entender o papel da Justiça do Trabalho no Brasil.
17: Os 3 projetos que aumentam a estrutura e o valor das custas da Justiça do Trabalho seguiram para análise do Senado. Da Rádio Câmara de Brasília, com informações de Antônio Vital, Cibele Comanetti.
23: Eli Borges, do Republicanos do Tocantins, relatou o projeto que amplia de 60 para 120 dias o período de contratação de trabalhadores safristas. Segundo o deputado, a proposta busca reduzir a burocracia e garantir mais segurança, tanto para empregados quanto para empregadores do campo.
26: Então nós ampliamos de 60 para 120 dias, melhoramos a questão da segurança do trabalhador no aspecto dos direitos que ele tem, direitos para garantir que ele faça um trabalho e não tenha seus problemas em algum acidente, etc., mas também dando para quem emprega mais facilidade, mais segurança e menos burocracia para ele contratar as pessoas em um período que foi ampliado com esta proposta.
16: Eli Borges destaca ainda que o período trabalhado ficará devidamente registrado, o que permite sua contabilização para os direitos do trabalhador. Se aprovado pelas comissões temáticas, o projeto seguirá para análise no Senado.
13: Silvia Cristina, do PP de Rondônia, se manifesta a favor da proposta que prevê a transposição de ex-servidores dos antigos territórios de Rondônia, Roraima e Amapá para os quadros federais. A deputada acredita que a medida faz justiça a quem ajudou a construir esses estados.
0: Essa é uma pauta muito sensível, até porque quem realmente construiu o estado de Rondônia, Roraima e Amapá foram os ex-territorianos, pessoas que chegaram lá quando nada ainda tinha acontecido nesses estados. E hoje é questão de justiça que eles sejam transpostos aos quadros federais. Uma luta, infelizmente, que já acontece há muitos anos, sem dar a devida atenção para que se faça justiça com esses ex-territorianos.
16: Silvia Cristina critica o que chamou de demora na tramitação da proposta e lembra que muitos ex-territorianos morreram sem ter o direito reconhecido. A parlamentar defende que a matéria avance rapidamente até a votação em plenário para garantir dignidade aos servidores.
13: Yandra Moura, do União de Sergipe, propõe criar um piso salarial nacional de R$ 3.400 para conselheiros tutelares, com reajuste anual pelo INPC. O projeto fixa a remuneração mínima em todo o país e garante a inclusão da categoria no PASEP.
16: Na visão de Yandra Moura, a medida, além de corrigir as diferenças salariais entre municípios, valoriza o trabalho de proteção a crianças e adolescentes. A deputada entende que garantir condições dignas de remuneração melhora a qualidade dos serviços prestados à população.
13: Termina agora o Jornal Câmara dos Deputados, produzido pela Rádio Câmara, com trabalhos técnicos de Everson Urani e apresentação de Val Monteiro e Luciana Vieira. Uma boa noite para você.
16: A Voz do Brasil volta amanhã. Boa noite.
11: Você ouviu A Voz do Brasil. Boa noite.
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35: Você sabia?
1: falamos agora sobre as sete maravilhas do mundo moderno. O Cristo Redentor, no Rio de Janeiro, tem 30 metros de altura e foi inaugurado em 1931 no topo do Corcovado. Feito em concreto e revestido por milhares de placas de pedra sabão, ele representa a fé e a paz do Brasil. Além de ser um ícone religioso, o monumento oferece uma vista incrível da cidade, incluindo o Pão de Açúcar e a Baía do Guanabara. É um dos símbolos mais reconhecidos do país em todo o mundo.
2: E essa informação, você já sabia?
3: 10 e 4.
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11: 10:34.
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11: 10:39.
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1: 11 e 12.
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11: 11:31.
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6: 11:59.
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5: Meia-noite e 29.
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1: Olha que gata, rapaz.
2: Aonde, aonde?
1: Aquela ali, ó, do cachorrinho, ó.
2: Tu vai chegar ali?
1: Vou arriscar. E aí, gata? Será que esse cachorrinho tem telefone?

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3: 1h33.
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3: 2h03.
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2: 2h31.
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3: 13 e 1.
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1: Olha, nem dormindo consigo te esquecer, viu, Bruno?
2: Tá assim?
1: Desse jeito. Ai. Nossa!
3: Essa a gente cantou muito no boteco por aí.
1: Nós vamos poder dormir na praça.

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1: 3:18.
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3: 3h33.
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1: 3:46.
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1: 4 e 3.
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1: 4:21.
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0: Rezemos com devoção a coroa das sete dores da Virgem Maria. Em nome do Pai, do Filho e do Espírito Santo. Amém. Nós vos louvamos e vos bendizemos, Senhor, porque associastes à Virgem Maria a obra da salvação. Contemplamos a vossa dor, ó Maria, para seguir-vos no caminho da fé. Creio em Deus Pai Todo-Poderoso, Criador do céu e da terra, e em Jesus Cristo, seu único Filho, nosso Senhor, que foi concebido pelo poder do Espírito Santo. Nasceu da Virgem Maria, padeceu sob Pôncio Pilatos, foi crucificado, morto e sepultado, desceu à mansão dos mortos, ressuscitou ao terceiro dia, subiu aos céus, está sentado à direita de Deus Pai Todo-Poderoso, de onde há de vir julgar os vivos e os mortos. Creio no Espírito Santo, na Santa Igreja Católica, na comunhão dos santos, na remissão dos pecados, na ressurreição da carne. Amém.
1: Pai nosso que estás no céu, santificado seja o vosso nome. Venha a nós ao vosso reino. Seja feita a vossa vontade, assim na terra como no céu. O pão nosso de cada dia nos dai hoje. Perdoai as nossas ofensas, assim como nós perdoamos a quem nos tenha ofendido. E não nos deixeis cair em tentação, mas livrai-nos do mal. Amém.
2: Ave Maria, cheia de graça, o Senhor é convosco. Bendita sois vós entre as mulheres. Bendito é o fruto em vosso ventre, Jesus. Santa Maria, Mãe de Deus, rogai por nós, os pecadores, agora e na hora da nossa morte. Amém. Ave Maria, cheia de graça, o Senhor é convosco. Bendita sois vós entre as mulheres. Bendito é o fruto em vosso ventre, Jesus. Santa Maria, Mãe de Deus, rogai por nós, os pecadores, agora e na hora da nossa morte. Amém. Ave Maria, cheia de graça, o Senhor é convosco. Bendita sois vós entre as mulheres. Bendito é o fruto em vosso ventre, Jesus. Santa Maria, Mãe de Deus, rogai por nós, os pecadores, agora e na hora da nossa morte. Amém.
3: Contemplamos a memória das dores de Maria. Primeira dor. Maria acolhe com fé a profecia de Simeão. Simeão os abençoou e disse a Maria, sua mãe: eis que este menino está destinado a ser ocasião de queda e elevação de muitos em Israel e sinal de contradição. Quanto a ti, uma espada te transpassará a alma. Lucas capítulo 2, versículos 34 e 35.
1: Pai nosso que estás no céu, santificado seja o vosso nome. Venha a nós ao vosso reino. Seja feita a vossa vontade, assim na terra como no céu. O pão nosso de cada dia nos dai hoje. Perdoai as nossas ofensas, assim como nós perdoamos a quem nos tenha ofendido. E não nos deixeis cair em tentação, mas livrai-nos do mal. Amém.
2: Ave Maria, cheia de graça, o Senhor é convosco. Bendita sois vós entre as mulheres. Bendito é o fruto em vosso ventre, Jesus. Santa Maria, Mãe de Deus, rogai por nós, os pecadores, agora e na hora da nossa morte. Amém. Ave Maria, cheia de graça, o Senhor é convosco. Bendita sois vós entre as mulheres, bendito é o fruto em vosso ventre, Jesus. Santa Maria, Mãe de Deus, rogai por nós, os pecadores, agora e na hora da nossa morte. Amém. Ave Maria, cheia de graça, o Senhor é convosco. Bendita sois vós entre as mulheres, bendito é o fruto em vosso ventre, Jesus. Santa Maria, Mãe de Deus, rogai por nós, os pecadores, agora e na hora da nossa morte. Amém. Ave Maria, cheia de graça, o Senhor é convosco. Bendita sois vós entre as mulheres, bendito é o fruto em vosso ventre, Jesus. Santa Maria, Mãe de Deus, rogai por nós, os pecadores, agora e na hora da nossa morte. Amém. Ave Maria, cheia de graça, o Senhor é convosco. Bendita sois vós entre as mulheres, bendito é o fruto em vosso ventre, Jesus. Santa Maria, Mãe de Deus, rogai por nós, os pecadores, agora e na hora da nossa morte. Amém. Ave Maria, cheia de graça, o Senhor é convosco. Bendita sois vós entre as mulheres, bendito é o fruto em vosso ventre, Jesus. Santa Maria, Mãe de Deus, rogai por nós, os pecadores, agora e na hora da nossa morte. Amém. Ave Maria, cheia de graça, o Senhor é convosco. Bendita sois vós entre as mulheres, bendito é o fruto em vosso ventre, Jesus. Santa Maria, Mãe de Deus, rogai por nós, os pecadores, agora e na hora da nossa morte. Amém.
3: Segunda dor. Maria foge para o Egito com Jesus e José. O anjo do Senhor apareceu em sonho a José e disse: levanta, toma o menino e a mãe, foge para o Egito e fica lá até que te avise, pois Herodes vai procurar o menino para matá-lo. Levantando-se, José tomou o menino e a mãe e partiu para o Egito. Mateus capítulo 2, versículos 13 a 14.
1: Pai nosso que estás no céu, santificado seja o vosso nome. Venha a nós ao vosso reino. Seja feita a vossa vontade, assim na terra como no céu. O pão nosso de cada dia nos dai hoje. Perdoai as nossas ofensas, assim como nós perdoamos a quem nos tenha ofendido. E não nos deixeis cair em tentação, mas livrai-nos do mal. Amém.
2: Ave Maria, cheia de graça, o Senhor é convosco. Bendita sois vós entre as mulheres. Bendito é o fruto em vosso ventre, Jesus. Santa Maria, Mãe de Deus, rogai por nós, os pecadores, agora e na hora da nossa morte. Amém. Ave Maria, cheia de graça, o Senhor é convosco. Bendita sois vós entre as mulheres. Bendito é o fruto em vosso ventre, Jesus. Santa Maria, Mãe de Deus, rogai por nós, os pecadores, agora e na hora da nossa morte. Amém. Ave Maria, cheia de graça, o Senhor é convosco. Bendita sois vós entre as mulheres. Bendito é o fruto em vosso ventre, Jesus. Santa Maria, Mãe de Deus, rogai por nós, os pecadores, agora e na hora da nossa morte. Amém. Ave Maria, cheia de graça, o Senhor é convosco. Bendita sois vós entre as mulheres. Bendito é o fruto em vosso ventre, Jesus. Santa Maria, Mãe de Deus, rogai por nós, os pecadores, agora e na hora da nossa morte. Amém. Ave Maria, cheia de graça, o Senhor é convosco. Bendita sois vós entre as mulheres. Bendito é o fruto em vosso ventre, Jesus. Santa Maria, Mãe de Deus, rogai por nós, os pecadores, agora e na hora da nossa morte. Amém. Ave Maria, cheia de graça, o Senhor é convosco. Bendita sois vós entre as mulheres. Bendito é o fruto em vosso ventre, Jesus. Santa Maria, Mãe de Deus, rogai por nós, os pecadores, agora e na hora da nossa morte. Amém. Ave Maria, cheia de graça, o Senhor é convosco. Bendita sois vós entre as mulheres. Bendito é o fruto em vosso ventre, Jesus. Santa Maria, Mãe de Deus, rogai por nós, os pecadores, agora e na hora da nossa morte. Amém.
3: Terceira dor. Maria procura Jesus perdido em Jerusalém. Acabados os dias da festa de Páscoa, quando voltaram, o menino Jesus ficou em Jerusalém sem que os pais o percebessem. Pensando que estivesse na caravana, andaram a caminho de um dia e o procuraram entre parentes e conhecidos, e não o acharam. Voltaram a Jerusalém à procura dele. Lucas capítulo 2, versículo 43 a 45.
1: Pai nosso que estás no céu, santificado seja o vosso nome. Venha a nós ao vosso reino. Seja feita a vossa vontade, assim na terra como no céu. O pão nosso de cada dia nos dai hoje. Perdoai as nossas ofensas, assim como nós perdoamos a quem nos tenha ofendido. E não nos deixeis cair em tentação, mas livrai-nos do mal. Amém.
2: Ave Maria, cheia de graça, o Senhor é convosco. Bendita sois vós entre as mulheres. Bendito é o fruto em vosso ventre, Jesus. Santa Maria, Mãe de Deus, rogai por nós, os pecadores, agora e na hora da nossa morte. Amém. Ave Maria, cheia de graça, o Senhor é convosco. Bendita sois vós entre as mulheres. Bendito é o fruto em vosso ventre, Jesus. Santa Maria, Mãe de Deus, rogai por nós, os pecadores, agora e na hora da nossa morte. Amém. Ave Maria, cheia de graça, o Senhor é convosco. Bendita sois vós entre as mulheres. Bendito é o fruto em vosso ventre, Jesus. Santa Maria, Mãe de Deus, rogai por nós, os pecadores, agora e na hora da nossa morte. Amém. Ave Maria, cheia de graça, o Senhor é convosco. Bendita sois vós entre as mulheres. Bendito é o fruto em vosso ventre, Jesus. Santa Maria, Mãe de Deus, rogai por nós, os pecadores, agora e na hora da nossa morte. Amém. Ave Maria, cheia de graça, o Senhor é convosco. Bendita sois vós entre as mulheres. Bendito é o fruto em vosso ventre, Jesus. Santa Maria, Mãe de Deus, rogai por nós, os pecadores, agora e na hora da nossa morte. Amém. Ave Maria, cheia de graça, o Senhor é convosco. Bendita sois vós entre as mulheres. Bendito é o fruto em vosso ventre, Jesus. Santa Maria, Mãe de Deus, rogai por nós, os pecadores, agora e na hora da nossa morte. Amém. Ave Maria, cheia de graça, o Senhor é convosco. Bendita sois vós entre as mulheres. Bendito é o fruto em vosso ventre, Jesus. Santa Maria, Mãe de Deus, rogai por nós, os pecadores, agora e na hora da nossa morte. Amém.
3: Quarta dor. Maria encontra-se com Jesus a caminho do Calvário. Ao conduzir Jesus, lançaram-lhe mão de um certo Simão de Cirene, que vinha do campo, e o encarregaram de levar a cruz atrás de Jesus. Seguia o grande multidão de povo e de mulheres que batiam no peito e o lamentavam. Lucas capítulo 23 a 26 e 27.
1: Pai nosso que estás no céu, santificado seja o vosso nome. Venha a nós ao vosso reino. seja feita a vossa vontade, assim na terra como no céu. O pão nosso de cada dia nos dai hoje. Perdoai as nossas ofensas, assim como nós perdoamos a quem nos tenha ofendido. E não nos deixeis cair em tentação, mas livrai-nos do mal. Amém.
2: Ave Maria, cheia de graça, o Senhor é convosco. Bendita sois vós entre as mulheres. Bendito é o fruto em vosso ventre, Jesus. Santa Maria, Mãe de Deus, rogai por nós, os pecadores, agora e na hora da nossa morte. Amém. Ave Maria, cheia de graça, o Senhor é convosco. Bendita sois vós entre as mulheres. Bendito é o fruto em vosso ventre, Jesus. Santa Maria, Mãe de Deus, rogai por nós, os pecadores, agora e na hora da nossa morte. Amém. Ave Maria, cheia de graça, o Senhor é convosco. Bendita sois vós entre as mulheres. Bendito é o fruto em vosso ventre, Jesus. Santa Maria, Mãe de Deus, rogai por nós, os pecadores, agora e na hora da nossa morte. Amém. Ave Maria, cheia de graça, o Senhor é convosco. Bendita sois vós entre as mulheres. Bendito é o fruto em vosso ventre, Jesus. Santa Maria, Mãe de Deus, rogai por nós, os pecadores, agora e na hora da nossa morte. Amém. Ave Maria, cheia de graça, o Senhor é convosco. Bendita sois vós entre as mulheres. Bendito é o fruto em vosso ventre, Jesus. Santa Maria, Mãe de Deus, rogai por nós, os pecadores, agora e na hora da nossa morte. Amém. Ave Maria, cheia de graça, o Senhor é convosco. Bendita sois vós entre as mulheres. Bendito é o fruto em vosso ventre, Jesus. Santa Maria, Mãe de Deus, rogai por nós, os pecadores, agora e na hora da nossa morte. Amém. Ave Maria, cheia de graça, o Senhor é convosco. Bendita sois vós entre as mulheres. Bendito é o fruto em vosso ventre, Jesus. Santa Maria, Mãe de Deus, rogai por nós, os pecadores, agora e na hora da nossa morte. Amém.
3: Quinta dor. Maria permanece junto à cruz do seu filho. Junto à cruz de Jesus estavam de pé sua mãe, a irmã de sua mãe, Maria de Cleófas, e Maria Madalena. Vendo a mãe e perto dela, o discípulo a quem amava disse para Jesus, a mãe: Mulher, eis aí o teu filho. Depois disse para o discípulo: Eis aí a tua mãe. João, capítulo 19, 15 a 27.
1: Pai nosso que estás no céu, santificado seja o vosso nome. Venha a nós ao vosso reino. Seja feita a vossa vontade, assim na terra como no céu. O pão nosso de cada dia nos dai hoje. Perdoai as nossas ofensas, assim como nós perdoamos a quem nos tenha ofendido. E não nos deixeis cair em tentação, mas livrai-nos do mal. Amém.
2: Ave Maria, cheia de graça, o Senhor é convosco. Bendita sois vós entre as mulheres. Bendito é o fruto em vosso ventre, Jesus. Santa Maria, Mãe de Deus, rogai por nós, os pecadores, agora e na hora da nossa morte. Amém. Ave Maria, cheia de graça, o Senhor é convosco. Bendita sois vós entre as mulheres. Bendito é o fruto em vosso ventre, Jesus. Santa Maria, Mãe de Deus, rogai por nós, os pecadores, agora e na hora da nossa morte. Amém. Ave Maria, cheia de graça, o Senhor é convosco. Bendita sois vós entre as mulheres. Bendito é o fruto em vosso ventre, Jesus. Santa Maria, Mãe de Deus, rogai por nós, os pecadores, agora e na hora da nossa morte. Amém. Ave Maria, cheia de graça, o Senhor é convosco. Bendita sois vós entre as mulheres. Bendito é o fruto em vosso ventre, Jesus. Santa Maria, Mãe de Deus, rogai por nós, os pecadores, agora e na hora da nossa morte. Amém. Ave Maria, cheia de graça, o Senhor é convosco. Bendita sois vós entre as mulheres. Bendito é o fruto em vosso ventre, Jesus. Santa Maria, Mãe de Deus, rogai por nós, os pecadores, agora e na hora da nossa morte. Amém. Ave Maria, cheia de graça, o Senhor é convosco. Bendita sois vós entre as mulheres. Bendito é o fruto em vosso ventre, Jesus. Santa Maria, Mãe de Deus, rogai por nós, os pecadores, agora e na hora da nossa morte. Amém. Ave Maria, cheia de graça, o Senhor é convosco. Bendita sois vós entre as mulheres. Bendito é o fruto em vosso ventre, Jesus. Santa Maria, Mãe de Deus, rogai por nós, os pecadores, agora e na hora da nossa morte. Amém.
3: Sexta dor. Maria recebe nos braços o corpo de Jesus deposto da cruz. Chegada a tarde, porque era dia da preparação, isto é, a véspera de sábado, veio José de Arimateia, entrou decidido na casa de Pilatos e pediu o corpo de Jesus. Pilatos, então, deu o cadáver a José, que o retirou da cruz. Mateus 15 a 42.
1: Pai nosso que estás no céu, santificado seja o vosso nome. Venha a nós ao vosso reino. Seja feita a vossa vontade, assim na terra como no céu. O pão nosso de cada dia nos dai hoje. Perdoai as nossas ofensas, assim como nós perdoamos a quem quem nos tenha ofendido, e não nos deixeis cair em tentação, mas livrai-nos do mal. Amém.
2: Ave Maria, cheia de graça, o Senhor é convosco, bendita sois vós entre as mulheres, bendito é o fruto em vosso ventre, Jesus. Santa Maria, Mãe de Deus, rogai por nós, os pecadores, agora e na hora da nossa morte. Amém. Ave Maria, cheia de graça, o Senhor é convosco, bendita sois vós entre as mulheres, bendito é o fruto em vosso ventre, Jesus. Santa Maria, Mãe de Deus, rogai por nós, os pecadores, agora e na hora da nossa morte. Amém. Ave Maria, cheia de graça, o Senhor é convosco, bendita sois vós entre as mulheres, bendito é o fruto em vosso ventre, Jesus. Santa Maria, Mãe de Deus, rogai por nós, os pecadores, agora e na hora da nossa morte. Amém. Ave Maria, cheia de graça, o Senhor é convosco, bendita sois vós entre as mulheres, bendito é o fruto em vosso ventre, Jesus. Santa Maria, Mãe de Deus, rogai por nós, os pecadores, agora e na hora da nossa morte. Amém. Ave Maria, cheia de graça, o Senhor é convosco, bendita sois vós entre as mulheres, bendito é o fruto em vosso ventre, Jesus. Santa Maria, Mãe de Deus, rogai por nós, os pecadores, agora e na hora da nossa morte. Amém. Ave Maria, cheia de graça, o Senhor é convosco, bendita sois vós entre as mulheres, bendito é o fruto em vosso ventre, Jesus. Santa Maria, Mãe de Deus, rogai por nós, os pecadores, agora e na hora da nossa morte. Amém. Ave Maria, cheia de graça, o Senhor é convosco, bendita sois vós entre as mulheres, bendito é o fruto em vosso ventre, Jesus. Santa Maria, Mãe de Deus, rogai por nós, os pecadores, agora e na hora da nossa morte. Amém.
3: Sétima dor. Maria leva ao sepulcro o corpo de Jesus à espera da ressurreição. Os discípulos tiraram o corpo de Jesus e envolveram em faixas de linho com aromas, conforme era o costume de sepultar os judeus. Havia perto do local onde fica crucificado um jardim. E no jardim, um sepulcro novo, onde ninguém ainda fora depositado. Foi ali que puseram Jesus. João, versículo 9, capítulos 40 a 42.
1: Pai nosso que estás no céu, santificado seja o vosso nome. Venha a nós ao vosso reino. Seja feita a vossa vontade, assim na terra como no céu. O pão nosso de cada dia nos dai hoje. Perdoai as nossas ofensas, assim como nós perdoamos a quem nos tenha ofendido. E não nos deixeis cair em tentação, mas livrai-nos do mal. Amém.
2: Ave Maria, cheia de graça, o Senhor é convosco. Bendita sois vós entre as mulheres. Bendito é o fruto em vosso ventre, Jesus. Santa Maria, Mãe de Deus, rogai por nós, os pecadores, agora e na hora da nossa morte. Amém. Ave Maria, cheia de graça, o Senhor é convosco. Bendita sois vós entre as mulheres. Bendito é o fruto em vosso ventre, Jesus. Santa Maria, Mãe de Deus, rogai por nós, os pecadores, agora e na hora da nossa morte. Amém. Ave Maria, cheia de graça, o Senhor é convosco. Bendita sois vós entre as mulheres. Bendito é o fruto em vosso ventre, Jesus. Santa Maria, Mãe de Deus, rogai por nós, os pecadores, agora e na hora da nossa morte. Amém. Ave Maria, cheia de graça, o Senhor é convosco. Bendita sois vós entre as mulheres. Bendito é o fruto em vosso ventre, Jesus. Santa Maria, Mãe de Deus, rogai por nós, os pecadores, agora e na hora da nossa morte. Amém. Ave Maria, cheia de graça, o Senhor é convosco. Bendita sois vós entre as mulheres. Bendito é o fruto em vosso ventre, Jesus. Santa Maria, Mãe de Deus, rogai por nós, os pecadores, agora e na hora da nossa morte. Amém. Ave Maria, cheia de graça, o Senhor é convosco. Bendita sois vós entre as mulheres. Bendito é o fruto em vosso ventre, Jesus. Santa Maria, Mãe de Deus, rogai por nós, os pecadores, agora e na hora da nossa morte. Amém. Ave Maria, cheia de graça, o Senhor é convosco. Bendita sois vós entre as mulheres. Bendito é o fruto em vosso ventre, Jesus. Santa Maria, Mãe de Deus, rogai por nós, os pecadores, agora e na hora da nossa morte. Amém.
0: Oração final. Nós vos louvamos, Santa Maria, Mãe fiel junto à cruz do Filho. Bendita sois vós, Rainha dos Mártires, associada à paixão de Cristo. Vós tornastes nossa mãe, sinal de esperança em nosso caminho. Amém. Ladainha de Nossa Senhora das Dores, Senhor, tende piedade de nós. Senhor, tende piedade de nós. Cristo, tende piedade de nós. Cristo, tende piedade de nós. Jesus Cristo, ouvi-nos. Jesus Cristo, atendei-nos. Deus Pai, que estás no céu, tende piedade de nós. Deus Filho, Redentor do mundo, tende piedade de nós. Espírito Santo, Paráclito, tende piedade de nós. Trindade Santa, que sois um só Deus, tende piedade de nós. Mãe de Jesus crucificado, rogai por nós. Mãe do coração transpassado, rogai por nós. Mãe do Cristo Redentor, rogai por nós. Mãe dos discípulos de Jesus, rogai por nós. Mãe dos redimidos, rogai por nós. Mãe dos viventes, rogai por nós. Virgem obediente, rogai por nós. Virgem oferante, rogai por nós. Virgem fiel, rogai por nós. Virgem do silêncio, rogai por nós. Virgem da espera, rogai por nós. Virgem da Páscoa, rogai por nós. Virgem da Ressurreição, rogai por nós. Mulher que sofreu o exílio, rogai por nós. Mulher forte, rogai por nós. Mulher corajosa, rogai por nós. Mulher do sofrimento, rogai por nós. Mulher da nova aliança, rogai por nós. Mulher da esperança, rogai por nós. Nova Eva, rogai por nós. Cooperadora na salvação, rogai por nós. Serva da reconciliação, rogai por nós. Defesa dos inocentes, rogai por nós. Coragem dos perseguidos, rogai por nós. Fortaleza dos oprimidos, rogai por nós. Esperança dos pecadores, rogai por nós. Consolação dos aflitos, rogai por nós. Refúgio dos marginalizados, rogai por nós. Conforto dos exilados, rogai por nós. Sustento dos fracos, rogai por nós. Alívio dos enfermos, rogai por nós. Cordeiro de Deus, que tirais os pecados do mundo, perdoai-nos, Senhor. Cordeiro de Deus, que tirais o pecado do mundo, ouvi-nos, Senhor. Cordeiro de Deus, que tirais o pecado do mundo, tende piedade de nós. Oremos. Ó Deus, quisestes que a vida da Virgem Maria fosse marcada pelo mistério da dor. Concedei-nos, vos pedimos, percorrer a seu lado o caminho da fé e unir nossos sofrimentos à paixão de Cristo para nos tornarmos instrumentos de graça e salvação. Protege-nos, Santa Maria e Benigna, e nos acompanhe pelos caminhos da vida. Amém.

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9: 5:17.
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Oi, minha gente, Rádio Imigrantes, Rádio Sucesso na Madrugada. Beleza, minha gente, estamos chegando. E para o povão que espera o melhor da música sertaneja, no programa Alvorada Sertaneja, você tem aqui pela Imigrantes FM 94.1. Programa para hoje. Hoje é uma quarta-feira, 9 de setembro. É 10 graus e a temperatura, tempo nublado na região. Comunicação total, Edson Cardoso, até às 6h30. Legal, minha gente, bom dia. Bom dia. Como é que estão? Tudo bem? Tudo legal? Que bom, estamos chegando. Agradecendo aí pela sua sintonia. Oh, coisa boa, como é bom chegar aqui. Chegando aqui, através da sintonia do nosso ouvinte, a gente chega na sua casa, levando aí o nosso abraço, nosso carinho, nosso muito obrigado a todos os amigos ouvintes em toda a região sul catarinense. 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

Muito bem, muito bem, muito bem. Tonico e Tinoco. Charosa dupla. Velho Carreiro. Rick Renner, Casa de Caboclo. Os Mirins. Oi, Cobra Sucuri. Um abraço, obrigado. Bom dia, amigos em toda a região. Agora, 5 horas mais 24 minutos e meio.

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Muito bem, alô, você do outro lado do radinho, onde quer que você esteja. Aí, intercalados, né, unidos através da Imigrantes FM, na comunicação da música sertaneja na madrugada. Dando um abraço aí pro nosso amigo Bigotura. Alô, Bigo! Da empresa de ônibus aqui de Turvo. Transporte aí de estudantes. Eita, aí o Bigo, um abraço a toda a equipe, motoristas também. Nosso muito obrigado, um abraço, bom dia. Mandando um abraço aí pro Luiz Manuel de Souza, lá de Garapuvu. Alô, Garapuvu! Alô, minha gente, bom dia! Tô mandando um abraço lá pro Luciano Bortoluzzi e a esposa Ana Cleia, família. Estão aí acompanhando nosso programa. Alô, minha gente lá de Timbé do Sul, aquele abraço. Obrigado, gente amiga na região. Agora 5 horas mais 39 minutos e meio. É a hora da música brasileira, é a hora do nosso encontro legal. Pessoal, vai fazendo aquele cafezinho, aí acompanhando nosso programa, que bom, muita gente aí dirigindo, nos dando prazer da sintonia, uma caroninha. Obrigado, povão! Olha, Liu e Léo, meu ranchinho. Depois, Ragazzi del Monte, música italiana, família italiana, aquele abraço, obrigado, bom dia, de Turvi, toda a região, beleza. E depois Oswaldinho de Carlos Magrão, é disso que o velho gosta. Um abraço, obrigado, bom dia.

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6: Muito bem, agora 5 horas 51 minutos e meio.
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5: Temperatura.
6: Muito bem, temperatura em Turvo, nesse momento, 10 graus.
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Muito bem, muito bem, muito bem. Alô, você do outro lado do radinho. Como é que estão? Tudo bem? Tudo legal? Muita gente despertando agora, acompanhando nosso programa. Que bom. Tô mandando um abraço lá pro Afonso Bendo e a esposa Alzira. Na linha acontece. Alô, Afonso. Alô, a família. Obrigado. Grandes amigos, ouvintes, companheiros também da programação da Imigrantes. Obrigado aí pela sintonia. Tô mandando um abraço. Bom dia pra sua dona Emília Triquez e o seu Silvino Triquez aqui no centro da cidade de Turvo. Alô, dona Emília. É, Triquez, seu Silvino. Obrigado aí pela sintonia. É, essa é fazendeira de bolo, torta, legal, gostosa. Ô, dona Emília, aquele abraço, obrigado. Bom dia para vocês aí, a família, né? Sempre acompanhando a programação da Imigrantes FM. Bom dia. Beleza, minha gente, agora 5 minutos para as 6 horas. É do centro de Turvo para todos os quadrantes da nossa região, onde chega o som maravilhoso da sua Imigrantes FM, chega o melhor da música brasileira. Chegamos juntos, levando aquele abraço, pedindo essa permissão para você, né, que está em casa, para a gente chegar e mandar aquele alô, né, dar o nosso carinho, nosso muito obrigado à família, amigos em toda a região. Muito bem, agora na sequência, a música Banda Real do Paraná, ela já estava no meu travesseiro. E depois, na sequência, Chico Amado e Xodó, Pense num Trem que Dói. Um abraço, obrigado, amigos, bom dia em toda a região acompanhando o nosso programa. Música.

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7: Minuto do Agro, uma produção do Sistema CNA Senar.
8: O mercado catarinense de terneiros manteve a trajetória de valorização no primeiro semestre de 2026. Os preços dos animais de desmama encerraram o período com crescimento de aproximadamente 19% em relação aos registrados no mesmo período de 2025, consolidando o segundo ano consecutivo de alta, após 3 anos de retração. Os dados fazem parte do levantamento realizado pelo Grupo de Melhoramento Genético da UDESC. O estudo conta com o apoio da FAESC, parceira dos eventos agropecuários de Santa Catarina. Entre janeiro e junho de 2026, foram contabilizados 85 leilões, número ligeiramente superior aos 82 registrados no primeiro semestre de 2025. Minuto do Agro. Uma produção do sistema CNA, FAESC, Senar e sindicatos rurais.

Oi! Alô, as famílias sertanejas no interior. É muito bom estar aí, na sua casa também. Um abraço, obrigado. 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Estou mandando um abraço para o nosso amigo Paulo Noerma. Alô, Paulo, grande amigo ouvinte também, acompanha nosso programa. Nosso amigo Luiz Pereira aqui no Turvo também. Aquele abraço, obrigado, companheiro, gente amiga, nos dando sempre o prazer da sintonia. Trio Parada Dura, prazer por prazer. É um prazer imenso estar aí no aconchego da família sul-catarinense. Chico Rei, Paraná. Alma transparente. Um abraço, minha gente. Obrigado, bom dia, amigos, companheiros em toda a região. Agora, 6 horas mais 10 minutos.

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12: Condições do tempo, tempo é encoberto em Turvo e região.
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12: Muito bem, agora 6:20. Daqui a pouquinho, Frei Moisés com o programa Mensagem Libertadora. Um abraço, minha gente. Obrigado, bom dia, família, amigos, companheiros em toda a região. Agora, na sequência do programa, é o Thiago e Tobias, a música Boca a Boca. Um abraço. Obrigado, bom dia, família sertaneja em toda a região sul catarinense.

Muito bem, muito bem. Agora 6:24. E assim chegamos no final do programa Alvorada Sertaneja, programa para hoje, uma quarta-feira, dia 9 de setembro. 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Apresentação de Edson Cardoso. Gente, muito obrigado, um abraço. Tenham todos um bom dia. Amanhã estaremos de volta contando com seu carinho, sua audiência na programação. Bom dia, até amanhã.

0: Agora 6:29. No ar o programa Mensagem Libertadora com o Frei Moisés. Bom dia, Frei.
1: Bom dia, senhor Edson. Bom dia a todos que nos acompanham nesta manhã de quarta-feira. Mais um dia nos reunimos então para a nossa meditação da palavra, para podermos também iniciar o nosso dia com a nossa oração. Momento muito importante, então, ao longo de todo o nosso dia. E é claro, como é costume já, nós queremos iniciar esse nosso momento de oração rezando juntos a oração do Ângelus. O anjo do Senhor anunciou a Maria.
0: E ela concebeu do Espírito Santo.
1: Ave Maria, cheia de graça, o Senhor é convosco. Bendita sois vós entre as mulheres. E bendito é o fruto do vosso ventre, Jesus.
0: Santa Maria, Mãe de Deus, rogai por nós, pecadores, agora e na hora de nossa morte. Amém.
1: Eis aqui a serva do Senhor.
0: Faça-se mim segundo a sua palavra.
1: Ave Maria, cheia de graça, o Senhor é convosco. Bendita sois vós entre as mulheres. E bendito é o fruto do vosso ventre, Jesus.
0: Santa Maria, Mãe de Deus, rogai por nós, pecadores, agora e na hora de nossa morte. Amém.
1: E o Verbo se fez carne
0: e habitou entre nós.
1: Ave Maria, cheia de graça, o Senhor é convosco. Bendita sois vós entre as mulheres. E bendito é o fruto do vosso ventre, Jesus.
0: Santa Maria, Mãe de Deus, rogai por nós, pecadores, agora e na hora de nossa morte. Amém.
1: Rogai por nós, Santa Mãe de Deus,
0: para que sejamos dignos das promessas de Cristo.
1: Oremos. Derramai, ó Deus, a vossa graça em nossos corações, para que, conhecendo pela mensagem do anjo a encarnação do vosso Filho, cheguemos por sua paixão e cruz à glória da ressurreição. Por Cristo nosso Senhor.
0: Amém. Ô Frei, bênção para o casal Fonso Bendo e Alzira, a família, a Emília Triquez e o Silvino Triquez, casal também, toda a sua família, bênção, saúde para eles. O Luiz Pereira, também, família, o Paulo, lá no Ermo. E também bênção, saúde para o Enio Vicentim e a esposa Ivonete, Poço da Lontra.
1: Então pedimos ao Senhor que possa abençoar esses nossos irmãos e irmãs. O Senhor te abençoe e te guarde, o Senhor faça resplandecer o seu rosto sobre ti e tenha misericórdia de ti. O Senhor te levante o seu rosto e te dê a paz.
0: Amém.

0: o esposo Luizinho, a filha Maria Luísa e o genro Leonardo também acompanhando o programa.
1: Então pedimos também que o Senhor Deus Todo-Poderoso possa abençoar esses nossos irmãos e irmãs, possa cada dia estar presente também junto de cada um deles. E hoje, então, também somos convidados a meditar o evangelista São Lucas no capítulo 6, versículos do 20 ao 26. O Senhor esteja convosco.
0: Ele está no meio de nós.
1: Proclamação do Evangelho de Jesus Cristo segundo Lucas.
0: Glória a vós, Senhor.
1: Naquele tempo, Jesus, levantando os olhos para os seus discípulos, disse: Bem-aventurados vós, os pobres, porque vosso é o reino de Deus. Bem-aventurados vós que agora tendes fome, porque sereis saciados. Bem-aventurados vós que agora chorais, porque havereis de rir. Bem-aventurados sereis quando os homens vos odiarem, vos expulsarem, vos insultarem e amaldiçoarem o vosso nome por causa do Filho do Homem. Alegrai-vos nesse dia e exultai, pois será grande a vossa recompensa no céu. Porque era assim que os antepassados deles tratavam os profetas. Mas ai de vós os ricos, porque já tendes vossa consolação. Ai de vós que agora tendes fartura, porque passareis fome. Ai de vós que agora rides, porque tereis luto e lágrimas. Ai de vós quando todos os elogiam. Era assim que os antepassados deles tratavam os falsos profetas. Palavra da salvação.
0: Glória a vós, Senhora.

Hoje nós lemos então o evangelista São Lucas, retomando esta leitura que estamos fazendo em sequência deste evangelista. E vemos então São Lucas que nos relata as bem-aventuranças. De uma forma bastante particular, porque São Lucas é o único evangelista que retrata as bem-aventuranças e os ais da parte de Jesus. Então nós vemos em São Lucas primeiro 4 bem-aventuranças, depois 4 ais da parte de Jesus, que estão justamente em contraposição. Bem-aventurados os pobres, ai de vós os ricos. Bem-aventurados vós que chorais, ai de vós que agora rides. Bem-aventurados aqueles que têm fome, ai de vós que agora tendes fartura. Bem-aventurados os perseguidos, ai de vós quando todos vos elogiam. E esse contraste ele é interessante porque nós entendemos sempre mais que as bem-aventuranças apontadas pelo Senhor são para nós caminhos de santidade. Caminhos para que nós possamos, de fato, alcançar aquilo que é a vocação de cada um de nós. Sede santos como vosso Pai, que está nos céus, também é santo. E quando nós percebemos, quando nós vemos esses contrastes aqui colocado da parte do Senhor, é justamente uma forma de fazer entender ao seu povo, aos interlocutores que depois terão acesso ao Evangelho de São Lucas, que não são nas coisas deste mundo que nós encontramos a nossa recompensa. Porque o rico era considerado alguém abençoado por Deus na cultura da época. O aquele que tinha fartura era também considerado alguém abençoado por Deus na cultura da época. Depois nós vemos aqueles que riem, ou seja, aqueles que têm motivos grandes para sua alegria, também tinha essa visão, então, né, de que eram também pessoas abençoadas da parte de Deus, porque a tristeza não se fazia presente no meio deles. Nós entendemos, no entanto, que a nossa vida é feita de momentos alegres, é feita de momentos tristes, mas principalmente Cristo aqui condena uma alegria que é fruto da opressão, condena uma alegria que é fruto justamente do diminuir o outro, uma alegria que nasce da tristeza do outro. É esse tipo de alegria que o Senhor condena. E depois a questão do elogio. Ai de vós quando todos vos elogiam. Nós sabemos que quando nós nos comprometemos verdadeiramente com a palavra de Deus, nem sempre seremos elogiados. Nem sempre agradaremos as pessoas, porque a palavra de Deus ela é exigente. A palavra de Deus ela anuncia e denuncia. Anuncia a boa nova, anuncia o Cristo, mas por muitas vezes denuncia o modo como a sociedade vive, por muitas vezes denuncia aquilo que nós queremos pregar como verdade. É por isso que o Senhor diz, bem-aventurados quando todos vos perseguem por causa do meu nome, ai de vós quando todos vos elogiam, porque se nós estamos ganhando muito elogios, está faltando fidelidade à palavra de Deus, está faltando fidelidade ao Evangelho, porque o Evangelho incomoda. O Evangelho, por muitas vezes, traz sim a perseguição e Cristo nos deixa isso claro por muitas vezes. Mas basicamente aquilo que hoje a palavra de Deus quer nos recordar é justamente isso. A nossa recompensa pela vida de santidade que procurarmos viver aqui, nesta terra, não está nesta terra. O próprio Cristo diz que tereis como recompensa o reino dos céus. Pois será grande a vossa recompensa no céu, porque era assim que eles tratavam os era assim que os antepassados deles tratavam os profetas. E assim também, então, o Senhor nos convida mais uma vez a fidelidade à sua palavra, a fidelidade ao seu evangelho, na certeza de que não é aqui que encontraremos recompensas, não é aqui que encontraremos aquilo que nós esperamos, porque nós não esperamos uma recompensa para este mundo, mas nós esperamos justamente a participação no reino glorioso de nosso Senhor Jesus Cristo, a participação no reino dos céus.
Então, ao mesmo tempo que hoje o Senhor nos convida à vivência da santidade, nos convida também para não cairmos nas ilusões do mundo e não acharmos que é aqui nesta terra que receberemos a recompensa pela fidelidade a Cristo, mas a nossa recompensa encontra-se verdadeiramente no reino dos céus.

Então queremos recordar os nossos compromissos ao longo desta semana. Nós continuamos realizando o setenário de Nossa Senhora das Dores na Capela do Seminário. Então convidamos para que possam participar conosco. Hoje nós teremos então o quarto dia do setenário de Nossa Senhora das Dores, com a missa às 19 horas. Depois, às 15 horas, nós teremos a missa na Igreja da Matriz, Missa da Saúde, onde nós imploramos ao Senhor que possa nos dar a graça da saúde. E às 19 horas também, missa na Capela São Peregrino. Então, para que nós tenhamos em ordem, né? 15 horas, missa na Igreja Matriz, a Missa da Saúde. Depois, às 19 horas, na Capela do Seminário, nós temos o quarto dia do setenário de Nossa Senhora das Dores. E também, às 19 horas, missa na Comunidade São Peregrino. Amanhã, só para nós termos presente, às 19 horas, nós temos a missa no Hospital São Sebastião. E na sexta-feira, às 15 horas, a missa na Gruta do Jundiá. Então, são as comunidades que nós estaremos visitando ao longo desta semana. E, é claro, continua o setenário de Nossa Senhora das Dores até o domingo, quando nós iremos fazer, então, às 17 horas, a missa festiva de Nossa Senhora das Dores. Então, até sexta-feira, as missas do setenário são sempre às 19. No dia 12, sábado, no horário comum, que nós já temos a missa lá no seminário, às 18 horas, e no domingo, então, às 17. E após a missa, obviamente, nós teremos um momento de confraternização, um momento de partilha lá no Centro Cultural e também o sorteio da rifa de tortas, bolos, que está sendo vendida por membros da Ordem Secular, está sendo vendida também na porta da nossa capelinha lá do seminário, a rifa no valor de R$ 5, e a forma que nós apoiamos, ajudamos então o nosso seminário aqui em Turvo, Santa Catarina.

0: E vamos então, nesse momento, clamar a bênção de Deus Todo-Poderoso sobre a nossa água. Convidamos que você tenha seu recipiente com água perto de você neste momento, perto do rádio, para que nós possamos então pedir a bênção de Deus. A nossa proteção está no nome do Senhor,
1: que fez o céu e a terra.
0: Oremos. Bendito sois, Senhor Deus Todo-Poderoso, que vos dignastes abençoar-nos em Cristo, água viva de nossa salvação, e reformar-nos interiormente. Concedei-nos, junto com a aspersão e o uso desta água, renovar a juventude de nossa alma, e sempre poder caminhar na vida pela graça do Espírito Santo. Por Cristo nosso Senhor.
1: Amém.
0: Agradecemos então a cada um de vocês que nos acompanhou ao longo desta manhã de quarta-feira. Que Deus possa abençoar o teu dia, possa abençoar a toda a tua jornada. Amanhã, com a graça de Deus, nós nos encontramos então mais uma vez para o nosso programa Mensagem Libertadora. Então clamemos a bênção também de Deus sobre nós. O Senhor esteja convosco.
1: Ele está no meio de nós.
0: E abençoe-vos Deus Todo-Poderoso, Pai e Filho e Espírito Santo.
1: Amém.
0: Um bom dia a cada um de vocês, um ótimo dia de quarta-feira. Que Deus abençoe a vida de todos. Um bom dia também ao Senhor Edson, que nos acompanha todas as manhãs no programa Mensagem Libertadora.
1: Bom dia, Frei. Um abraço a todos.

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11: Para Patinhas Supermercado, 13 minutos para as 7 horas.
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11: A Cefarma informa, tempo parcialmente encoberto em Turvo.
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11: Agora estão faltando 9 minutos para as 7 horas, tempo encoberto parcialmente na cidade de Turvo. 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No indicador econômico, a caderneta de poupança rende hoje 0,6699. Amanhã, dia 10, o rendimento será de 0,6718. A Conab, Companhia Nacional de Abastecimento, poderá realizar leilões para adquirir arroz longo fino em casca da safra 25-26 e recompor os estoques públicos. A medida foi autorizada pela Portaria Interministerial número 20, publicada no último dia 4 de setembro, e prevê recursos de até 500 milhões. A iniciativa faz parte das ações do governo federal para reduzir os impactos relacionados ao fenômeno El Niño. As compras poderão ocorrer em estados produtores, onde o preço de mercado do arroz calculado pela Conab estiver acima do valor mínimo estabelecido para o produto. Poderão participar dos leilões produtores rurais e cooperativas formadas por produtores. Quanto aos preços, aqui na região, permanece em R$ 73 ou R$ 74 a saca do cereal, enquanto que o indicador CPEA IRGA Rio Grande do Sul fechou ontem mais uma vez em alta, R$ 79,12. 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

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Notícias do dia da Grande Florianópolis. Ex-ministros do STF pedem a Fachin apuração imediata e rigorosa. Zero Hora Porto Alegre, em réplica a Moraes, Mendonça afasta chefe da Polícia Federal e crise no STF escala. Correio Brasiliense, crise entre Mendonça e Polícia Federal eleva pressão sob Fachin. O Globo, Mendonça afasta diretor da Polícia Federal e governo recorre. Estado de São Paulo, Mendonça afasta chefe da Polícia Federal. Maioria da segunda turma do STF apoia decisão. Folha de São Paulo, Mendonça afasta diretor-geral da Polícia Federal após relatório usado por Moraes. Tribuna de Notícias da cidade de Criciúma. Tigre perde para o Juventude e pode cair na tabela. 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

0: Ainda hoje, no Café com Notícias, vamos atualizar as informações do setor policial para... Piazza Cor garanta o seu futuro, faça seguro. Motorista que morreu em acidente na SC-108 é identificado. Mãe e filho são arremessados sobre carro após colisão em rótula de Araranguá. Jovem é rendida por 4 homens e sofre estupro coletivo dentro de veículo em Criciúma. Meu Deus do céu. Ainda hoje, então, vamos atualizar estas e outras informações do setor policial dentro do Café com Notícias, que começa logo após o horário eleitoral gratuito. Agora, faltando 2 minutos para as 8 horas... O tempo é parcialmente encoberto em Turvo.
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Olá, bom dia. Tudo bem? Tudo tranquilo? Tudo Imigrantes FM. Eu estou bem, você também. E nós estamos juntos agora aqui mais uma vez em 94,1. Em Turvo, 7 horas e 27 minutos. 7 horas e 27 minutos em Turvo. O tempo é parcialmente encoberto. 12 graus, 5 décimos a temperatura.

Administrador, é o dia do bug, dia do médico veterinário, dia da velocidade, dia internacional para proteger a educação de ataques, dia do técnico em administração e hoje também é o dia internacional do Sudoku, o jogo da lógica. A todas as grávidas, aos administradores, aos médicos veterinários, aos técnicos em administração, parabéns pela passagem do seu dia nesta quarta-feira.

0: Quarta-feira que inicia às 7 horas e 29 minutos. Com a informação de que as obras de pavimentação asfáltica que ligam as comunidades de Vila Nova e Vila Marquezine seguem avançando em Timbé do Sul. Dos 4 quilômetros e 700 metros previstos, 3.020 metros já estão com os serviços de drenagem e terraplanagem concluídos, iniciando agora a preparação da subbase. Também esta quarta-feira inicia com a informação de que, segundo o Ministério da Agricultura, os produtores rurais enquadrados no Programa Nacional de Apoio ao Médio Produtor Rural, PRONAMP, e os demais produtores rurais empresariais contrataram 65 bilhões e 700 milhões de reais em operações de crédito rural entre julho e agosto, os dois primeiros meses do Plano Safra 2026-2027. Os dados têm como base o Sistema de Operações do Crédito Rural e do Proagro, o Sicora, do Banco Central. Em cima da pinta, 7:30, 7:30, 7:30, 7:30, em cima da pinta.
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0: Vamos ao nosso primeiro contato do dia. A Camila Cardoso já está conosco nesta quarta-feira. 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Camila Cardoso, tempo parcialmente encoberto aqui em Turvo, né? Estamos aí com uma camada atmosférica sobre a cidade. 12 graus, 7 décimos agora a temperatura, 1.018 hectopascais é a pressão atmosférica, 97% a umidade relativa do ar. Eu pergunto para você, qual é a expectativa, minha amiga, para esta quarta-feira? Um abraço e bom dia!
2: Olá, você ouvinte aqui da Rádio Imigrantes de Turvo, a expectativa do tempo para esta quarta-feira. É uma quarta-feira em que a gente deve ter maior presença de nebulosidade nas áreas litorâneas do estado de Santa Catarina. Temperaturas devem chegar à casa dos 22 graus. E a expectativa é que mais em direção à tarde e à noite desta quarta-feira a gente possa ter condições para chuvas fracas e isoladas. Então, realmente, hoje a gente tem um aporte de umidade maior, o que faz com que as nuvens retornem, principalmente entre a tarde e a noite de hoje, trazendo chuvas, no geral, de fraca intensidade. Essa condição de chuvas fracas e isoladas também pode acontecer durante a próxima madrugada. E, na verdade, essa condição de tempo deve se repetir amanhã, na quinta-feira. Uma quinta-feira com presença de muitas nuvens nas áreas do sul catarinense, temperaturas mínimas amanhecendo aí na casa dos seus 14, 15 graus e as máximas chegando à casa dos 22 graus. Na quinta-feira, acontece que a gente já vai começar a ter um ambiente atmosférico um pouco mais complicado no estado de Santa Catarina. Esse ambiente atmosférico vai fazer com que diversas áreas do estado tenham alguns temporais. Para nós aqui no sul catarinense, existe sim possibilidades de chuva associada a trovoadas e até novos temporais, principalmente durante a madrugada e amanhecer da quinta-feira. Eu diria que as áreas de Turvo para nós

0: norte, em direção a Criciúma, Tubarão, aumenta a possibilidade dessas instabilidades com raios. E de turvo, em direção às áreas de Praia Grande, Passo de Torres, por ali, essa chance diminui. Portanto, a gente tem aí uma quinta-feira um tanto variável por aqui. Na sexta-feira, o cenário se complica um pouco mais. Isso porque essas áreas de instabilidade são associadas a uma baixa pressão que vão dar origem a um ciclone. E esse ciclone deve deteriorar as condições de tempo na sexta-feira, trazendo um ambiente atmosférico de alerta para o sul catarinense, com chuva acompanhada de trovoadas e temporais, incluindo rajadas de vento e chuva pontualmente forte na sexta-feira. Essas rajadas de vento também vão chamar atenção no sábado. Portanto, a gente tem um cenário que começa a ficar mais complicado. Eu daria um destaque para sexta-feira, para o sul catarinense. E no sábado, apesar do tempo ir limpando e o sol voltando a aparecer, o vento sul associado a esse ciclone chama atenção, porque aí a gente pode ter rajadas que podem superar os 50 km por hora no sul catarinense ali no sábado. Portanto, essa segunda metade da semana é uma segunda metade da semana que merece mais atenção. Como eu falei, eu daria um destaque para sexta, primeiramente para temporais com rajadas de vento e posteriormente no sábado, somente para ventos, e hoje e amanhã fica essa condição de tempo mais variável, digamos assim. Camila Cardoso, especialmente para a Rádio Imigrantes de Turvo.
1: Perfeito. Muito obrigado, Camila Cardoso. Primeiras informações da previsão do tempo aqui no Café com Notícias.
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0: Agora faltando 23 minutos para as 8 horas. O tempo permanece parcialmente encoberto em turvo. Recebo a informação de que em Jacinto Machado amanheceu com neblina. E esta quarta-feira também inicia com a informação de que na próxima segunda-feira tem uma nova pesquisa Neocamp. Serão apresentados os números de intenção de votos ao governo do estado de Santa Catarina, ao Senado e também à presidência da República. Devem ser realizadas 1.008 entrevistas e a margem de erro será de 3,1% para mais ou para menos. Vinte e um minutos estão faltando para as 8 horas. Vamos para o intervalo comercial. Na volta tem mais informações, destaques. Os destaques também do plantão policial. E ainda as ofertas da Guarda das Carnes do Nicos. O café volta já.
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0: Agora faltando 15 minutos para as 8. Tempo parcialmente encoberto em Turvo. A Mila já falou, né? Um pouquinho da umidade por aí. Mas a quarta chegou e com ele também pintando por aqui. E aí, tudo bem? Bom dia, Lucas.
21: Bom dia, Moro. Bom dia a todos os nossos ouvintes da Rádio Imigrantes, né? Mais uma quarta-feira, né?
0: É. Como pintou de novo.
21: Serração baixa, só que racha?
0: É, por nada tá por aí, né? Vai aumentar a temperatura, né?
21: Vai aumentar,
0: né?
21: Isso mesmo.
0: Vai aumentar, né? Se a temperatura aumenta, também as ofertas do Nicos estão por aí, com certeza, né?
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0: 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Eu quero desejar para você, então, um ótimo dia de trabalho, uma grande quarta-feira e você retorna na próxima quarta conosco aqui no nosso café.
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0: 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Daqui a pouco a gente volta então para atualizar os destaques do plantão policial. Também hoje temos as informações esportivas, né? Vamos atualizar os destaques locais regionais. Nós tivemos ontem o início do Campeonato Municipal de Bocha, Taça Alino Gallery, lá em Timbé do Sul. Daqui a pouquinho a gente atualize, então, estas informações esportivas também. Tivemos Libertadores América, né? Copa Sul-Americana. Faltando 9 minutos para as 9, o café volta já.
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4: 4 minutos estão faltando para as 8 horas. 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
4: 3 minutos estão faltando para as 9 horas, ou melhor, para as 8 horas. 3 para as 8.
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4: Informações do setor policial. 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Mulher de 55 anos ficou gravemente ferida e o filho sofreu escoriações em um acidente envolvendo uma motocicleta Chinelai e um Chevrolet Prisma ontem à tarde no bairro Arapongas, Araranguá. A colisão ocorreu por volta de 17 horas na rótula entre as avenidas Lorena Luiz Kretschner e Paraíso. Segundo informações apuradas no local, o filho conduzia a motocicleta pela avenida Lorena Luiz Kretschner e ao chegar ao cruzamento com a avenida Paraíso, não teria parado, entrando na rótula e atingindo a lateral do Prisma, que era conduzido por uma mulher. Com a força do impacto, mãe e filho foram arremessados por cima do automóvel e caíram na via. O acidente, por pouco, não fez uma terceira vítima, já que um pedestre caminhava próximo ao local no momento da colisão e não chegou a ser atingido. O condutor da motocicleta sofreu escoriações. Já a mãe dele, 55 anos, recebeu atendimento do SAMU, sendo encaminhada ao Hospital Regional de Araranguá com suspeita de fratura em uma das pernas e traumatismo crânioencefálico. Não há informações sobre o estado de saúde da vítima. Após o atendimento da ocorrência, a motocicleta Chinelai foi recolhida ao pátio por não possuir placa de identificação. O condutor também foi notificado por não possuir CNH, Carteira Nacional de Habilitação, e nem autorização para conduzir ciclomotor. Moradores das proximidades voltaram a reclamar da frequência de acidentes na rótula. Segundo eles, praticamente toda semana, ao menos uma colisão é registrada no cruzamento. Informação já divulgada ontem durante a programação da Rádio Imigrantes, que foi identificado como Edenor de Oliveira, 36 anos, morador de Meleiro, o motorista que morreu em um grave acidente no fim da manhã de ontem. É, em Meleiro, a colisão envolvendo um Ford Ka e um caminhão aconteceu em frente à empresa Esquadrimel. Segundo informações apuradas, Edenor conduzia um Ford Ka sentido Meleiro Turvo quando perdeu o controle da direção. O veículo invadiu a pista contrária e o acostamento e, ao retornar para a rodovia, rodou sobre a pista. Na sequência, o Ford Ka atingiu violentamente um caminhão que trafegava no sentido contrário. A colisão ocorreu com a lateral esquerda do automóvel, justamente no lado do motorista. Com a força do impacto, Edenor morreu ainda no local. Ele estava sozinho no veículo. O motorista do caminhão não apresentava ferimentos aparentes, mas ficou em estado de choque e precisou receber atendimento das equipes de saúde. A ocorrência mobilizou equipes do Corpo de Bombeiros, SAMU, Polícia Militar e Polícia Militar Rodoviária. Trabalhadores de empresas próximas e moradores acompanharam o trabalho das equipes de emergência e também dos órgãos de segurança. A polícia científica também foi acionada para realizar a perícia, enquanto o corpo da vítima ficou aos cuidados do IML de Araranguá.

8:01. 8:01. Um homem teve o celular e cartões bancários furtados após passar a noite em um motel no bairro Primeira Linha, Criciúma. Fato ocorreu na rodovia Alexandre Belloli ontem. Segundo a PM, ele relatou que estava acompanhado de uma mulher durante a noite. Porém, ao acordar, percebeu a falta dos pertences e da suspeita que não estava mais no local. Conforme a PM, o homem alegou não ter condição de pagar pelas despesas referentes à hospedagem e ao consumo no estabelecimento. Ele se comprometeu a retornar posteriormente e quitar o valor. Os policiais coletaram imagens das câmeras de vídeo monitoramento, mas a mulher ainda não foi identificada. Um BO foi registrado.

Um homem, 41 anos, foi preso por tráfico de drogas durante patrulhamento da Polícia Militar em Criciúma. O fato ocorreu na tarde de ontem, na rua Silvino Rovares, bairro Pinheirinho. Segundo a PM, durante rondas em uma região conhecida por denúncias relacionadas ao tráfico de drogas, a guarnição abordou um homem que apresentou um comportamento suspeito ao perceber a aproximação da viatura. Antes da revista pessoal, ele confessou aos militares que portava uma embalagem contendo crack. De acordo com a PM, durante a abordagem, foram apreendidos 3,7 gramas da droga, divididos em 21 porções. Diante dos fatos, ele foi conduzido à Delegacia de Polícia Civil.

Polícia Militar foi acionada para atender uma ocorrência de furto de um veículo Chevrolet Corsa GLS em Criciúma. A ocorrência foi registrada ontem na rua João Serafim, bairro Santa Luzia. De acordo com a PM, a vítima, jovem, 25 anos, relatou que havia deixado o carro estacionado em frente à residência na noite anterior. Ao sair para trabalhar na manhã seguinte, constatou que o carro não estava mais no local. Os militares realizaram buscas nas proximidades e em possíveis locais de passagem. Porém, o veículo não foi localizado. Um boletim de ocorrência foi registrado.

8:04, uma jovem, 22 anos, foi vítima de estupro cometido por dois homens na tarde da última segunda-feira, dia 7, no bairro Pinheirinho, Criciúma. A ocorrência foi registrada pela Polícia Militar como estupro coletivo. De acordo com a PM, a vítima relatou à guarnição que caminhava pela rua quando foi abordada por um veículo Honda Civic ocupado por quatro homens encapuzados. A jovem relatou que eles a colocaram à força dentro do carro e a estupraram. A jovem informou aos policiais que não conseguiu reconhecer todos os envolvidos, mas identificou um deles pela voz. Posteriormente, confirmou a identidade do suspeito por meio de uma tatuagem que ele possui na mão. Conforme a PM, a vítima afirmou que conversava com um homem que reconheceu, mas não quis ficar com ele. Ela acredita que a recusa tenha motivado o crime. Segundo a PM, a jovem contou que os homens reclinaram os bancos dianteiros para aumentar o espaço na parte traseira do veículo. Dois deles teriam assegurado, enquanto os outros dois cometeram o estupro. Após o crime, a jovem conseguiu chegar às proximidades de uma lanchonete, ainda no bairro Pinheirinho, e pediu ajuda. Inicialmente, ela foi atendida pelo Corpo de Bombeiros e, posteriormente, encaminhada ao Hospital São José. A Polícia Civil, a Polícia Civil Científica, também foram acionadas para realizar a investigação e os procedimentos periciais.

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0: São 8:07, 8:07, intervalo comercial. Daqui a pouquinho a gente atualiza as informações esportivas desta quarta-feira.
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0: Oito horas e 14 minutos, o tempo permanece parcialmente encoberto aqui na cidade de Turvo, enquanto que a temperatura marca 13 graus e 5 décimos, se mantém em estabilidade. 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
0: Valeu. Com certeza a gente ganha depois de uma comissão, né? Um jabazinho especial aí do Rafael e da Scarabellotti Auto Fácil Veículos. 8h18, intervalo comercial. O nosso café volta na sequência. 8h18 agora.
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2: Você sabe como funciona o Sistema CNA, FAESC, Senar, Sindicatos Rurais? 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

8:24. Primeiro destaque, segmento lotérico. Ninguém acertou os 14 jogos do concurso 1.269 da Loteca. O prêmio acumulou em R$1.483.295. Com 13 pontos, foram 4 apostadores, para cada um R$23.578. E as apostas para o concurso 1.270 já iniciarão. No sábado, nós vamos ter os seguintes jogos. Jogo 2, Atlético Mineiro e Fluminense, 4 da tarde. Jogo 3, Grêmio e Vasco da Gama, também às 4. Jogo 4, Palmeiras e São Paulo, 18:30. Jogo 5, Chapecoense Internacional, 5 da tarde. Jogo 6, Real Madrid e Rayo Vallecano, 4 da tarde. O jogo 7, Botafogo e Bragantino, 8:30 da noite. E o jogo 8, Santos e Cruzeiro, às 9 da noite. R$2 milhões a estimativa de prêmio para quem chegar aos 14 pontos. A Mega Sena, concurso 3.055, sorteou ontem. 01, 11, 36, 43, 48 e 49. R$76 milhões a estimativa de prêmio para o concurso previsto para amanhã.

A Quina da Loto, concurso 7.112, sorteou o ano 24, 27, 54, 61 e 66. A estimativa de prêmio para o concurso 7.113 de hoje é de 20 milhões de reais. A Time Mania, concurso 2.439, sorteou 01, 18, 38, 50, 53, 54 e 57. Time do Coração sorteado, Altos do Piauí. A estimativa de prêmio para o concurso 2.440 de amanhã, 13 milhões de reais. O dia de sorte, concurso 1292, sorteou 0106, 09, 11, 12, 22 e 26. O mês da sorte foi maio. A estimativa de prêmio para o concurso 1293 de hoje é de 400 mil reais. Hoje também a Lotomania, concurso 2.973, deve pagar 5 milhões de reais. A Dupla Sena, concurso 3.006, deve pagar 3 milhões e 500 mil reais. A Loto Fácil da Independência deve pagar, na próxima terça-feira, dia 15, 300 milhões de reais.

3 jogos da chave A. Ontem, então, pela chave A, nós tivemos a dupla Eto e Lauro perdendo para Germano Boquinha e Renato por 2-0, parciais de 3-24. O Inho, o Tico e o Zé derrotaram o Bila, o Toquinho e o Lau por 2-0, parcial de 24-10. O Dico, o Elivelto e o Anderson empataram, né, com o Kaki, o Jorge e o Bernardo, 1-1. Parciais tivemos, então, de 12-0, 9-12 e 21-12. Esse, então, é o resultado do empate entre Dico, Elivelto e Anderson contra Kaki, Jorge e Bernardo. O Inho, o Tico e o Zé derrotaram, então, o Bilo, o Toquinho e o Lau, 2-0, parciais de 12-4 e 12-6. E o Eto e o Lauro, né, derrotaram o Germano, o Boquinha e o Renato, perderam, né, para o Germano, o Boquinha e o Renato por 2-0, parciais, então, de 1-12 e 2-12. Hoje à noite, então, teremos 3 jogos pela chave B do Campeonato de Bocha lá em Timbé do Sul. Vinte e nove minutos estão faltando para as 9 horas. Aqui em Turvo estão abertas inscrições para o 20º Campeonato Empresarial de Futsal. As fichas devem ser retiradas no Departamento Municipal de Esportes. Maiores informações, entrar em contato pelo 489-9139-8090. 991-39-8090. Também estão abertas as inscrições para a 7ª Copa Turvo de Futsal 2026. Nas categorias Sub-17, Sub-19, Master 40 e o Livre Feminino. As fichas também devem ser retiradas no Departamento Municipal de Esportes, no Abeli Besbate. Maiores informações e contato no 991-39-8090. Sexta-feira, com transmissão dos Amigos da Bola, quartas de final da quarta Copa Turvo de Futebol Suíço, lá na Arena Fute. Estaremos transmitindo pelo canal do YouTube dos Amigos da Bola, Cruzeiro Refúgio contra Novo Paraíso e Xoxo 10 Real Madruga contra Poço da Lontra. Jogos, então, a partir das 19 horas, com transmissão dos Amigos da Bola através do canal do YouTube. Vinte e sete minutos para as 9 horas. Tempo bom agora em Turvo. Quatorze graus, 2 décimos, a temperatura em elevação. Vamos confirmar o placar da nossa região para o final de semana. Amistosos entre equipes Master da nossa região. No sábado, dia 12, em Rio Novo, Balneário e Gaivota. Master 8 de setembro e Semel Sênior Meleiro. Em Rio Maina, Criciúma, Master Estaçãozinha e Sênior Sersã de Sanga Grande. No domingo, dia 13, em São Bento Alto, Nova Veneza, São Bento Alto e Amigos do Turvo. Para domingo, dia 13,
Copa

Mesc de Seleções. Quartas de final. Categoria livre. Jogos únicos, 3:15 da tarde. No estádio Eliseu Manente. Transmissão dos Amigos da Bola. Através do Dial 94,1. E no nosso canal do YouTube, Turvo e Balneário Rui do Silva. Empate no tempo normal, cobrança de pênaltis. No Albino Zanata, Jacinto Machado e Meleiro. Mesma situação do jogo aqui de Turvo. Pela categoria sub-17, no Albino Zanata, 14 horas, jogam Sombrio e Turvo. E aqui na preliminar de Turvo e Balneário Rui do Silva, jogam Balneário Gaivota e Balneário Arroio do Silva também, pela categoria sub-17. No domingo, pelo Campeonato Araguaiense da Série B, primeira fase, no Paulo Cesário, 13:15, preliminar, Amigos do Bardoneno e Juventus. Na partida de fundo, Mesquita e Internacional. No Mané Gregório, na preliminar, Campinas e Brazucas. E na partida de fundo, Família Elias e Barranca. No Flávio Feliciano, o Campo do Polho. Na preliminar, Litoral e Campo Verde. E na partida de fundo, Santiago contra o Interlagos. Pela Copa Santa Catarina, sábado, dia 12, no Orlando Scarpelli, Figueirense e Nação, 15:00. Também no sábado, 15:00, no João Marcato, em Jaraguá do Sul, Joinville e Ercílio Luz. E no domingo, dia 13, no estádio Alfredo João Crick, em Rio do Sul, Santa Catarina e Marcílio Dias, de Itajaí.

Estou recebendo agora a informação de que a final da Copa MESC de bocha, né? Será realizada amanhã, o primeiro e o segundo lugar. Não mais na sexta-feira, então, dia 11. Será, então, amanhã, dia 10. Então, hoje, a decisão do terceiro e quarto lugar. E amanhã, então, dia 10, a decisão do primeiro e segundo lugar também lá em Jacinto Machado. Informação que estou recebendo neste momento. De acordo com o coordenador da competição.

0: Agora faltando 22 minutos para as 9 ontem pela Libertadores da América. Quartas de final, jogo de ida, o Fluminense derrotou o Platense da Argentina por 2-0. Pela Copa Sul-Americana, também quartas de final, jogo de ida, Santa Fé da Colômbia e Vasco da Gama empataram em 0-0. E o Boca Juniors da Argentina derrotou o São Paulo pelo placar de 1-0. No Campeonato Brasileiro da Série B, o Cuiabá fez 3-0 no Atlético e o Criciúma, em casa, perdeu para o Juventude por 2-0. Allan Kardec e Marcos Paulo, os gols do Juventude. Juventude, a equipe do Juventude é o líder, né? E está caminhando a passos largos aí para voltar à Série A do ano que vem, enquanto que o Criciúma pode perder posições com os jogos programados para hoje. Hoje, então, nós teremos pela Libertadores da América, jogos de ida das quartas de final, 19h, Palmeiras e Liga Deportiva Universitário de Quito, no Equador. 21h, o Estudiantes de La Plata, na Argentina, enfrenta o Corinthians. Pela Copa Sul-Americana, quartas de final, jogo de ida. 19h, o Santos enfrenta o Atlético Mineiro, na vila mais famosa do mundo. Ainda hoje, pelo Campeonato Brasileiro da Série B, 19h, o Botafogo de Ribeirão Preto encara o Novo Horizontino. No mesmo horário, Fortaleza recebe o Avaí, às 20h30. O América Mineiro enfrenta o Náutico. Também às 20h30, o Operário de Ponta Grossa enfrenta o CRB. E às 21h30, o Atlético Goianiense enfrenta o Ceará. Campeonato Gaúcho da Série A2. Às 19h, o Guarani de Venâncio Aires enfrenta o Apafute. Às 19h30, Lajadense União Frederiquense, Passo Fundo e Gramadense, Pelotas e Aimoré, Veranópolis e Brasil de Pelotas. E o Brasil de Farroupilha, às 20h, recebe o Esportivo de Bento Gonçalves. Informações esportivas para hoje aqui no Café com Notícias. 19h09. Intervalo comercial. Voltamos na sequência para mais destaques.
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5: Quatorze minutos estão faltando para as 9. Tempo bom aqui em Turvo. Temperatura em elevação agora 14 graus cravados.

Polícia Civil de Santa Catarina deflagrou uma operação em municípios do sul do estado e em Navegantes na manhã desta quarta-feira. A ação resultou na apreensão de armas de fogo, munições, cocaína e crack. De acordo com a Polícia Civil, buscas foram realizadas nas cidades de Criciúma, Forquilhinha, Araranguá, Balneário Arroio do Silva, Tubarão e Navegantes. O órgão atualizará as informações no decorrer do dia.

Se aproxima uma nova disputa para a vaga de desembargador do Tribunal de Justiça do Estado. Entre os nomes que devem estar na disputa, de forma extraoficial, o destaque fica para os advogados Renato Boabaide, Hélio Brasil, Débora Fará, de Balneário Camboriú, e Flávio Pinheiro, de Blumenau. Esses, segundo uma fonte, são hoje os favoritos. Quem também deseja colocar o nome para a disputa é o advogado de Biguaçu, Fernando Henrique da Silveira, que preside o Conselho Estadual de Entorpecentes.

As Forças Armadas deverão atuar em diferentes localidades durante o primeiro turno das eleições gerais de 2026, marcado para 4 de outubro. De acordo com o Tribunal Superior Eleitoral, o plenário da Corte aprovou, até o momento, pedidos de requisição de Força Federal para 8 estados. O objetivo é assegurar a garantia da votação e da apuração durante o pleito nas localidades indicadas pelos tribunais regionais eleitorais de cada unidade da federação. Os primeiros pedidos de requisição de Força Federal para as eleições de 2026 foram aprovados pelo Tribunal Superior Eleitoral em 27 de agosto. Os ministros autorizaram por unanimidade o envio de tropas federais para mais de uma centena de municípios do Acre, Ceará, Piauí, Rio de Janeiro e Tocantins. Entre as cidades contempladas estão Rio de Janeiro, Fortaleza, Teresina e Rio Branco, além de aldeias indígenas, municípios de difícil acesso, regiões de fronteira e ribeirinhas. Em 1º de setembro, também foram aprovados pedidos para o envio de tropas a 30 municípios de Mato Grosso e 10 de Mato Grosso do Sul. Já ontem, terça-feira, o plenário aprovou os pedidos de envio de tropas federais para o Maranhão e para a 37ª Zona Eleitoral do Piauí. De acordo com o Tribunal Superior Eleitoral, a requisição de Força Federal está prevista no Código Eleitoral e no Decreto número 3.897/2001, que estabelece diretrizes para o emprego das Forças Armadas na garantia da lei e da ordem. A matéria também é regulamentada pela Resolução TSE, número 21.843/2004.

0: Uma discussão iniciada após um esbarrão no estacionamento de um shopping de Florianópolis terminou na justiça e chegou a envolver uma acusação de injúria racial. O Tribunal de Justiça de Santa Catarina, porém, afastou a condenação de um argentino que havia sido sentenciado a 2 anos de prisão por chamar um brasileiro de mono e choro durante uma discussão no espaço comercial em fevereiro de 2025. O caso foi analisado em recurso pelo desembargador Geraldo Correia Bastos. No voto, ele reconheceu que houve ofensas e que o acusado teve intenção de atingir a dignidade da vítima, mas concluiu que a conduta não poderia ser enquadrada no crime de injúria racial previsto na Lei 7.716/1989. O fundamento central foi a condição racial da pessoa ofendida. Segundo o processo, o episódio ocorreu em 5 de fevereiro de 2025, por volta de 12 horas e 17 minutos, na saída do Detran, localizado no estacionamento do shopping. A denúncia relata que a família do argentino e a vítima se esbarraram. O brasileiro teria pedido desculpas, mas na sequência, o argentino passou a ofendê-lo. As palavras usadas teriam sido mono e choro. Conforme consta do processo, mono significa macaco em espanhol, enquanto choro é utilizado para ladrão. A acusação considerou que a primeira expressão tinha caráter racista e discriminatório. O episódio não ficou restrito à troca de ofensas. Segundo o depoimento da vítima, depois de ser chamado de mono e choro, ele foi atrás do acusado dentro do shopping para pedir uma retratação. A discussão continuou e, segundo seu relato, o argentino voltou a chamá-lo de ladrão e o atingiu com um capacete. O jovem, que havia se envolvido no primeiro esbarrão, também teria dado um chute. Seguranças intervieram e separaram os envolvidos. Os policiais chamados ao local registraram que a ocorrência havia sido comunicada como um caso de racismo. Uma das policiais relatou que a vítima afirmou ter sido chamada de ladrão e macaco em língua estrangeira. Já o acusado apresentou outra versão. Diz que a vítima havia esbarrado em seu filho e que chegou a imaginar que pudesse se tratar de uma tentativa de roubo. Negou ter usado a palavra macaco. Uma testemunha que trabalhava como segurança do shopping também relatou ter chegado ao local durante a confusão e ouvido da vítima a acusação de que havia sido chamada de macaco. Segundo ele, o acusado estaria mostrando a carteira e chamando o brasileiro de ladrão, enquanto familiares do argentino também discutiam com a vítima. E em primeiro grau, a justiça considerou a denúncia procedente, condenou o argentino a 2 anos de reclusão em regime inicialmente aberto, além de 10 dias multa. A pena da prisão foi substituída por prestação de serviços comunitários e pagamento de um salário mínimo à vítima. Como o condenado é argentino, reside no exterior, a sentença também registrou a possibilidade de cooperação jurídica internacional para uma eventual execução da pena. Vamos para o intervalo comercial. Voltamos na sequência. Destaques finais do programa de hoje.
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2: Nove horas, dois minutos. Tempo bom, 14 graus, 4 décimos, temperatura em elevação. Céu azul, pintado de azul em turvo. Princípio de incêndio atingiu a sala de TI, tecnologia de informação, onde estavam computadores e outros equipamentos eletrônicos de um mercado durante a madrugada de hoje, na Avenida Barriga Verde, centro de Araranguá. A ocorrência foi registrada por volta das 4 horas da manhã. E com essa informação, ponto final, edição 7042, quarta-feira, 9 de setembro de 2026, do Café com Notícias. The Fisherman, Flávio Pescador Saviato, vem aí para apresentar o Bom Dia Imigrantes. A Renata Doreto Angeloni, após o horário eleitoral, apresenta o Clube do Ouvinte e o Conexão 94,1. 16 horas, JP Brognoli, no Comitiva Sertaneja. 18 horas, a tradicional oração da Ave Maria na voz do Edson Cardoso. Hoje é quarta, hoje tem Linda Mar, Luciete Minato, de coração para coração. E nós vamos retornar a qualquer momento, ou então amanhã, né? No nosso CCN. Obrigado sempre pelo carinho da sintonia e também da audiência. Continue ligado conosco aqui, 94,1 Imigrantes FM de Turvo, Santa Catarina, para o mundo. No final do programa, a todas as grávidas, aos administradores, aos médicos veterinários, aos técnicos em administração, parabéns pela passagem do seu dia nesta quarta-feira. E faltando 113 dias para o término de 2026, alguém certa vez afirmou que nada vale mais do que o dia de hoje. Você não pode reviver o ontem. O amanhã ainda está além do seu alcance. Pense nisso. Forte abraço. Grande quarta-feira. Continue se cuidando. Boa sorte. Que o seu dia seja iluminado. E não esqueça, amanhã temos um novo encontro marcado. Café com Notícias. Ponto final. Bom dia. Tchau.
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4: I'm 9 horas 10 minutos. Bom dia, Turvo e região. Bom dia, meu povo lindo. Estamos iniciando neste momento mais uma edição do meu, do seu, do nosso Bom Dia Imigrantes. Até o meio-dia, eu, Flávio Pescador, na comunicação junto contigo, levando o melhor da música, do entretenimento, da informação, da diversão e, é claro, o mais importante, a sua participação junto conosco. Então, se você quiser participar, 489-8826-1042 para as mensagens de WhatsApp e ainda 3525-0321 para as ligações de telefone. Por aqui a gente vai até o meio-dia. Eu, Flávio Pescador, na comunicação junto com você em mais uma oportunidade. Hoje é quarta-feira e quarta-feira, gente, me digam, me contem o que é quarta-feira aqui na nossa programação. Por aqui então, às 9 horas 12 minutos, eu vou desejando a todos vocês, é claro, uma excelente quarta-feira, uma ótima semana, né, gente? Tem muita coisa pra acontecer, hoje é só quarta, ainda tem quinta, tem sexta, tem muita coisa pela frente com toda certeza. E ainda, aquele nosso tradicional bom dia! E por aqui, se o nosso bom dia tem informação, ela já começa às 9 horas e 12 minutos, ao som de variedades.
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4: Vende-se dois lotes urbanos de 23 por 25 metros localizados no centro de Ermo. O contato para mais informações é o 489-8836-7141. Festa de Nossa Senhora das Dores na Capela do Seminário de 7 a 12 de setembro. O Setenário de Nossa Senhora das Dores. Hoje, dia 9, às 19 horas. Quarta Dor, o encontro de Jesus no caminho do Calvário, missa com bênção das chaves do carro e da casa. No dia 13, domingo, festa de Nossa Senhora das Dores com missa às 17 horas. Após a missa, lanche partilhado na cantina do seminário, sorteio de bolos, tortas e bênção das madrinhas. Participe, será uma semana especial de orações. Missa de sétimo dia. A família da sempre lembrada Palmíria Machado da Silva vem a público agradecer ao corpo clínico do Hospital São Sebastião de Turvo, aos familiares, amigos e todos que as confortaram naquela hora de dor. Ao mesmo tempo, convidam para a missa de sétimo dia de seu falecimento, a ser celebrada domingo, dia 13, às 8 horas da manhã, na Igreja Matriz Nossa Senhora das Graças, em Ermo. Desta forma, ouvimos variedades em sua primeira edição aqui na programação da Imigrantes FM.
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13: Edital de convocação de Assembleia Geral Extraordinária. Considerando a negativa do presidente do Conselho de Administração para a convocação da Assembleia Geral Extraordinária para alteração do artigo 34, que proíbe a reeleição de cargos no órgão executivo da cooperativa, o Conselho Fiscal da Sersul, Cooperativa de Geração de Energia e Desenvolvimento, por seu coordenador, senhor Helder Pissetti, no uso das atribuições que lhe confere o artigo 21, parágrafo 1º do Estatuto Social, convoca seus associados, que nesta data totalizam 12.356 em pleno gozo de seus direitos sociais, para se reunirem em Assembleia Geral Extraordinária a realizar-se no dia 18 de setembro no Centro de Eventos Professora Iria Angelone Carlesse, localizado na Rua Raul Manfredini, número 900, bairro Cidade Alta, município de Turvo, para deliberarem sobre a seguinte ordem do dia: reforma do Estatuto Social com a alteração do caput do artigo 34 para suprimir a expressão "e é vedada a reeleição para os cargos de presidente, vice-presidente e secretário" e incluir "permitida uma única reeleição". Quórum de instalação. Em conformidade com o artigo 22 e artigo 26 do Estatuto Social, a Assembleia instalar-se-á em primeira convocação às 17 horas, com a presença de 2/3 do número de associados. Segunda convocação, às 18 horas, com a presença de metade mais um dos associados. Terceira convocação, às 19 horas, com a presença de no mínimo 10 associados. Notas importantes. Associados que desejarem compor comissão de fiscalização coordenada pela FECO Oriuski poderão inscrever-se até 5 de setembro de 2026 na sede da cooperativa, no período compreendido entre 8 da manhã e 17 horas e 30 minutos. A deliberação sobre a reforma do artigo 34 no Estatuto exige a participação mínima de 10% dos cooperados ativos e em pleno gozo de seus direitos, artigo 74 do Estatuto, e o voto favorável de 2/3 dos associados presentes. presentes. Artigo 33, inciso do Estatuto. Não poderá participar da Assembleia com direito a voto ao associado que tenha sido admitido após a data de publicação deste edital ou que esteja em débito com a cooperativa. Artigo 21, parágrafo 2º e artigo 58 do Estatuto. Após os debates e manifestação daqueles que quiserem fazer uso da palavra, a Assembleia será suspensa e a votação será realizada no dia 19 de setembro de 2026, de forma presencial, iniciando às 8 horas da manhã, com término às 17 horas, sendo vedado o voto por procuração. Artigo 58, parágrafo 2º do Estatuto. Os cooperados com direito a voto poderão participar da Assembleia Geral em seus respectivos municípios nos seguintes pontos de votação. Turvo, Escola de Educação Básica Jorge Schutz, Avenida Municipal 1129, Centro. Meleiro, Escola de Educação Básica de Meleiro, na Rua 7 de Setembro 600, no Centro. Timbé do Sul, Escola de Educação Básica de Timbé do Sul, Rua Paulo Francisco, 230, Centro. Morro Grande, Escola de Educação Básica Ana Machado do Altoé, Rua Artidoro Rosso, Centro. Em Ermo, Escola de Educação Básica Pedro Simão, na Avenida Pedro Simão, 655, no Centro. A cédula de votação conterá apenas a opção aprovar para autorizar a reforma do artigo 34 ou reprovar para rejeitar a proposta de alteração. Após o término de votação, haverá a escrutinação dos votos nas respectivas secções e a proclamação do resultado da Assembleia será feita pelo coordenador do Conselho Fiscal no Centro de Eventos Professora Iriangeloni Carlesse, localizado na Rua Raul Manfredini, número 600, bairro Cidade Alta, em Turvo. O edital está assinado por Helder Pissetti, coordenador do Conselho Fiscal, Ronaldo Sávio, secretário do Conselho Fiscal, e Alencar Daniel Salvaro, membro do Conselho Fiscal.
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1: 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Bom dia até o meio-dia. E olha aí, quem abriu os trabalhos musicais desta manhã foi ele, Cristiano Araújo, Caso Indefinido. Baita canção, né, gente? Olha, eu confesso que assim, ó, eu não sou o maior fã da música sertaneja, eu não curto assim, tô em casa, vou ouvir música sertaneja. Não ouço, eu gosto mais de um MPB, de um reggae, né? Mas essa música do Cristiano Araújo, isso aí é muito bom, é bom demais, gente. Por aqui a gente tem participações. Maria Inês Flores da Silva tá pedindo aí para todos os seus familiares, todos os seus amigos, Chico Amado e Xodó, Vamos Tocar, já está aqui na nossa playlist desta manhã. Dona Isaura lá de Rocinha, Timbé do Sul, também tá participando. Bom dia, Dona Isaura, tudo bem com a senhora? Um grande forte abraço, tudo de bom. Eliane Rodrigues, lá de Boa Vistinha, também pede aí música, O Que Acontece na Balada, oferecer para os ouvintes e vocês da rádio. Abração, Eliane, tudo de bom, muito obrigado mais uma vez pela sua participação, pela sua sintonia e, é claro, pela sua companhia. Por aqui a gente vai curtir um sertanejo, então. Taime, Thiago, O Que Acontece na Balada e ainda Panda, Calcinha de Renda, participação especial de Gustavo Lima.

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0: Imigrantes FM, são 9 horas com mais 36 minutos, faltam 24 para as 10, 19 graus é a temperatura na cidade de Turvo. No último bloco a gente curtiu juntos sertanejos aí ao som de Taime Thiago, que acontece na balada, e ainda Panda e Gustavo Lima, Calcinha de Renda, foram as duas últimas canções. Por aqui a gente já manda um alô, um abraço lá pro Itamar de Araranguá. Bom dia, Itamar, tudo bem contigo? Um grande forte abraço pra ti e pra toda a galera da Cidade das Avenidas, que tá sempre ligadinha, tem sempre bastante participação vindo diretamente aí de Araranguá. Por aqui a gente tem mais um sertanejinho, gente. É, exatamente, a gente segue curtindo, tem muita música boa, muito sucesso musical. Então chega pra cá, Cleiton e Romário, Saudade Bandida, e ainda, Danilo e Davi, Não Mexe Nas Minhas Gavetas.

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Imigrantes FM 947, 13 para as 10. 19 graus é a temperatura na cidade de Turvo, tempo bom, tempo ensolarado. Por aqui tem mensagem do Valmir, ele que manda bom dia, Flávio, consegue mandar aí pra gente, banda TNT, nunca mais voltar. Ofereço todos da família Imigrantes, também ao povo de Criciúma e região, um abração do Valmir, lá de Rio Maina, em Criciúma, mas com certeza vamos tocar aí, hein? Logo, logo vem a sua canção aqui na nossa programação. Abração, Valmir. Abração para todo o pessoal de Criciúma e aí da região carbonífera. Um bom dia para Lúcia também. Como é que tá por aí, Lúcia? Muito obrigado mais uma vez pela sua companhia aqui nas nossas manhãs do Bom Dia Imigrante. Está sempre participando, sempre mandando o seu alô. Por aqui a gente tem mais um sertanejo, na sequência a gente tem sucessos aí do pop rock, do MPB nacional, então, aqui em nossa programação. Christian Ralph, Nova York, e ainda Chico Amado e Xodó, de Que Vale Ter Tudo na Vida. Bom dia!

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8: Imigrantes FM 959, falta apenas um minutinho para as 10 da manhã. Último bloco, a gente curtiu mais sertanejo na programação, teve aí Christian e Ralph, Nova York, e ainda Chico Amado e Xodó, de que vale ter tudo na vida. Por aqui a gente tem participações, já deixando um alô lá pro Vino em Sombrio. Bom dia, Vino, tudo bem contigo, homem? Como é que tá o tempo por aí? Já vai atualizando pra gente, hein? O Chiru também tá mandando uma mensagem diretamente lá do Poço do Caixão, em Timbé do Sul. Bom dia, Chiru, um grande forte abraço. E como ele diz, já vamos fazer o pessoal se mexer, dançar junto com a gente, fazer a programação bombar, né, Chiru? Abração pra ti e pra toda a galera que tá aí participando, tá junto com a gente, viu? E olha, a gente já escutou bastante sertanejo, tá na hora da gente virar o disco, né, gente? Vamos curtir agora os sucessos da nossa música popular brasileira e quem abre o bloco é ele, Jorge Versilo, Mona Lisa! Música.

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10 horas 22 minutos por aqui, bom dia imigrantes. Último bloco a gente curtiu MPB ao som de Jorge Versilo, Mona Lisa, TNT, Nunca Mais Voltar, Caetano Veloso, O Quereres e ainda dose dupla do nosso grandíssimo mestre da música brasileira, ele mesmo, de uma autenticidade jamais vista em nosso país, nem Mato Grosso, Homem com H e ainda Sangue Latino. Por aqui a gente tem participações, hein? Temos aqui a Eliane, que ela tá perguntando se vai ter música internacional. E vai sim, Eliane. Na sequência a gente já vem com o bloco. Pode mandar o seu pedido. A Adelina também tá mandando a sua mensagem por aqui. Um abração, Adelina. Tudo de bom pra ti. Já fica aí um pouco atrasado, mas o aniversário que foi ontem, fica uns meus parabéns, muita felicidade, muita saúde, muita paz, muita prosperidade. E agora a gente parte pra música gaúcha. Kelly Colares e banda, Eu Gosto de Dançar Vaneira e ainda Tchê Garotos, A Vida que o Véio Mandou.

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0: 10h34 e aqui na programação do Bom Dia Imigrantes a gente vai seguir agora com informação. Já está com a gente aqui no estúdio A da Imigrantes, próximo ao microfone 3, ela, a Jaque do consórcio da Carlesse, uma voz já conhecida por vocês. E hoje a gente traz bastante informação, bastante novidade. Bom dia, tudo bem?
1: Bom dia, Flávio. Bom dia, ouvintes. Mais uma vez aqui o privilégio, né, de estar conversando com cada ouvinte e com o Flávio também, né? Essa figuraça.
0: Já que já agradecemos desde agora a sua participação mais uma vez aqui nos nossos microfones. Sempre muito bom ter a sua companhia. E é claro, a gente vem aqui para falar sobre os consórcios da Carlesse, que são esta forma de investimento. E a gente tem que deixar o público bem ciente, bem atualizado a respeito de todas essas informações, né?
1: É isso mesmo, né? E é muito, para mim é um prazer, né, falar sobre a ferramenta e consórcio, não só como um olhar para adquirir, mas também com um olhar investidor, né? Hoje o pessoal está buscando bastante a questão de investir no consórcio para uma alavancagem patrimonial, e isso é bem bacana. Pessoa que já tem o seu imóvel, ela quer adquirir mais outro imóvel, colocar para alugar. Então é exatamente isso, essa linha aí que a gente queria realmente estar divulgando e conversando hoje com o cliente de uma forma mais prática, né? Como funciona realmente na prática.
0: Com certeza, e já vamos começar falando um pouquinho dos consórcios, esses que estão mais em alta agora, né? Temos aí já contemplados, temos cartas de créditos para todos, então gostaria que explicasse um pouquinho para os nossos ouvintes como funcionam os consórcios e se ainda tem vagas aí para os consórcios disponíveis pela Carlesse.
1: Isso mesmo, né? Hoje a gente tem alguns clientes que já foram contemplados, até inclusive tem alguns que até hoje já mandaram mensagem dizendo, não, já que a gente já vai lá mandar mensagem para a rádio. Tô contando com vocês aí, hein? Mandem as mensagens. Mas a gente tem um grupo, que é o crédito imobiliário, que ainda temos vagas. Ainda a vantagem ainda que é um grupo novo, tivemos duas assembleias, então esses grupos eles ainda têm bastante ainda vagas, porém... tem que correr, né? Porque fecha. A gente tem o nosso diferencial, que é não colocar muitas pessoas dentro de um

0: grupo. Então, a gente tem capacidade máxima de 1.500. Hoje está em média ali em torno de 400 participantes, então é uma vantagem para o cliente ser contemplado pela bolinha. Claro que também temos hoje uma estratégia para a pessoa não ficar dependendo só da sorte. Isso é bem bacana também, que é um dos nossos diferenciais.
1: Com certeza. E nesse grupo a gente já teve quantos contemplados, quantos sortudos já?
0: Tivemos duas assembleias e tivemos dois contemplados. Já estão aí pensando o que vão fazer com o dinheiro.
1: Exatamente. Até porque a gente pensa em consórcio às vezes para adquirir algo, mas também não precisa ser apenas para isso, né? É uma forma de investir, de adquirir mais patrimônio. Então são várias as possibilidades que o consórcio nos traz, não é?
0: Isso mesmo. E o bacana, né, de alguns clientes hoje, eles estão deixando dinheiro, eles não estão usufruindo dele de imediato, eles estão deixando já num CDI, porque automaticamente, quando você contempla, ele já vai para o CDI. Então, ele já fica rendendo ao favor do cliente e automaticamente já se paga a parcela 100%, porque ele está rendendo em torno hoje, né, com o cenário que a gente está hoje no mercado, em torno de 0,8%, 0,9%.
1: É, então é uma taxa bem grande, é claro, ainda e esse investimento ele rende mais
0: É isso
1: para.
0: mesmo. E ainda o interessante é ele rende no valor que a pessoa contratou, não nas parcelas, como hoje normalmente funciona a questão de rendimentos, né?
1: Com certeza. E a próxima assembleia desse consórcio, ela é para quando? Para o pessoal que já está aí se preparando, quem quiser
0: Ainda
1: também
0: dá
1: participar.
0: tempo. Ainda esse mês, né? No dia 20 ali, a gente tem a próxima assembleia. Então, até o dia 17 você pode estar ingressando nesse grupo. A gente não tem adesão. Você não precisa pagar nenhuma taxa para ingressar, apenas a parcela. E falando em parcela, né? Hoje, 620, uma meia parcela, você pode estar alocando um crédito de 200 mil. E também temos o crédito de 300 mil, que a meia parcela está em 930.
1: E olha só, a gente tem uma mensagem aqui, ó. Bom dia. A Jaque do consórcio é maravilhosa. Fui em busca de uma opção para construir e encontrei o consórcio da Carless. A melhor opção já foi contemplada na quinta parcela com 87 mil reais. Hoje estou construindo o meu lar e o salão juntos. Aqui a gente não tem o um nome,
0: Ah, mas
1: mas
0: eu sei quem é.
1: é pela foto aqui, vamos virar aqui, ó.
0: A
1: A
0: Mônica. A Mônica do
1: Mônica.
0: Dondoca Salão, maravilhosa. Bem
1: É.
0: conhecida aqui na cidade e fora da cidade também.
1: E ela já está, então, aí com o dinheiro em
0: Sim,
1: mãos
0: ela
1: e
0: contemplou na
1: podendo.
0: quinta parcela. A gente montou uma estratégia ali para ela de lance, para ela não ficar dependendo do sorteio, e realmente deu muito certo, né? A partir do quinto mês ali, a pessoa pagando direitinho, entra o lance fidelidade, assim como entra nesse também do crédito imobiliário. A gente tem também para montar uma estratégia de lance fidelidade, que é para aquela pessoa que paga direitinho ali, então abre esse lance e automaticamente diminui mais ainda o número de participantes.
1: E como funciona direitinho essa parte do lance de fidelidade? Explica pra gente.
0: Esse, como é um grupo que já foi lançado, né, tivemos duas assembleias, a partir da 15ª parcela, ele vai entrar esse lance fidelidade, que daí ele vai limitar o lance. O que que é o limitar? Vai ter uma porcentagem, até 40%. Esse 40%, então, ele vai ser descontado 30% da carta, que a gente é mais conhecido como lance embutido, e 10% do recurso próprio do cliente.
1: Então, é uma outra grande opção para quem não quiser contar apenas com a sorte, sim, dar um lance.
0: Exatamente. E o bacana, né? Eu sempre comento para o cliente, o bom é conversar, né? A gente sentar e conversar, que é um tempo muito curto, né? Para a gente estar conversando e às vezes a pessoa abre até mais alguma dúvida. Então, o bom é marcar. Hoje eu estou aqui na cidade do Turvo, se você realmente tem interesse, ouvinte, né? Quiser conversar, eu vou até você ou você pode vir até aqui à loja.
1: Com certeza. Inclusive, se a Jaque quiser já deixar o seu número para contato, a gente pode passar aqui pela rádio também. Mas é sempre importante conversar, ver quais são as estratégias, também qual é o valor que o cliente pode acessar também, né? Porque às vezes a gente
0: Isso.
1: pensa em uma carta ali de 600, mas às vezes a ideia é pagar apenas 300. Temos
0: Isso, a gente
1: cartas
0: tem
1: para todos,
0: diversos
1: né?
0: grupos, né? Realmente a gente está dando ênfase na questão do crédito imobiliário, porque é uma opção onde que a pessoa tem um leque maior, né? Ela tem várias possibilidades que ela pode utilizar. Então, a gente tem grupo a partir de 16 mil, grupo de produto, que também tem a flexibilidade de escolha o que vai fazer com o crédito, não fica engessada a um projeto. Então, temos vários grupos, várias características diferentes. Então, é interessante a gente sentar e conversar.
1: Sempre o mais importante, né? Até porque a gente sempre comenta, acho que vale a pena a gente reforçar, as pessoas ainda têm um pé atrás em relação ao consórcio, não entendem muito bem como ele funciona. Então, o fato de sentar junto, trocar uma ideia, ver quais são as estratégias e as possibilidades, é sempre o que tranquiliza também, né? Porque a gente ainda tem muito esse preconceito a respeito do consórcio, né, Jaque?
0: Com certeza. E o preconceito é porque a pessoa ainda não conhece, mas a partir do momento que a gente senta, conversa, esclarece, fica seguro e a pessoa realmente ainda diz depois, se eu tivesse conhecido antes, né? Hoje eu me encontraria em um cenário totalmente diferente. Mas não podemos voltar para trás, mas podemos realmente fazer diferente a partir de agora.
1: Com certeza, né? Às vezes as pessoas elas pensam muito apenas no resultado final, mas não naquilo que elas têm que trilhar, qual é o caminho que elas devem seguir até chegar no resultado.
0: O processo, né?
1: Exatamente.
0: O processo é muito importante.
1: E olha só, a gente tem outra mensagem aqui, acho que conhece, hein, Jaque? Olha só, bom dia, estamos aguardando as melhores do consórcio Carlesse. Consórcio sempre é a melhor opção e com a Jaque, então, certeza que é o melhor negócio. Essa é a mensagem da Tânia Martins.
0: Ah, isso aquece o coração, né? Realmente a gente tem feito um trabalho, né, excelente. A gente tem buscado também trazer essa informação esclarecedora para o cliente, para ele realmente botar em prática o projeto dele, né? Que é uma forma dele adquirir também.
1: Com certeza. Então, a gente pode sempre contar com as melhores opções do consórcio Carlesse, que então atende a domicílio e também pode dar uma chegadinha na Carlesse. É isso, Jaque?
0: Isso mesmo. E um abraço para a Tânia. Tânia é minha gerente, pessoal, e ela é ótima. Se eu estou aqui hoje, é porque realmente eu também tive um momento que eu tive o aprendizado. Então, a Carlesse em si, né? Todo o grupo, ele é excelente. São pessoas transparentes, pessoas familiares. Então, realmente é uma administradora séria e idônea que vale a pena você confiar e ingressar.
1: Ainda mais que a Carlesse, além de ser uma empresa consolidada aqui no nosso município e na nossa região, tem a parte de consórcios que é específica para consórcios, né?
0: Isso.
1: Não tem outros afins em volta, né? Apenas o consórcio. Então, é especialista nisso, né,
0: exatamente, Jaque? A palavra certa que tu usou é especialista. A gente trabalha somente com um consórcio. Então, obviamente, qual é a diferença? Hoje, tu pegar, vamos supor, numa rede bancária, claro, tem outra ferramenta, a mesma ferramenta consórcio. Ela não muda muito, né? Mas, em relação a tu estar numa administradora, onde tu conhece e tem uma pessoa específica para estar ali junto contigo no processo todo, ela vai fazer toda a diferença.
1: Com certeza, é o mais importante, né? Então, Jaque, eu gostaria que você deixasse seu número para contato, também as formas de entrar, a Jaque tem um Instagram, tá sempre
0: isso,
1: movimentando lá também, né? E para deixar todas essas informações para quem se sentir interessado e queira buscar também essa opção.
0: E dá o primeiro passo, né? 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Então não vou falar somente da ferramenta do consórcio, mas a minha vida ali também tá. Eu não fiz algo separado, né? Eu acho bem bacana isso. Então é Jaque do Consórcio. @ Jaque do Consórcio.
1: E quem quiser também, a gente manda o número aqui através da rádio, a gente tem o número da Jaque, a gente já encaminha com toda certeza.
0: Isso. E tem o Instagram também da Carlesse, né? @ Consórcio Carlesse, vai ali também, todos os dias estão sendo compartilhados ali os grupos.
1: E a Jaque está aqui sempre nas quartas-feiras, né?
0: Isso, quartas-feiras, quinta-feira também, ali no Jacinto, né? Eventualmente nas terças ali eu também estou no Meleiro. A gente está circulando o tempo todo, né?
1: Então, opções e dias não vão faltar,
0: não,
1: né, Jaque?
0: Vão.
1: Então, eu agradeço de verdade a sua participação com a gente.
0: Agradeço.
1: E, é claro, eu aguardo o seu retorno aqui aos nossos microfones. Muito obrigado.
0: Eu que agradeço. Um abraço para todos. Uma excelente quarta-feira.
1: Tá certo. Tá aí, então, a Jaque dos Consórcios da Carlesse participando com a gente aqui, trazendo informações especiais a respeito dos consórcios da Carlesse. Eu chamo o break na sequência e a gente tá de volta.
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3: Supermercado Patinhas comunica, um minuto falta para as 11 da manhã.
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3: A Cefarma informa tempo ensolarado na cidade de Turvo.
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3: 94 FM, 11 horas 2 minutos. Por aqui, bom dia até o meio-dia. Eu, Flávio Pescador, na comunicação junto com você. Último bloco, aí, os sucessos da música popular de rock aqui brasileira, principalmente aí dos nossos estados vizinhos aí do Rio Grande do Sul, Nenhum de Nós, Paz e Amor, TNT, Charles Master e ainda Engenheiros do Havaí, Don Quixote. Por aqui a gente tem a participação da Zulei, ela falou que estava lá trabalhando e agora ela deu um tempinho, ela já veio mandar o seu alô, pedindo aí a garota do baile com os atuais. Abração, Zulei, para ti e para toda a galera aí de Mole a Coco em Timbé do Sul, que está participando junto com a gente. E aqui a gente tem sucessos internacionais agora, começando por Timor e Yes, pedido da Eliane.

0: Tá aí então, às 11 horas 12 minutos, sucessos internacionais na Imigrantes FM, The Goo Goo Dolls, Iris, Pearl Jam, Soldier of Love e ainda Tim Moore e Yes na programação. Eu chamo o break, na sequência a gente tá de volta por aqui. Bom dia!
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2: 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A você, nesta quarta-feira, desejo um bom dia.
3: Olá, você ouvinte aqui da Rádio Imigrantes de Turvo, a expectativa do tempo para esta quarta-feira. É uma quarta-feira em que a gente deve ter maior presença de nebulosidade nas áreas litorâneas do estado de Santa Catarina. Temperaturas devem chegar a casa dos 22 graus. E a expectativa é que mais em direção à tarde e à noite desta quarta-feira a gente possa ter condições para chuvas fracas e isoladas. Então, realmente, hoje a gente tem um aporte de umidade maior, o que faz com que as nuvens retornem, principalmente entre a tarde e a noite de hoje, trazendo chuvas, no geral, de fraca intensidade. Essa condição de chuvas fracas e isoladas também pode acontecer durante a próxima madrugada. E, na verdade, esta condição de tempo deve se repetir amanhã, na quinta-feira.

0: a gente tem aí uma quinta-feira um tanto variável por aqui. Na sexta-feira, o cenário se complica um pouco mais. Isso porque essas áreas de instabilidade são associadas a uma baixa pressão que vão dar origem a um ciclone. E esse ciclone deve deteriorar as condições de tempo na sexta-feira, trazendo um ambiente atmosférico de alerta para o sul catarinense, com chuva acompanhada de trovoadas e temporais, incluindo rajadas de vento e chuva pontualmente forte na sexta-feira. Essas rajadas de vento também vão chamar atenção no sábado. Portanto, a gente tem um cenário que começa a ficar mais complicado. Eu daria um destaque para sexta-feira, para o sul catarinense. E no sábado, apesar do tempo ir limpando e o sol voltando a aparecer, o vento sul associado a esse ciclone chama atenção, porque aí a gente pode ter rajadas que podem superar os 50 km por hora no sul catarinense ali no sábado. Portanto, essa segunda metade da semana é uma segunda metade da semana que merece mais atenção. Como eu falei, eu daria um destaque para sexta, primeiramente para temporais com rajadas de vento e posteriormente no sábado, somente para ventos, e hoje e amanhã fica essa condição de tempo mais variável, digamos assim. Camila Cardoso, especialmente para a Rádio Imigrantes de Turvo.
1: Tá certo, então, Camila, muito obrigado pela sua participação e agora aguardo o seu retorno amanhã a partir das 11h30 com as informações da previsão do tempo.
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7: Onze horas 47 minutos, 13 faltam para o meio-dia. Por aqui o Bom Dia Imigrantes vai chegando à reta final da sua edição de hoje, mas amanhã, a partir das 9 horas da manhã, eu, Flávio Pescador, retorno com você aqui no Bom Dia Imigrantes. A sequência fica com ela, Renata Toneto Angeloni, logo mais chega aí para o Clube do Ouvinte. A gente entra em cadeia para transmitir o horário eleitoral gratuito e logo mais a Renata já está por aqui. Então, eu me despeço de vocês, desejo a todos uma excelente quarta, abençoada semana, um bom dia e, é claro, um beijo no coração, gente. Fiquem com Deus e Marcos e Belucci vem fechando. Pena que seja namora. Bom dia! 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
0: Temperatura.
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5: 12 horas e 26 minutos. Renata Toneto Angeloni chegando por aqui junto com você nesta quarta-feira, dia 9 de setembro. Já estive aí desde os primeiros minutos, então, do nosso Clube do Ouvinte, que oficialmente entra no ar agora, né? Estamos aí vivenciando o período eleitoral gratuito, é um momento aí de obrigação das emissoras de TV e também de rádio, assim como nós, que tem que passar aí a mensagem, então, de todos os candidatos para que cada um façam as suas análises. Passado aí essa questão da parte política, a gente vai de música, de informação aqui no Clube do Ouvinte. E sempre lembro, né? O clube é do ouvinte. Azulei, ó, acabou de mandar recadinho no nosso WhatsApp, o 988-26-1042. Enquanto eu vou conferindo aí a mensagem, esperando a sua mensagem, a gente já vem de intervalo e na volta já confere músicas aqui na nossa programação. Desde já agradecendo e lembrando que até às 14 horas, Clube do Ouvinte, aqui junto com você.
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5: 12 horas 30 minutos, então o recado da Azulei aqui é lembrando, né, quarta-feira, quarta, famosa quarta do sofá, que antigamente aí tinha muito mais expectativa por parte dos casais, né, se viam menos, então era o momento aí de curtir aquela questão romântica. E ela aproveita, né, primeiro aí das mensagens de hoje é pro esposo, então fica aí mandado música para o seu esposo Ito e também já lembrando que ela está na expectativa de mais arrancadas de caminhões junto com os seus familiares, né? O Bileco e Bilequinho aí no agito, então, junto com a turma dos caminhoneiros das arrancadas, os pilotos, equipe aí também de preparo, Samuel, Juliano e o Igor. Então, a gente curte música por aqui. A música que vamos rodar e curtir é de Paulo e Paulino, Barco de Papel.

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2: 12 horas 37 minutos, lá em Ermo. Paulo está acompanhando aqui a programação e pedindo música. A gente vai ouvir o Pinguço aqui com Gilberto e Gilmar. E ele aqui faz a dedicação, né? Toda a equipe da rádio, também para a Dalva, para a Nena, também para o Samuel e a todos que estão na audiência. Vamos aqui de O Pinguço. Enquanto roda o Pinguço, eu tomo água e boto água na garrafinha. Vamos bebendo água, né? Sempre aquele lembrete do bem.

12 horas 40 minutos. O Samuel tá ligadinho aqui, né? Agradecendo então a dedicação da música do Paulo, sempre lembrando aí dos amigos. E a gente estende o nosso alô então a todos os ermenses. Ermo que vem aí, tem esse mês, é mês de emancipação político-administrativo, né? Chegando aí a vez do município, Timbé do Sul também é neste mês. E a gente vai se lembrando, né, a força da nossa terra, da nossa gente, dia a dia aí, sempre nas lutas. E para a vida ficar mais amena, sempre música aí traz alegria para a gente, né? E a gente vai aqui agora de Célio Roberto, Não Toque Essa Música, e Amado Batista com O Relógio Atrasou.

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11: Tem festa de Nossa Senhora das Dores na Capela do Seminário de 6 a 12 de setembro. É o centenário de Nossa Senhora das Dores. Hoje, dia 9, às 19 horas, tem a Quarta Dor, o encontro com Jesus no caminho do Calvário, missa com bênção das chaves do carro e da casa. E dia 13, domingo, tem festa de Nossa Senhora das Dores com missa às 17 horas. Após a missa, lanche partilhado na cantina do seminário, sorteio de bolos, tortas e bênção das madrinhas. Participe, será uma semana especial de orações. E estão à venda um terreno com 80 hectares em Bom Jesus, um chupacabra Gomes 75 ano 2016 com espalhador duplo e distribuidor duplo, um graneleiro Massal 1988, um trator Massey Ferguson 290 simples, um trator Valmet simples 78 ano 1991, um trator Mahindra 6075 ano 2023, um trator 295 simples ano 1988, um TL 95 ano 2008, um Brasélio 30 ano 2001, um caminhão Iveco Daily 55C16 ano 2010, um caminhão Mercedes Acelo Baú ano 2004, uma plantadeira de arroz KF de 17 linhas, uma colheitadeira 1450 e 1470 John Deere, uma colheitadeira 5650 ano 1994 com cabine, uma concha para trator com pistão hidráulico seminova, uma caminhonete Triton ano 2013 e uma S10 LT 4 portas aberta branca a diesel. Interessados ou informações podem ser obtidas através do 489-9141-5625. Serviço de Utilidade Pública Rádio Imigrantes, missa de sétimo dia. A família da sempre lembrada Palmíria Machado da Silva vem a público agradecer ao Corpo Clínico do Hospital São Sebastião de Turvo, aos familiares, amigos e a todos que os confortaram naquela hora de dor. Ao mesmo tempo, convidam para a missa de sétimo dia de seu falecimento a ser celebrada domingo, dia 13, às 8 horas, na Igreja Matriz Nossa Senhora das Graças de Ermo. Informa Serviço de Utilidade Pública, Rádio Imigrantes.
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11: 12 horas 53 minutos na programação aqui do nosso Clube do Ouvinte. Agora a gente dá um pulo em Timbé do Sul e atende a nossa ouvinte Valdevina. Ela manda música para o esposo, para a Adelina, para o Mário, para todos que estão na audiência. E a gente abre a sequência então com a música Pinga em Mim e a gente vem na versão do Michel Teló. Tem ainda Zezé de Camargo e Luciano com Apaixonite Aguda e Bruno e Marrone, programa de fim de semana.

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11: 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Bom dia!
12: A melhora constante é melhor do que a perfeição adiada. Isso nos lembra da importância do progresso diário em vez da busca incessante pela perfeição. Quando focamos em melhorar um pouco a cada dia, conseguimos criar hábitos que, ao longo do tempo, resultam em grandes conquistas. Ao esperar por um momento ideal ou pelas condições perfeitas, corremos o risco de nunca iniciar nossos projetos ou de nos perdermos em um ciclo de autoexigência que nos impede de avançar. A busca pela perfeição pode nos cegar para as pequenas vitórias que ocorrem no caminho. Adote a mentalidade de melhora constante, transforme desafios em oportunidades e cultive um crescimento sustentável. Afinal, o que realmente importa é o seu compromisso com o progresso e a capacidade de adaptação diante das adversidades. Se você ficar esperando a oportunidade perfeita, não agirá e nada acontecerá. Aqui é o palestrante Beto Bom Dia e essa foi a mensagem motivacional de hoje. Pra você, bom dia!
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14: 13:06, programação aqui do nosso Clube do Ouvinte, ainda naquele período diferenciado durante as eleições, né? Então agora a gente ouve Fernando Sorocaba, mulher do Paraná, e em seguida ouve aí o nosso informativo do agronegócio hoje com as informações do cooperativismo catarinense e também aí do nosso agronegócio.

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0: Baesc participa de encontro que reúne 5.700 mulheres do agro em São Paulo. Sistema OCB vai promover webinários sobre eficiência energética para cooperativas de crédito e agropecuárias. Essas e outras notícias logo após a nossa mensagem cooperativista.
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0: Alô, amigos do sul do Brasil. Eu sou o Renê Roberto e hoje é quarta-feira, edição de 9 de setembro de 2026. E essas são as notícias. O Sicoob Crédito Itapiranga esteve representado no 16º Congresso Brasileiro do Cooperativismo de Crédito, o Concred, realizado em Goiânia, Goiás. Participaram do evento o presidente da cooperativa Simplício Moller, o vice-presidente Claudir Verlang e a diretora de Relacionamento e Negócios Silvia Grings Engelmann. Promovido pela Confederação Brasileira de Cooperativas de Crédito, a Confebras, o Concred é considerado o maior evento do cooperativismo financeiro do mundo e reuniu cerca de 5 mil participantes. Com o tema Cooperativismo Financeiro no Campo e na Cidade, juntos na construção de um futuro sustentável, esse congresso contou com 3 dias de debates, trocas de experiências e conexões sobre tendências que devem impactar o setor nos próximos anos. A programação foi estruturada em 5 grandes eixos, abordando temas como desenvolvimento local e crédito responsável, tecnologia, inteligência artificial e inovação, liderança e governança, intercooperação, além do cenário econômico e estratégias de sustentabilidade do Sistema Nacional de Crédito Cooperativo. Comunicação, educação financeira e impacto social também estiveram entre os assuntos discutidos. Para a cooperativa de crédito Sicoob Crédito Itapiranga, a participação em um evento dessa dimensão é fundamental para acompanhar as transformações do mercado, conhecer novas práticas e ampliar a visão sobre oportunidades e desafios que impactam diretamente a gestão e o relacionamento com os cooperados. O Concred foi realizado pela Confebras, com co-realização do Sistema OCB de Goiás e apoio institucional do Banco Central do Brasil. A edição contou com mais de 60 palestrantes, além de painéis, workshops e espaços de comunicação e intercooperação. Sistema OCB vai promover 2 webinários sobre eficiência energética voltados para cooperativas de crédito e agropecuárias em parceria com a Strade. Os encontros serão realizados hoje e amanhã. A proposta é apresentar experiências práticas e oportunidades para melhorar a gestão do consumo de energia com foco na redução de custos operacionais e no aumento da competitividade e da sustentabilidade das cooperativas. Hoje, o workshop será direcionado às cooperativas de crédito. Entre os temas estão a gestão do consumo de energia em agências, climatização, climatização, infraestrutura predial, equipamentos e data centers. O encontro contará ainda com representantes do Sicoob e Sicredi Cressol, que vão compartilhar experiências e aprendizados nesta área. Já amanhã, a programação será voltada às cooperativas agropecuárias. O foco será apresentar alternativas de eficiência energética aplicadas às operações agroindustriais, considerando o impacto do consumo de energia nos custos de produção, na produtividade e nas margens. Entre os destaques estão os cases da Aurora Coop e da Cevale, com iniciativas em matrizeiros de aves, sistemas de refrigeração e câmaras frias. Para a coordenadora técnica do Sistema OSESC, Ana Paula Martelo Rodrigues, o tema está diretamente ligado à busca por melhores resultados. Ela disse, a eficiência energética precisa ser vista como uma oportunidade de gestão capaz de gerar resultados econômicos e, ao mesmo tempo, contribuir para a sustentabilidade das cooperativas. Conhecer as experiências que já foram colocadas em prática permite que cada organização avalie possibilidades aplicáveis à sua realidade e avance na busca por operações mais eficientes e competitivas. Os webinários reforçam a importância eficiência energética como estratégia para o futuro do cooperativismo. Solidariedade ganhou mais força na Cooper Campus em Campos Novos com a realização de uma ação de doação de sangue integrada à programação do Dia C, o Dia de Cooperar. Em parceria com o EMOSC, a cooperativa promoveu uma coleta externa na Associação Atlética Cooper Campus, mobilizando funcionários associados e voluntários em uma grande corrente pela vida. Ao todo, 160 bolsas de sangue foram coletadas. A iniciativa reuniu pessoas que tinham feito agendamento prévio e também voluntários que compareceram ao local com o objetivo de contribuir. O resultado reforça o comprometimento da cooperativa e da comunidade com uma causa que beneficia diretamente a sociedade. O sangue doado é essencial para o atendimento de pacientes em diversas situações, como cirurgias, tratamentos médicos, acidentes e emergências. Para o vice-presidente da CIPA da Cooper Campus, Felipe Götz, integrar a doação de sangue às ações do Dia C reforça o propósito do cooperativismo. Felipe Götz disse: o Dia C é uma oportunidade de transformar o espírito cooperativista em atitudes concretas. A doação de sangue representa exatamente isso. Cada pessoa faz a sua parte e, juntas, essas pequenas atitudes podem salvar muitas vidas. Foram 160 bolsas coletadas em 2 dias, mas o que realmente importa é pensar que quantas pessoas poderão ser beneficiadas com esse gesto. A ação também reafirma uma parceria de mais de 15 anos entre a cooperativa Cooper Campus de Campos Novos e o EMOSC local, criando oportunidades para doações de forma prática e acessível. O Dia C estimula iniciativas de responsabilidade social e voluntariado e na Cooper Campus reúne ações voltadas ao bem-estar e à construção de uma sociedade mais solidária. Quando falamos em cooperativismo, falamos em união, participação e cuidado com as pessoas. A doação de sangue traduz esses valores de uma maneira muito especial. São 160 gestos de solidariedade que podem fazer a diferença na vida de pacientes e suas famílias. Uma mobilização que mostra na prática a força do cooperativismo em transformar vidas. E a seguir, depois da nossa mensagem cooperativista, nossa última notícia. FAESC participa de encontro que reúne 5.700 mulheres do agro em São Paulo. Aguardem!
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0: Voltamos aqui dos estúdios de rádio da Fecoagro em Florianópolis, capital do estado de Santa Catarina. E agora atenção para a última notícia. A Federação da Agricultura e Pecuária do Estado de Santa Catarina, FAESC, participou do 4º Encontro Estadual de Mulheres do Agro, realizado na cidade de Ribeirão Preto, em São Paulo. Promovido pela Federação da Agricultura do Estado de São Paulo, FAESP, o evento reuniu 5.700 participantes e colocou em pauta temas como empreendedorismo, governança, qualificação profissional e liderança feminina no agronegócio. A iniciativa foi organizada pela Comissão Semeadoras do Agro, em parceria com o Senar de São Paulo e o Sebrae de São Paulo, por meio do programa Sebrae delas. Representaram a Federação da Agricultura de Santa Catarina, FAESC, a assessora jurídica sindical e integrantes da Comissão Nacional de Mulheres do Agro, da CNA, Andréia Barbieri Zanluc, e a colaboradora do Departamento Sindical, Rafaela Bernardes. Para Andréia Barbieri Zanluc, a programação permitiu ampliar o conhecimento e trocar experiências sobre a presença feminina no setor. Ela disse: a qualificação é um dos principais caminhos para ampliar a participação das mulheres nas decisões e nos espaços de liderança. Quanto maior o preparo, a confiança, o conhecimento e autonomia, maior será a capacidade das mulheres contribuírem de forma efetiva para uma gestão mais eficiente, inovadora e sustentável. O agro precisa de mulheres cada vez mais qualificadas e preparadas para assumir responsabilidades, tomar decisões e ocupar com protagonismo os espaços de liderança, finalizou ela. Andréia também coordena o projeto Mulheres do Agro, desenvolvido pelo Sistema FAESC, Senar e Sindicatos Rurais, que oferece capacitações voltadas ao desenvolvimento pessoal, gestão e empreendedorismo no meio rural. Andréia Barbieri Zanluc comentou que nosso propósito é promover conhecimento e oferecer ferramentas para que cada participante reconheça seu potencial e desenvolva suas competências. Investir na qualificação feminina é investir no fortalecimento, na inovação e no futuro do próprio agro. Para o presidente do sistema FAESP, Federação da Agricultura do Estado de São Paulo, Senar, Tirso Meirelles, o evento consolida as ações da Comissão Semeadoras do Agro nos sindicatos rurais. Já para o presidente do sistema FAESP, Senar de Santa Catarina, José Zeferino Pedroso, a importância da participação catarinense foi destacada. Ele disse que esses encontros incentivam a inovação e empreendedorismo no agro e ampliam as conexões entre mulheres que vivem realidades distintas, mas compartilham desafios semelhantes. Quanto maior a presença feminina na gestão e nos espaços de decisão, maior será a capacidade do setor de avançar com a visão de futuro, finalizou ele. O 4º Encontro Estadual de Mulheres do Agro de São Paulo é um evento que reforça o protagonismo feminino e o futuro do agronegócio brasileiro. 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
14: Você sabia que o corpo humano brilha no escuro, mas nós não conseguimos enxergar? O corpo humano ele emite uma luz muito fraca, conhecido como bioluminescência ultrafraca, que não é visível a olho nu. Cientistas japoneses conseguiram capturar essa emissão com câmeras ultrassensíveis. Essa luz é gerada por reações químicas dentro das células e varia ao longo do dia. Embora fraca, ela mostra como nosso corpo está constantemente envolvido em reações químicas que vão além da nossa percepção.
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17: 13 horas 24 minutos. Vai um alô aí para o Rogério, sempre ligadinho aqui na nossa programação e dando boas sugestões, né? Eu já agendei, inclusive, aquele Vozes do Município que você sugeriu. E agora tá faltando agendar o seu, hein? É, nossa agenda aqui tá ficando intensa no Vozes do Município, que voltou agora com o meu retorno das férias com as nossas entrevistas ao vivo, né? Deixei gravadas aí durante o período de férias. E sempre lembrando que esse quadro é para mostrar que todos nós temos história, um quadro acessível. E eu vou fazendo alguns convites e também a gente espera aí que as pessoas indiquem, sugiram e até mesmo se coloquem aqui na posição de entrevistados. Fico esperando aqui fazer, continuar prolongando a vida deste quadro, fazendo muitas entrevistas, trazendo muitas histórias e esperamos, né, trazer aí, quem sabe, a sua aqui para a gente contar quem é você por você mesmo. Enquanto eu espero o seu recado, vamos aqui de Mate Quente, SOS Coração e Mato Grosso e Matias. E aí?

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0: 13 horas 35 minutos. Lá em Sombrio estamos com a audiência, né, Vino? Garantindo que sim, dando o seu joia, sua certeza, que temos também a nossa parceria em vários municípios. E Imigrantes FM, estamos aqui no, naqueles números, né? Agora vi que tem uma tendência, né? Cada vez que temos aí uma data e um mês em coincidência, tem ações, promoções, o povo faz todo um auê, né? Estamos aí no famoso 9 do 9. E quando chega setembro, a gente já está aí praticamente às vésperas de mais um aniversário da Imigrantes FM. São quase 44 anos de história, de sucesso, de credibilidade e de parceria, né? Com os nossos anunciantes, com os nossos ouvintes e a Imigrantes, né? Uma referência aí na parte da comunicação, com muita estrutura, credibilidade e organização, então, para fazer a comunicação. E na nossa parte musical, músicas sempre consagradas, né, que fazem sucesso e o povo gosta muito. Quem gosta aí de Christian Ralph vai ter Esse Amor Que Me Mata. Tem também Trio Parada Dura, sucesso, sempre Trio Parada Dura, né, Prazer por Prazer, e João Bosco e Vinícius, Segunda Taça, com a participação de Matheus.

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8: 13h48. Além do Avelino, tem o Alaora aí garantido que em Sombrio a gente tem audiência sim, e tem também audiência lá em Timbé do Sul. Galera do Poço do Caixão, do restaurante Ideia, aí ligadinho na programação. E o Churio me dando aquele puxão de orelha. Devia aí durante as férias um café, né? Mas o meu período de férias peguei aí, lembram, um período bem chuvoso, bem... Foi muito mais... quieta dentro de casa descansando do que saindo, né? Não teve muita opção. Mas é bom também dar uma descansada. Agora o tempo aí, esse mês a gente tem a primavera. Já estou com mais planos de desintocar, né? Vai rolar sim o cafezinho. E além do café, eu acho que também tô precisando de um almoço aí para reenergizar. Aquele sorvete também é bom, né? Oh, mas é bom comer café. Temos que fazer aí o serviço completo, batendo aquele papo. Enquanto ainda não consigo aí subir e tomar aquele cafezinho aí, tomo um cafezinho daqui me despedindo ao som de As Marcianas, Porque Brigamos, Israel Luceiro, 60 Dias Apaixonado, Ana Castela, Hoje Tem Rodeio, e Guilherme Santiago com Chovendo Estrelas. Muito obrigada pela sua audiência, seu carinho, e espero te encontrar daqui a pouco também no momento dos flashbacks no Conexão 94,1. Abração, até mais!

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9: Temperatura.
10: São 21 graus agora em Turvo, confirmou Casa Grande Materiais de Construção.
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10: São 14 horas e 3 minutos, um obrigado a quem vem junto comigo aí do nosso Clube do Ouvinte, né? Vem na sequência da Imigrantes FM. E como temos pessoas que ligam o radinho aí na tomada e vão na sequência aproveitando e curtindo a programação ao longo do dia, né? Às vezes até na hora de dormir o radinho permanece aí também tocando e embasando o fundo é isso, a trilha sonora do sono. Inclusive, muitas vezes a gente vê na internet que principalmente a galerinha aí da década de 80, aquela aí que estava famosa, da trend, tinha esse hábito, né, da companhia noturna aí para se embalar ouvindo sucessos, estes que costumam vir aqui e rodar no nosso Conexão, os nossos flashbacks. Falando em flashback, temos aí um ouvinte que fez aniversário neste mês de setembro e a filha Aline, ó, registrando. Mesmo morando longe, ela sempre busca estar perto da família e também quando pode estar aqui com eles, né? Com seus pais, curtindo, aproveitando, sempre carismática, querida. Família Monteiro aí, super querida, né? Mas a Aline destaca, vamos deixar em destaque além aí dos pais, Eliana e Celso, especialmente o Celso, que fez aniversário no último dia 5. A gente vai fazer um ajuste aqui, né? A indicação da Aline da música foi Meu Grito de Amor. Eu vou agora aqui ver se corresponde Meu Grito com o de Agnaldo Timóteo. E a gente deixa dedicada aí a programação aniversariante do mês. O Celso desejando muita alegria, saúde, paz, amor, felicidades. Tudo de bom aí, então, para vocês. E principalmente para o Celso, né, o aniversariante. E além do Agnaldo Timóteo, a gente roda por aqui RPM, Alvorada Voraz e Creedence com Have You Ever Have Seen the Rain.

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9: 14h17. Aqui estamos nós na nossa programação e, ó, tem mais aniversário a ser destacado. Sou de Araranguá, é a Rejane e meu esposo e eu estamos completando 37 anos de casados. Meu esposo é o Eugênio, trabalha aqui em Turvo e são 37 anos de uma longa caminhada, mas sempre juntos. E juntos, dois filhos, Maurício Maiara e a Nora Dani, o neto Guilherme, que amam muito. Que essa data, a gente concorda aí, que durem muitos e muitos anos. Muito obrigada pelo seu carinho. Estamos, então, incluídos aí, né, numa vida de muito carinho, muito amor, respeito e união, então, da nossa ouvinte, da Rejane, junto com o seu esposo, o Eugênio. Que vocês aí possam ser abençoados com muitos anos mais aí, nesta parceria e sempre com a família toda reunida. E que a gente possa também continuar embalando a trilha sonora da vida de vocês. Nosso carinho e nossa admiração, então, ao casal e sua família. E a nossa trilha sonora agora vem com Ira, Tarde Vazia e Raimundo, Mulher de Fases.

0: Muito obrigado. Samuel.
1: Samuel.
0: Rosa. Valeu.
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7: Condições do tempo.
8: Tempo ensolarado aqui em Turvo, informam Farmácias Antonelli.
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8: 14 horas e 28 minutos. Chegou aqui o momento que Farmácia Secone vem com a gente trazendo uma história e uma sequência musical. E nesta tarde de quarta-feira, vamos falando da história de um dos maiores ícones da disco music, que é o Village People, um dos grupos mais conhecidos e emblemáticos da música disco. Criado em 77 em Nova York, o grupo ficou famoso não apenas pelas músicas dançantes, mas também pelo visual característico de seus integrantes, que representavam diferentes personagens da cultura americana. A ideia do grupo surgiu com o produtor francês Jacques Morali ao lado de Henri Belolo e do cantor Victor Willis. Morali percebeu o potencial comercial de um grupo formado por personagens masculinos com roupas e estereótipos facilmente reconhecíveis. Assim nasceram os personagens que se tornariam a marca registrada do Village People: o policial, o índio, o cowboy, o construtor, o soldado militar e o personagem conhecido como biker, inspirado no visual dos motociclistas. E o primeiro grande sucesso veio lá em 78 e formou uma sequência especial musical. E uma das curiosidades é que a YMCA foi composta como uma brincadeira e acabou se tornando um dos maiores sucessos da história da música. A canção chegou ao topo das paradas em diversos países e permanece até hoje como um dos maiores clássicos da era rádio. O Village People representa perfeitamente a época que a música disco tomou conta do mundo. Vamos conferir agora, então, o nosso quadro Arquivo C. E quem costuma sempre aí estar curtindo o Arquivo C é o nosso amigo João, né? Tá quietinho? Vamos botar para dançar!

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10: 14h44, o Alaor de Sombrio indica que a música que vamos abrir então este novo bloco tem Mônia de The Communicatives, também teremos Backstreet Boys, Inconsolable e Casey and the Sunshine Band com Keep in the Coming Love aqui na nossa programação.

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5: 14 horas e 56 minutos. 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
5: Temos sol aqui em Turvo. 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
11: Edital de convocação de Assembleia Geral Extraordinária. Considerando a negativa do presidente do Conselho de Administração para convocação de Assembleia Geral Extraordinária para alteração do artigo 34, que proíbe a reeleição de cargos no órgão executivo da cooperativa, o Conselho Fiscal da Sersul, Cooperativa de Distribuição de Energia, por seu coordenador, senhor Helder Pissetti, no uso das atribuições que lhe confere o artigo 21, parágrafo 1º do Estatuto Social, convoca seus associados que nesta data totalizam 20.283 em pleno gozo de seus direitos sociais para se reunirem em Assembleia Geral Extraordinária a realizar-se no dia 18 de setembro no Centro de Eventos Professora Iria Angeloni Carlesi, localizado na Rua Raul Manfredini, número 900, bairro Cidade Alta, município de Turvo, para deliberarem sobre a seguinte ordem do dia: reforma do Estatuto Social com alteração do caput do artigo 34 para suprimir a expressão "e é verdade" a reeleição para os cargos de presidente, vice-presidente e secretário e incluir permitida uma única reeleição. Quórum de instalação. Em conformidade com o artigo 22 e artigo 26 do Estatuto Social, a Assembleia instalar-se-á em primeira convocação às 17 horas com a presença de 2/3 do número de associados. Segunda convocação às 18 horas com a presença de metade mais um dos associados. Terceira convocação às 17 19 horas, com a presença de no mínimo 10 associados. Notas importantes. Associados que desejarem compor comissão de fiscalização coordenadas pela FECOORISC poderão inscrever-se até 5 de setembro de 2026 na sede da cooperativa, no período compreendido entre 8 da manhã e 17 horas e 30 minutos. A deliberação sobre a reforma do artigo 34 no Estatuto exige a participação mínima de 10% dos cooperados ativos e em pleno gozo de seus direitos, artigo 74 do Estatuto, e o voto favorável de 2/3 dos associados presentes, artigo 33, inciso do Estatuto. Não poderá participar da Assembleia com direito a voto ao associado que tenha sido admitido após a data de publicação deste edital ou que esteja em débito com a cooperativa. Artigo 21, parágrafo 2º e artigo 58 do Estatuto. Após os debates e manifestação daqueles que quiserem fazer uso da palavra, a Assembleia será suspensa e a votação será realizada no dia 19 de setembro de 2026, de forma presencial, iniciando às 8 horas da manhã com término às 17 horas, sendo vedado o voto por procuração. Artigo 58, parágrafo 2º do Estatuto. Os cooperados com direito a voto poderão participar da Assembleia Geral em seus respectivos municípios nos seguintes pontos de votação. Turvo, Escola de Educação Básica Jorge Schutz, Avenida Municipal 1129, Centro. Meleiro, Escola de Educação Básica de Meleiro, na Rua 7 de Setembro 600, no Centro. Timbé do Sul, Escola de Educação Básica de Timbé do Sul, Rua Paulo Francisco 230, Centro. Morro Grande, Escola de Educação Básica Ana Machado da Altoé, Rua Artidoro Rosso, Centro. Em Ermo, Escola de Educação Básica Pedro Simão, na Avenida Pedro Simão, 655, no Centro. A cédula de votação conterá apenas a opção aprovar para autorizar a reforma do artigo 34 ou reprovar para rejeitar a proposta de alteração. Após o término de votação, haverá a escrutinação dos votos nas respectivas secções e a proclamação do resultado da Assembleia será feita pelo coordenador do Conselho Fiscal no Centro de Eventos Professora Iriangelone Carlesse, localizado na Rua Raul Manfredini, número 600, bairro Cidade Alta, em Turvo. O edital está assinado por Helder Pissetti, coordenador do Conselho Fiscal, Ronaldo Sávio, secretário do Conselho Fiscal, e Alencar Daniel Salvaro, membro do Conselho Fiscal.
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5: Terceira edição do quadro Variedades, e a gente registra que estão à venda dois lotes urbanos de 23 por 25 metros localizados no centro de Ermo. E o contato para mais informações é o 489-8836-7141. Próxima edição, 17h30, com a voz de João Paulo Brognoli no Comitiva Sertaneja.
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12: Você sabia?
13: Sabia que o micro-ondas foi inventado por acidente? Em 1945, o engenheiro Percy Spencer trabalhava com radares quando percebeu que a barra de chocolate no bolso dele havia derretido. Intrigado, ele fez um teste com os grãos de milho e eles estouraram, virando pipoca. Foi assim que ele descobriu que as micro-ondas poderiam aquecer alimentos. Essa invenção revolucionou a forma como cozinhamos, criando um eletrodoméstico presente em milhões de casas no mundo todo.
12: E essa informação, você já sabia?
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6: Temperatura.
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7: Legal, gente, 4 horas e mais um minuto. Estamos chegando por aqui nesta quarta-feira, meio de semana. O tempo é parcialmente encoberto, né? Por aqui tem JP Brunholi, por aqui tem Comitiva Sertaneja, muita música, muita informação, tudo isso com a força, com o oferecimento da Farmácia A Popular. 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Turbo Jacinto Machado e também Araranguá. Temperatura? Temperatura está na marca dos 19 graus neste momento. Chegando, adentrando por aqui com pressão total. Você aí do outro lado do rádio também pode participar com a gente. Via 35250321. Ou via o nosso WhatsApp, que é o 988261042. Bora participar, bora interagir. Desde já aquele abraço do JP. Vamos abrindo com Estação Fanangueira e Sorriso Lindo. Definições.
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0: 94 FM Traia Venha com Gustavo Lima. Equivocada. Ana Castela, Rodeio no Texas. Estação Fanangueira com um Sorriso Lindo. Definições. As três primeiras de hoje, quarta-feira, 9 de setembro.
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0: Às 4 horas e 10 minutos, Luan Santana bate próprio recorde de público nos 20 anos do rodeio de Itu. Luan Santana entrou para a história do rodeio de Itu ao bater seu próprio recorde de público na noite do dia 6 de setembro, em show que marcou a celebração dos 20 anos do evento e faz parte da sua turnê Além do Registro. O cantor levou a Arena Itu à lotação máxima e fez milhares de fãs cantarem juntos seus maiores sucessos em uma apresentação que já é considerada a mais marcante da edição de aniversário. Com o setlist que percorreu todas as fases da carreira, Luan levou hits como Te Esperando, Meteoro, Te Vivo, Eu, Você, o Mariela, Acordando o Prédio, As Lembranças Vão na Mala, entre outros clássicos que emocionaram o público presente. Bora matar a saudade com As Lembranças Vão na Mala? Luan Santana, 4 e 11.

0: Cidade.
1: Luan Santana com as lembranças vão na mala. Fechando mais um bloco. E é o seguinte, né? A gente faz um breve intervalo comercial rapidão. E volta na sequência, aqui na frequência 94,1. Tocando as melhores pra você.
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4: Legal, já estamos de volta, 18 graus, temperatura em declínio aqui na cidade de Turvo. Para você da cidade, para você do interior, para você que está aí na estrada, trafegando pelas rodovias da nossa região, muito, muito, muito obrigado pela sua sintonia. Bora participar, bora interagir, hein? Por aqui, quem tá participando com a gente, dando aquele boa tarde todo especial, é a Fabiana, diretamente lá do município de Santa Rosa do Sul. Show de bola, né?
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4: Tempo encoberto nesta quarta-feira. Hoje, às 19h, tem um De Coração a Coração com a Preta, hein? Juntos por aqui, eu e você até às 7. E o programa está apenas começando. Muito conteúdo, muita música, muita informação ainda desfilando por aqui. Bora para mais um bloco? Chegando o Suleni. Aquela paixão desenfreada.

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0: Tinha barbaridade com o bailaço, a nega descobriu. João Bosco e Vinícius, pra lá de Bagdá. E Solene, paixão desenfreada.
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0: Drogas, armas e três presos. O saldo da operação em Criciúma e outras cinco cidades de Santa Catarina. Uma investigação que já durava cerca de seis meses resultou em uma operação que apreendeu 20 quilos de crack e cocaína, armas de fogo e munições em seis cidades no sul de Santa Catarina, conforme informou a Polícia Civil. A ação cumpriu 13 mandados de busca e apreensão em Criciúma, Forquilinha, Arroio do Silva, Araranguá, Tubarão e Navegantes. Três pessoas foram presas em flagrante durante a operação, duas em Forquilinha e uma em Criciúma. As prisões não estavam previstas inicialmente, mas ocorreram de flagrante realizados durante as buscas. De acordo com o delegado, comandante da operação, o trabalho de investigação já acontecia cerca de seis meses antes da ação de hoje. Além das drogas, ainda em processo de contabilização, foram apreendidas balanças de precisão e material usado para embalagem de entorpecentes. Das armas de fogo apreendidas, uma foi encontrada em Arroio do Silva e as outras três em Criciúma. Para o delegado, a operação teve caráter complexo e exigiu planejamento entre as forças policiais. A gente utiliza os recursos especiais que a Polícia Civil tem e também a própria Polícia Militar que auxiliou. A gente se programa da melhor forma possível para ser o mais seguro possível para o policial e para dar a pronta resposta contra o crime, afirmou o delegado. 4h32, eu volto já já.
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0: Joga a mãozinha. 4 horas e mais 35 minutos, 4h35. Vino, tá mandando aquele joinha todo especial, muito obrigado, Vino. Boa tarde, JP, para essa música Romântico Anônimo. Oferecer aos ouvintes e para vocês da rádio. É a Eliane da Boa Vistinha. Muito obrigado.

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0: 94 FM Rio Negro de Solimões, o cowboy vai te pegar. Simone Mendes, Direitos Iguais. E a primeirona, Marcos e Belucci, Romântico Anônimo. E na sequência, né? E aí, como é de praxe, o Agro em Destaque de hoje, quarta-feira, 9 de setembro. 94 FM. E exportação de carne bovina para a China cai 88% e Estados Unidos lideram compras.
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2: As exportações brasileiras de carne bovina para a China despencaram 88% em agosto, abrindo espaço para os Estados Unidos assumirem a liderança como principal destino do produto nacional. No total, o Brasil embarcou mais de 233 mil toneladas no mês, 22% abaixo do registrado em agosto do ano passado. Já a receita ultrapassou US$ 1,360 bilhões, queda de 15%. A Associação Brasileira das Indústrias Exportadoras de Carnes destaca que, apesar do resultado mensal, o acumulado do ano segue positivo e com mercados mais diversificados. Segundo especialistas, a expectativa é de retomada gradual das negociações com a Ásia. De Florianópolis, da Rede de Notícias Acaerte, Carol Denardi.
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0: Legal, legal, gente. 10 minutinhos faltando para as 5. Para que seguimos eu e você nessa parceria, sempre com a força também da Farmácia A Popular. 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Toques, participações? Temos, é claro que temos. Boa tarde, JP, tudo bem? Tudo certo, graças a Deus. Queria pedir a música No Dia em que Saí de Casa. Quem está participando com a gente é o Natan. Muito obrigado, Natan. Boa tarde, toca Mil Loucuras de Amor, só pra curtir. Interagindo, Thiago. Muito obrigado, Thiago. E mandando aquele joinha, o Valério Teixeira lá em Sombrio. Muito obrigado, Natan, Thiago, Valério, pelos toques, pelas participações.

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0: 94 FM, César Menotti, Fabiano, proposta.
1: Rio Negro e Solimões.
0: Com participação, é claro, de Rio Negro e Solimões.
2: Valeu, Scalvão.
0: Daniel, Mil Loucuras de Amor. E Zezé de Camargo e Luciano, No Dia em que Saí de Casa.
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0: E Ancelotti anuncia a primeira convocação pós-Copa com jogadores do Brasileirão. Hoje, quarta-feira, Carlo Ancelotti fez a primeira convocação à frente da seleção brasileira depois da Copa do Mundo e definiu os 26 atletas que estarão nos próximos amistosos. O Brasil enfrentará a Austrália nos dias 25 e 29 de setembro, em território australiano, e a Índia em 3 de outubro, em Calcutá. Os primeiros compromissos sob o comando do italiano serão importantes para definir os próximos passos da equipe no ciclo da Copa do Mundo de 2030, ainda distante. A convocação acontece após a eliminação do Brasil pela Noruega nas oitavas de final do Mundial. Dos 26 jogadores convocados por Carlo Ancelotti, 10 atuam no Campeonato Brasileiro. Durante a explicação sobre a lista, o técnico destacou o estágio avançado da competição nacional como um dos fatores considerados para a convocação. Entre as novidades da seleção estão Otávio do Cruzeiro, Pedro Morisco do Coritiba, Hugo Souza, Mateuzinho e Breno Bidon do Corinthians, Arthur Dias do Atlético Paranaense, Gabriel Bontempo do Santos e Samuel Lino do Flamengo. A lista conta ainda com os retornos de Danilo do Botafogo e Pedro do Flamengo, ambos atuando no futebol nacional. Vamos lá então para a lista completa. Goleiros: Hugo Souza, Pedro Morisco e também Otávio. Defensores: Arthur Dias, Douglas Santos, Gabriel Magalhães, Jair Cunha, Marquinhos, Mateuzinho, Mauro Júnior, Vitor Reis e Wesley. Meio-campistas: Andrei Santos, Breno Bidon, Bruno Guimarães, Danilo, Douglas Luiz, Gabriel Bontempo. No ataque: Endrick, Estevão, João Pedro, Pedro, Rafinha, Rayan, Samuel Lino e Vini Júnior. 5:02, a gente volta já já.
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0: 5:06, já estamos de volta por aqui depois de informações, depois de um breve intervalo comercial. Temperatura aí segue na marca dos 18 graus nesta quarta-feira. César Santos da Itopaba. César, deixa pra mim, hein? Leandro e Leonardo, cadê você? Grande clássico, pedido aí do César, né? Amigo André, do Bar e Lanchonete do André, forte abraço também. Olha só na sintonia, show de bola. Daqui a pouquinho tem Fatos Desconhecidos, você sabia? Muito conteúdo por aqui ainda.

Mais um boxando fechado aqui no Comitiva com Hugo Pena e Gabriel, Morro de Saudade. Marcos e Belucci, Legítima Defesa. E Leandro e Leonardo, cadê? Cadê você? 5 horas e 15 minutos.

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2: E em 2019, os brasileiros atrasaram os relógios sem saber que aquela seria a última vez. O Brasil viveu seu último horário de verão sem saber que aquela seria a despedida. A temporada de 2018-2019 terminou em 17 de fevereiro de 2019. Na época, ninguém imaginava que o relógio não voltaria a ser adiantado novamente. Pouco mais de dois meses depois, em 25 de abril, o governo de Jair Bolsonaro assinou o decreto de número 9.772, que colocou fim oficialmente à adoção do horário de verão no país. Por muitos anos, adiantar os relógios fazia parte da rotina dos brasileiros. Em determinada época do ano, era preciso ajustar relógios, celulares e outros aparelhos. Para muita gente, a mudança também significava uma experiência diferente no cotidiano. Sair do trabalho, da escola ou voltar para casa ainda com o céu claro. Mas em 2019, essa tradição chegou ao fim. A decisão foi justificada pelo governo com base em estudos que indicavam que o horário de verão já não gerava a economia de energia esperada. Entre os fatores considerados estavam as mudanças nos hábitos de consumo e alteração nos horários de maior demanda por eletricidade. O mais curioso é que ninguém sabia que estava vivendo aquele momento pela última vez. Não houve uma despedida especial, nem uma grande cerimônia ou um aviso de que aquele seria o encerramento definitivo de uma tradição que atravessou gerações. O relógio simplesmente voltou uma hora naquele domingo de fevereiro. E foi somente depois que percebemos, né? Aquele havia sido o último horário de verão da história recente do Brasil. Temporada aí 2018-2019. Fatos desconhecidos? Por aqui um breve intervalo e a gente volta já já.
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15: Você sabia?
16: Uma guerra declarada por Zanzibar, na Tanzânia, contra o Reino Unido durou apenas 38 minutos. Após o sultão recusar ordens britânicas, os britânicos bombardearam seu palácio, que se rendeu quase imediatamente. Em menos de uma hora, o conflito terminou, mostrando o desequilíbrio de poder imperial daquela época.
15: E essa informação, você já sabia?
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2: A minha, a sua, a nossa rádio, 5 horas e mais 20 minutos. O tempo vai voando, temperatura segue na marca dos 18 graus. Valério, eu vou tocar pra ti sim. Ataíde Alexandre, Rosas e Versos. Um grande abraço aí pro Márcio Borracha. Sei que nessa hora ele sempre tá sintonizado aqui na 94,1, né? Abração, Borracha, tudo de bom? Pra todo o pessoal de Turvo, Ermo, Meleiro, Morro Grande. Municípios de abrangência aí. No canal 94,1. Ataíde Alexandre.
17: É isso aí, galera. Vamos tirar o pé do chão e vamos balançar.

0: dor da sua. Mais um bloco fechado com o Diego e Vitor Hugo. Benjen Acura. Gustavo Lima, Ficha Limpa. E a Thaí de Alexandre, Rosas e Versos. Até daqui a pouquinho.
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0: 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Boa tarde.
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3: 5 horas e mais 35 minutos. 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Daqui a pouquinho tem o direto da redação, hein? Seu noticiário de fim de tarde, início de noite. Bora por aqui então com Fernando Sorocaba, porque aqui a tristeza pula de alegria.

0: Uma música melhor que a outra aqui na 94. As gêmeas Maiara e Maraíza. Quem sente saudade sou eu. Léo Magalhães, mais pro bar do que pra casa. E Fernando Sorocaba. Aqui a tristeza pula de alegria.
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0: Vamos com informações, vamos então com o Direto da Redação. E como é de praxe, as primeiras informações com...
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0: Previsão do Tempo com a Camila Cardoso. 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Olá, Camila, quais são as informações?
13: Olá, você ouvinte aqui da Rádio Imigrantes de Turvo. A expectativa do tempo para esta quarta-feira é uma quarta-feira em que a gente deve ter maior presença de nebulosidade nas áreas litorâneas do estado de Santa Catarina. Temperaturas devem chegar à casa dos 22 graus. E a expectativa é que mais em direção à tarde e à noite desta quarta-feira a gente possa ter condições para chuvas fracas e isoladas. Então, realmente, hoje a gente tem um aporte de umidade maior, o que faz com que as nuvens retornem, principalmente entre a tarde e a noite de hoje, trazendo chuvas, no geral, de fraca intensidade. Essa condição de chuvas fracas e isoladas também pode acontecer durante a próxima madrugada. E, na verdade, esta condição de tempo deve se repetir amanhã, na quinta-feira. Uma quinta-feira com presença de muitas nuvens nas áreas do sul catarinense, temperaturas mínimas amanhecendo aí na casa dos seus 14, 15 graus e as máximas chegando à casa dos 22 graus. Na quinta-feira, acontece que a gente já vai começar a ter um ambiente atmosférico um pouco mais complicado no estado de Santa Catarina. Esse ambiente atmosférico vai fazer com que diversas áreas do estado tenham alguns temporais. Para nós aqui no sul catarinense, existe sim possibilidades de chuva associada a trovoadas e até novos temporais, principalmente durante a madrugada e amanhecer da quinta-feira. Eu diria que as áreas de Turvo para norte, em direção a Criciúma, Tubarão, aumenta a possibilidade dessas instabilidades com raios. E de Turvo, em direção às áreas de Praia Grande, Passo de Torres, por ali, essa chance diminui. Portanto, a gente tem aí uma quinta-feira um tanto variável por aqui. Na sexta-feira, o cenário se complica um pouco mais. Isso porque essas áreas de instabilidade são associadas a uma baixa pressão que vão dar origem a um ciclone. E esse ciclone deve deteriorar as condições de tempo na sexta-feira, trazendo um ambiente atmosférico de alerta para o sul catarinense, com chuva acompanhada de trovoadas e temporais, incluindo rajadas de vento e chuva pontualmente forte da sexta-feira. Essas rajadas de vento também vão chamar atenção no sábado. Portanto, a gente tem um cenário que começa a ficar mais complicado. Eu daria um destaque para sexta-feira, para o sul catarinense. E no sábado, apesar do tempo ir limpando e o sol voltando a aparecer, o vento sul associado a esse ciclone chama atenção, porque aí a gente pode ter rajadas que podem superar os 50 km por hora no sul catarinense ali no sábado. Portanto, essa segunda metade da semana é uma segunda metade da semana que merece mais atenção. Como eu falei, eu daria um destaque para sexta, primeiramente para temporais com rajadas de vento e posteriormente no sábado, somente para ventos. E hoje e amanhã fica essa condição de tempo mais variável, digamos assim. Camila Cardoso, especialmente para a Rádio Imigrantes de Turvo.
0: Muito obrigado, Camila, pelas suas informações.
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0: Estamos de volta com o Direto da Redação. Tem informação da Renata. A Amazônia tem mais de 2,7 mil espécies de peixes, aponta estudo.
16: A bacia amazônica abriga mais de 2.700 espécies de peixes de água doce, cerca de 15% de todas as espécies conhecidas no mundo. Aproximadamente 2/3 delas são encontradas exclusivamente na região. Os dados fazem parte da quarta edição do relatório de peixes esquecidos da Amazônia, liderado então pela The Nature Conservancy, que reúne informações de mais de 50 especialistas de 30 organizações. Segundo os autores, a Amazônia é uma das últimas grandes bacias hidrográficas do mundo e que ainda é possível evitar uma perda de biodiversidade em larga escala e manter extensos sistemas de rios conectados. Para isso, porém, é preciso intensificar as ações antes que sejam necessários processos de restauração mais complexos e caros, explica a cientista, então, e autora principal do relatório, Fernanda Silva. O relatório combina evidências científicas com conhecimento ecológico tradicional. A abordagem mostra que os peixes estão diretamente relacionados à manutenção dos ecossistemas, à segurança alimentar, às culturas, aos meios de subsistência e às economias das populações que vivem na região. Segundo o levantamento, os peixes são indicadores de uma Amazônia saudável e que contribuem para o funcionamento da floresta. Tambaquis, pacus e matrinchãs, por exemplo, entram em áreas de florestas alagadas para alimentar de frutos e podem dispersar sementes por grandes distâncias. Outras espécies transportam nutrientes e energia entre os ambientes aquáticos e terrestres. A redução dessas populações pode provocar efeitos em cadeia sobre a vegetação e sobre animais que dependem dos peixes, como botos, ariranhas e aves.
0: 5h53 e atenção, hein? Trecho da ponte Anita Garibaldi será fechado para obras de manutenção.
16: Devido a uma obra de manutenção no pavimento da ponte Anita Garibaldi em Laguna, o trecho sul da estrutura será fechado na noite desta quarta-feira, dia 9, com previsão de liberação na madrugada de quinta, dia 10. De acordo com a Via Costeira, concessionária que administra o trecho, a interrupção no trânsito será no quilômetro 311 da BR-101, das 23 horas até as 4h30. Ainda segundo a concessionária, o objetivo da manutenção é garantir a segurança dos motoristas que utilizam a ponte. O trânsito no sentido sul será desviado para a ponte Cabeçudas, conforme planejamento previamente alinhado entre as equipes operacionais da concessionária. Em caso de condições climáticas que não favoreçam os serviços, a obra de manutenção será reprogramada. A Via Costeira informou ainda que a ponte Anita Garibaldi segue operando normalmente após a interdição total ocorrida em julho. Um acompanhamento técnico segue sendo executado com monitoramento do tabuleiro, levantamentos topográficos e inspeções técnicas especializadas.
0: Muito obrigado, Renata. E para a gente fechar, então, direto da redação de hoje, tem Nino Marmoro.
17: João Paulo, depois de adquirir um conjunto de maquinários formado por escavadeiras, retroescavadeiras, tratores e implementos agrícolas ainda em agosto, a Prefeitura de Jacinto Machado recebeu mais um caminhão caçamba para integrar a sua frota municipal. Novo veículo, um caminhão Mercedes-Benz Atego 2730 com caçamba basculante de 12 metros cúbicos, será utilizado para os trabalhos da Secretaria Municipal de Obras. O caminhão foi adquirido por R$ 605 mil, reais, oriundos de recursos públicos estaduais. Hoje à noite, pela 14ª Copa MESC de Bocha, haverá a final do terceiro e quarto lugar em cancha neutra. O local será Jacinto Machado. Jogam Maracajá e Araranguá Mesquita. Amanhã, dia 10, no mesmo local, cancha neutra em Jacinto Machado, acontece a grande final da competição. A equipe 2 de Meleiro enfrenta a equipe 2 de Sombrio. Hoje, pela Libertadores América, quartas de final, jogo de ida, às 19h, o Palmeiras enfrenta a Liga Deportiva Universitária de Quito. 21h30 da noite, o Estudiantes de La Plata recebe o Corinthians. Pela Copa Sul-Americana, quartas de final também, hoje, na vila mais famosa do mundo, o Santos enfrenta o Atlético Mineiro. Pelo Campeonato Brasileiro da Série B, hoje teremos 5 jogos. 19h30 da noite, Fortaleza e Avaí, Botafogo de Ribeirão Preto e Novo Horizontino. 20h30 da noite, América Mineiro contra o Náutico. Também no mesmo horário, Operário de Ponta Grossa e CRB. E às 21h30 da noite, o Atlético Goianiense vai enfrentar a equipe do Ceará. A Sersul está avançando no planejamento de uma nova subestação de energia elétrica, projeto estratégico que representa um investimento estimado em R$ 25 bilhões de reais e foi pensado para atender o crescimento da demanda nos próximos anos. A área está localizada em Meleiro e foi escolhida levando em consideração aspectos estratégicos para a operação da estrutura. São informações para o DR desta quarta-feira, JP Brognoli.
0: E assim a gente fecha o direto da redação de hoje. Breve intervalo e na sequência tem a oração da Ave Maria.
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7: Temperatura.
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22: 6 horas, Ave Maria.

Não basta apenas ver, é preciso que vejamos claramente. O primeiro contato com Deus gera a graça, nos cumula com o dom. São tantas as capacidades, tantas as possibilidades que cada um recebe desde o momento da criação. Alegoricamente, o primeiro toque de Jesus devolve esses dons ao cego, mas tudo está embaçado. Ele via como árvores que andavam, e isso porque é depois desse toque divino que gera a vida. É o encontro buscado que ilumina todas as possibilidades. Jesus toca de novo e tudo fica claro. Ninguém de nós pode dizer que desconhece Deus, pois Ele nos abençoou, nos cumulou de dons. Mas é o direcionamento que damos a nossas vidas buscando que possibilita nosso segundo toque. Não por um taumaturgo que anda entre nós, mas pelo próprio caminho escolhido. Quantas e quantas vezes não perdermos entre tantas escolhas e direções, entre tantas ofertas que piscam à nossa frente, querendo nos envolver. Talvez seja preciso um momento em que não vemos mais nada a não ser a mão de Jesus imposta sobre nossos olhos, mas daí então como que recuperarmos o foco e reencontrarmos o verdadeiro caminho. Que nossa visão não nos engane, fascinada por falsas luzes, mas seja sempre capaz de discernir aquilo que realmente importa, aquilo que verdadeiramente é segurança e força. Não limitemos o toque de Deus. Não nos contentemos com uma visão embaçada pelo pecado do orgulho, pelo autocentrismo. Busquemos clareza em nossa fé, em nossos atos, em nossas escolhas, em nossa vida. Senhor Jesus, Tu curaste o cego e restituíste uma visão perfeita. Cura nossa visão egoísta das coisas. Cura a distorção que criamos nas situações em nosso favor. Devolve-nos a clareza da fé, tão necessária para nossa verdadeira felicidade. Amém. Percorrei atentamente o Evangelho inteiro e se encontrais em Maria, durante o mais leve sinal de impaciência, permito que desconfieis de seu olhar e temais aproximar-vos dela. Mas se como acontecerá, comprovais que todos os seus atos estão cheios de bondade e de graça, de mansidão e de misericórdia. Dai graças àquele cuja providência vos deu esta medianeira, em que não tendes absolutamente nada a temer. Santa Maria da Esperança, espere, quanto todos vacilam, o triunfo de Jesus sobre a morte, e nós esperamos sua vida, anime nosso mundo para sempre.

Rainha do céu, alegrai-vos. Aleluia. Porque quem merecestes trazer em vosso seio, aleluia, ressuscitou, como disse, aleluia. Rogai a Deus por nós, aleluia. Exultai e alegrai-vos, ó Virgem Maria, aleluia. Porque o Senhor ressuscitou verdadeiramente, aleluia. Oremos. Ó Deus, que vos dignastes alegrar o mundo com a ressurreição do vosso Filho, Jesus Cristo, Senhor nosso, concedei-nos, vos suplicamos, que por sua mãe, a Virgem Maria, alcancemos as alegrias da vida eterna. Por Cristo, Senhor nosso. Amém.

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3: Minuto do Agro, uma produção do Sistema CNA Senar.
4: O mercado catarinense de terneiros manteve a trajetória de valorização no primeiro semestre de 2026. Os preços dos animais de desmama encerraram o período com crescimento de aproximadamente 19% em relação aos registrados no mesmo período de 2025, consolidando o segundo ano consecutivo de alta, após 3 anos de retração. Os dados fazem parte do levantamento realizado pelo Grupo de Melhoramento Genético da UDESC. O estudo conta com o apoio da FAESC, parceira dos eventos agropecuários de Santa Catarina. Entre janeiro e junho de 2026, foram contabilizados 85 leilões, número ligeiramente superior aos 82 registrados no primeiro semestre de 2025. Minuto do Agro, uma produção do sistema CNA, FAESC, Senar e sindicatos rurais.
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10: Comitiva Sertaneja.
11: Comitiva Sertaneja. Estamos aí na parte 2 do programa, né? Estamos juntos até às 7 por aqui. Dá tempo de você participar, interagir, mandar aquele abraço, pedir a sua música. No 988-26-1042, então. Bora pra cima, né? Bora pra cima nesta quarta-feira. Meiuca de semana. Chegando João Paulo e Daniel. Ó, o cheiro dela.

0: 6h28. Curtimos, ouvimos Goiânia e Paranaense. Isto já virou saudade. Roberto e Meirinho chupando gelo. De Paulo e Paulino, namorando teu sorriso. E João Paulo e Daniel, o cheiro. O cheiro dela. Vamos então com...
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4: Atenção, produtor rural. A declaração do Imposto sobre a Propriedade Territorial Rural, ITR, deve ser enviada até 30 de setembro por proprietários, titulares do domínio útil ou possuidores de imóvel rural, inclusive os beneficiários. O ITR é calculado pela multiplicação do valor da terra nua pela alíquota de acordo com o tamanho da propriedade e o grau de utilização. O ITR pode ser pago em até 4 parcelas mensais, desde que nenhuma delas seja menor que R$ 50,00. Para a primeira parcela ou cota única, o vencimento é o próprio dia 30 de setembro. A multa por apresentar a declaração fora do prazo é de 1% ao mês ou fração de atraso sobre o total do imposto devido, tendo R$ 50,00 como valor mínimo. Em caso de ajuste depois dela ter sido entregue, o produtor pode retirar no mesmo local da entrega. Mais informações, acesse serviços.receitafederal.gov.br. Da Rádio Agência CNA Senar, Estevão Damásio.
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0: 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Comitiva Sertaneja, 6h33. O Itamar lá em Araranguá pediu e vai ouvir Chitãozinho e Chororó, Uma Grande Família, né? Boa pedida, Itamar. Ela já tá por aqui, a Preta. E aí, 7 horas em ponto, tem um De Coração a Coração, hein? Pum, pum, pum, pum. Seu coração vai pulsar mais forte. na técnica de som, Vanderlei Bordignon. Ficou até com calor a preta já. Preparem-se. Vamos seguindo por aqui, temperatura está na marca dos 17, isso mesmo, 17 graus. Iniciou de noite de quarta-feira.

0: 94 FM, os Vozes de Cristal, Lourenço e Lorival com a famosa Morena Sertaneja. Também ouvimos os Mirins com a famosa Cobra Sucuri, né? E o Chitãozinho e Chororó, uma grande família. Everaldo Rocha, lá em Araranguá. Vamos tocar assim o Ernesto Nunes, Uma Grande Mulher. Muito obrigado, Everaldo. Alô, Araranguá, alô, Cidade das Avenidas. 15 minutinhos faltando para as 7 da noite.
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aborrecer. Legal, gente, agora faltando 12 minutos para as 7. Bora fechar, bora finalizar, bora concluir o Comitiva de hoje. Lembrando que amanhã, quinta-feira, tem mais, hein? Como eu sempre falo, quinta-feira já tem aquele gostinho de final de semana, né? Uma semana aí um pouco mais curta, né? Em virtude aí do feriado de segunda, 7 de setembro. Feriado para alguns, né? A grande maioria. E na rádio fluiu tudo normalmente. Próximo feriado, deixa eu dar uma olhadinha aqui no calendário. Setembro, outubro, é? Dia 12 de outubro também cairá aí. Uma segunda-feira, né? Dia das Crianças, Dia da Padroeira do Brasil, Nossa Senhora Aparecida. Depois, em novembro, aí, teremos 3 feriados. É, preto. Tem 3 feriados. Dia 2 de novembro, né? Dia de finados. Dia 15, Proclamação da República. Esse dia 15 aí cairá num domingo. E dia 20, Consciência Negra, numa sexta-feira, ó. Já dá pra emendar aí, ó. Sexta, sábado e domingo. Novembro é na segunda-feira, que dá pra emendar. E 20 de novembro, numa sexta, que também dá pra emendar aí, juntamente com o final de semana. E dezembro, né? Tradicional data aí do Natal, 25. Nascimento de Jesus Cristo. Próximos feriados aí, pra você já ficar antenado. Então tá, meu povo, até amanhã. Beijo. Se Deus quiser, tenho certeza que Ele quer. Tchau, tchau.

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3: Por muito tempo, eu me abandonei tentando salvar pessoas que nunca fariam o mesmo por mim. Me calei quando precisava gritar. Aceitei menos do que eu merecia e carreguei culpas que nunca foram minhas. Hoje, eu entendo que minha maior dívida não é com ninguém lá fora, mas é comigo mesmo. Com aquela mulher que sonhava, que acreditava, que caiu tantas vezes e mesmo machucada, nunca deixou de tentar se levantar. Eu devo desculpas por todas as vezes que eu duvidei da minha força, por cada momento em que eu deixei alguém apagar a luz que existia dentro de mim. Minha volta por cima não é para provar nada para ninguém, não é vingança, não é orgulho e nem competição. É reencontro. É olhar para a mulher que fui, para as dores que eu enfrentei e para as cicatrizes que ficaram e dizer: me perdoa por ter me esquecido quem eu sou. Agora eu volto diferente, mais forte, mais consciente e com a certeza de que eu nunca mais vou me abandonar para caber na vida de ninguém. Porque dessa vez a minha vitória tem um significado muito especial. Eu estou voltando para mim mesma. 19:03, boa noite para você de casa, boa noite para você do serão, boa noite para você que trabalhou o dia inteirinho, agora tomou aquele banho, tomou aquele cafezinho e está ligado na Imigrantes. Boa noite para o João Paulo, que acabou de deixar o microfone para dar lugar para mim, né? E também para o Vanderlei Bordignon, boa noite, neguinho.
4: Boa noite, Preta. Boa noite a todos os ouvintes do De Coração a Coração desta quarta-feira.
3: Vamos até às 21 horas com músicas e mensagens para você. Se você quiser participar, pedir uma música, sendo romântica, a gente roda, claro, né? Sendo nacional, internacional ou sertaneja. E também a gente manda aquele abraço especial para todos vocês que ligarem para o WhatsApp da Rádio Imigrantes ou que mandarem coraçãozinho, um joinha, a gente vai entender e mandar aquele abraço para você. Vamos iniciar com as três primeiras de hoje, machucando seu coraçãozinho apaixonado. Aguenta, coração. Ed Sheeran, Perfect. Depois Roxette, Spend My Time. E Sheriff Jim, Do You Love Me? Boa noite mesmo.

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3: Em Paris, na França, abriga as catacumbas, túneis abaixo da cidade com 6 milhões de esqueletos humanos. Originalmente, minas viraram necrotério no século XVIII. Além disso, a Torre Eiffel quase foi demolida após 20 anos de sua construção, mas sobreviveu graças ao uso como antena de rádio.
2: E essa informação, você já sabia?
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4: 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Tem gente que só entende quando já é tarde. Enquanto você enxergava valor, presença e verdade desde o começo, o outro tratava como opção, como algo que já está garantido, como se fosse eterno demais para ser cuidado. O tempo passa, a vida anda, e aquilo que foi negligenciado cobra o preço em silêncio. O tempo não pune, ele revela. A vida não grita, ela responde. E o coração aprende do jeito mais duro. Perder alguém raro não é azar, é castigo. Para quem não soube cuidar, mas para ser perdido por alguém raro, não é tragédia, é consequência. Consequência de escolhas, de descasos pequenos, de prioridades mal definidas. Quem enxerga cedo não perde tempo tentando convencer. Segue. Quem entende tarde demais, aprende vivendo a falta. Nem todo mundo está preparado para reconhecer algo precioso enquanto ainda tem nas mãos. Alguns só aprendem quando já não há mais volta. E isso não diz sobre quem foi embora, diz sobre quem ficou sem. E vamos começando os nossos oferecimentos, né? O pessoal tá aí, né? Muito legal hoje, o pessoal tá participando mesmo, de verdade. João Batista Soares, de Araranguá, boa noite, muito obrigada. Pessoal de Criciúma, boa noite, Criciúma. Tem também lá no bairro São Sebastião ouvindo a gente, obrigada. Laudelino e Alair Zavarize no Paredão do Pinheirinho, obrigada. Também Maria de Lourdes de Souza ouvindo a gente. A Ivanete, a Ana Mônica e o Nego. Ô, Ana Mônica, tudo bem? Tudo bem, Nego? Obrigada pela sintonia. Também o Itamar de Araranguá está ouvindo a gente. O Vânio Canela de Ermo. Boa noite, Ermo. Boa noite também para Carmeli. A Carmeli, o Marcos Bendo e o Marcos William, lá em Livramento. A gente passou uma tarde muito agradável no dia 7 de setembro, né? Eu e a Sandri fomos lá na Carmeli de bicicleta, né? Estou exercitando aí, né? Apesar de ontem estar com muitas cãibras já, tão pertinho, mas é que a gente não está acostumado, né? Então tem que ir devagar, porque senão não pode, né? E hoje eu indo lá na Ana Cabeleireira, né? A gente conversando e a Ana disse, Carmeli, que ela quer ir com a gente outro dia aí te visitar. Porque a Carmeli era do Jacinto Machado e a Ana também era do Jacinto Machado. Pensa nas artes que essa turma fazia, né? Oh, tempo bom, obrigada para vocês de Jacinto Machado que estiverem ouvindo a gente também. Um abraço, tudo de bom. Atendendo os pedidos, já começamos, né? Com Rod Stewart, Sailing, o Itamar de Araranguá que pediu. E depois, o Vânio Canela do Ermo pediu o Beijo do Adeus com João Mineiro e Marciano. 19 horas 23 minutos.

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12: Nunca o destino cria caminhos por nada. Tudo tem um porquê. Algumas pessoas vêm nos curar ou nós vamos curá-las. Outras vêm nos ensinar sobre o amor e sobre a vida. E o mais curioso de tudo isso é que é sempre sem esperar. Às vezes estamos tristes, desiludidos, feridos, e o destino nos apresenta uma pessoa para nos dizer palavras bonitas, palavras de ânimo, palavras de amor. Quem disse que não é o destino? Tudo tem um propósito. Tudo já foi preparado. Tinha que ser assim. Às vezes sofremos, achamos que não devia ser assim, mas ninguém manda no nosso destino. Ele foi traçado e a gente precisa seguir. E que bom que nas curvas da estrada nos deparamos com tantas pessoas que fazem a caminhada valer a pena. É, eu sempre falo, né? Eu sempre falo que às vezes a gente está num dia meio que triste, meio chateado, e às vezes encontra alguém com tanto carinho que nos dirige a palavra, que nos dá um oi, que nos fala umas palavras bonitas, né? E que torna a nossa caminhada mais leve. Isso é maravilhoso, né? São anjos que Deus coloca no caminho da gente para o nosso caminho ficar mais leve. Como disse a mensagem, uns a gente cura e outros vêm para curar a gente. E isso é fato, né, gente? Quantas vezes, sei que não é só eu, sei que você também tem dias que está chateado, que está chateada, que parece que nada dá certo, né? O dia que a gente tem vontade que nem existisse aquele dia. Ou então que passasse bem rápido, para já ser outro dia, a gente poder recomeçar a escrever a nossa história numa outra página limpa do caderno da nossa vida. Porque todas as manhãs, quando nós acordamos, está uma página em branco que nós vamos escrever sobre a nossa vida. E às vezes o destino tem umas curvas, das curvas da Estrada de Santos, né, que encontra pessoas de bem. Às vezes encontramos pessoas do mal também, né, que não nos querem bem, que não nos fazem bem, mas na maioria das vezes são pessoas do bem, que vêm para nos lembrar que vale a pena viver, que vale a pena amar, que às vezes desiludidos da vida como somos seres humanos, nós estamos. E num piscar de olhos aparece alguém que nos ensina coisas diferentes e que há muito tempo a gente já não ouvia, a gente já não fazia e que daí começa tudo outra vez, né? Que nos lembra que estamos vivos, né? Que acende a chama no nosso coração. Isso é maravilhoso, né? Ô, Ana Mônica, isso aí foi minha também, tá? A Ana Mônica duvida quando eu faço as minhas mensagens e que eu digo que essa é de minha autoria. Essa que eu li foi de minha autoria. E eu tenho muitas, muitas, só que eu não guardo muito as mensagens. Devia ter um caderno só de mensagens para guardar as mensagens, né? Mas é que, como é que é? Cada dia que passa é uma novidade que chega, né? Então daí a gente vai nos adequando, aparando as arestas, né? Para dar tudo certo na nossa vida, né? E um dia o nosso querido Humberto Ronald Greck perguntou para mim, o seu Ronaldo, o dono da rádio, né? Ele perguntou para mim onde é que eu tinha aprendido essas palavras tão bonitas assim. Eu aprendi com a vida, eu aprendi com a vivência. A vida é o melhor ensinamento que a gente tem. A gente vive.

engolindo veneno, até que um dia estoura. Estoura como uma panela de pressão, né? A gente não tem que ser assim, não. A gente tem que impor as verdades também da gente e falar, não é assim. Não, não é tudo como você quer, não é tudo como você diz. Eu tenho a minha opinião e eu também quero dar a minha opinião, tá? E outra coisa, gente, eu sou de leão, tá? Leão é terrível, né? Leão é o rei da selva, né? Daí vocês tirem as conclusões que quiserem, né? A pessoa de leão, ela é forte, ela tem um gênio forte, né? E se pega com outra pessoa que o gênio é forte também, meu Deus do céu, né? Tá feita a briga garantida, né? É isso aí. Então, a dona Lourdes D'Agostinho, boa noite, um abraço, tudo de bom. A Joana e o Claudir Rovares aqui em Turvo, também um abraço. A Marlene Piazzoli, ouvindo a gente sempre. A dona Eva Rabelo, a Juscelir, o esposo dela, o pessoal da Nova Esperança, um abraço. Um abraço para a Joana. A Joana Consenso, Casa Grande, que esteve de aniversário. Acho que foi a Joana, né? Que esteve de aniversário. Abraço, Joana. Te quero tão bem que tu não tem noção, né? A gente nunca mais se viu para bater um papo legal, para rir um pouco, né? Um abraço. O Domício e a Maria, aqui no centro de Turvo, também estão nos ouvindo. Um abraço e tudo de bom. Vamos com Nazaré. Where are you now? Depois, Roupa Nova. Amo em Silêncio. 19 horas, 40 minutos.

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1: 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Que nada me tire o olhar que vê a miudeza. Reparo na folha caindo, noto o desenho de nuvem, sorrio para o céu azulzinho, flagro a borboleta abraçando a flor. Que nada me tire a lembrança de que a Joaninha existe, o ouvido bom para escutar os passarinhos, a mão que sente textura de árvore, a reverência pelo canto dos ventos, a espera pelo pôr do sol, o cheiro de terra molhada depois da chuva. Então, vamos continuando os oferecimentos, né? Celestino Manente, o Rita, a gente entendeu que é essa música aí que você quer, tá? Era a única que nós achamos parecido, né, neguinho? Também o Everaldo de Santa Rosa do Sul, boa noite Santa Rosa do Sul, um abraço para vocês. A Glória, lá do Morro da Moça, a Glória disse que é de Leão também. Ô Glória, você é de Leão também? É isso aí que eu falei, né? Os leoninos são bem assim mesmo. O Heraldo lá de Criciúma também está nos ouvindo pela primeira vez hoje, né? Contra a Rádio Imigrantes aí, muito obrigada pela sintonia. E também o João Paulo está ouvindo a gente. Boa noite, João. Tudo de bom para você. O pessoal da sua casa também, tá? Zezé de Camargo e Luciano, irmão da Lua, amigo das estrelas. E depois o Bruno e Marrone falando de amor através da música e a cavalgada. 19 horas e 51 minutos.

0: Obrigado, gente.
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10: Horas, 2 minutos, já se foi a metade do programa, né, gente? É muito rápido, o tempo passa voando, né? 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CRO 368. O Valdir e a esposa Preta estão nos ouvindo também. Boa noite. Boa noite para Terezinha e João Serrano aqui no Turvo. Ô, Terezinha, beijo, amiga. Tudo de bom. O Neri e a Elô lá no bairro São Luís também em sintonia. A Elô é de Manaus, como ela fala, né? É Manaus. É lá de Manaus, né? Então, um abraço para Elô também, para o Neri. O Rivelino e a Sandra também. Boa noite, Rivelino. Boa noite, Sandra. Também a Neuza Pereira Menegon, lá na Vista Alegre. E a Kelly, lá no Morro dos Soares. Boa noite, pessoal de Morro dos Soares. Um abraço grande também para o Carlinhos e a Cecília por lá e todo o pessoal de Morro dos Soares. Mato Grosso e Matias, enquanto o sol brilhar. Depois, um homem quando ama, Chitãozinho e Chororó. 20 horas, 4 minutos.

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12: 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Nessa vida, não somos donos de nada. Tudo é passageiro, tudo é empréstimo do tempo. Somos donos apenas dos momentos que escolhemos viver, das escolhas que fizermos enquanto estivermos por aqui, dos sentimentos que cultivamos e do amor que deixamos pelo caminho. Porque no fim, não levamos posses, levamos histórias, memórias, amizades e tudo aquilo que sentimos de verdade. O que somos, levamos, e o que temos, deixamos. A amiga Terezinha mandou um pensamento muito bonito aqui, né? Nunca se canse de falar com Deus, pois Ele nunca se cansa de ouvir você. Que coisa bonita, hein, Terezinha? Muito obrigada pelos pensamentos que vocês mandam. Muito obrigada pelas energias positivas que vocês emanam até a Imigrantes. Donizete Rovares e família. Donizete Rovares e família em Boa Vistinha, boa noite. Boa noite para o pessoal do Bar do Alemão, lá em Timbé do Sul. Obrigada, Alemão, por ligar o rádio aí na Imigrante e deixar o pessoal ouvindo as nossas músicas e mensagens, tá? Poço do Caixão, alô, Poço do Caixão, o Chiru, a Naira, o Edinho, o Alexandre, todo o pessoal lá de Poço do Caixão também, obrigada. Lá no Livramento tem o Bepinho, né, o primo Bepinho, que é o Fernando, né, e também o primo Felipe, e o Bepo e a Isa. Um abraço para vocês de Livramento também, em sintonia com a nossa programação. Lá no Turvo Baixo, será que não tem ninguém ouvindo? Acho que tem, né? Então, um abraço para o pessoal de Turvo Baixo também, a minha terrinha natal, né? Eu sou do Turvo Baixo, oh, coisa boa, né? Um abraço para vocês. Inclusive, quando eu escuto aquela música Velha Porteira, que eu não sei direito quem que canta, eu lembro do... da porteira, né? Lá do Turvo Baixo, quando vinha o carro de boi, a gente abria a porteira, né? Então, muito linda aquela música, me emociono sempre que eu ouço, porque a gente é sentimental, né? E daí começa a lembrar do passado, dos pais e tal, né? Que a gente morou lá, e lembra da velha porteira. Então, um abraço pessoal de Turvo Baixo também, lá da terrinha. Chico Rei Paraná, uma música lindíssima, lindíssima, Alma Transparente. E depois Leandro e Leonardo, Não Aprendi a Dizer Adeus, 20 e 19.

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1: 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Adélio Zanelato, no bairro São Luís e loteamento do Laerte, né? Ele oferece para todo o pessoal dos bairros. Valentim Colodel, em Timbé do Sul. Ô, Valentim, um abraço para ti e para tua família também. Pessoal de Timbé do Sul. Também a Rose e o Valdoir, lá no Turvo Baixo. A família Arigoni, né? Josielen, um abraço para vocês. Tudo de bom também lá em Turvo Baixo. A Cleia Biava também sempre está em sintonia com a nossa programação. E a Maria Eva também está em sintonia. 20 horas e 28 minutos, vamos para mais duas músicas, depois voltamos para encerrar o programa de hoje. Zezé de Camargo e Luciano, Saudade Bandida. Depois Roupa Nova, Meu Universo é Você.

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Fica de presente, Roxette, I Must Be Love. Depois Roberto Carlos, Como Vai Você. E Leonardo, se der tempo, né, Deixaria Tudo. Tudo de bom. Uma boa noite. Fiquem com Deus, com Nossa Senhora Aparecida e com São Jorge. Eu vou com eles também. Tchau, tchau.

0: consagração a Nossa Senhora Aparecida. Ó Maria Santíssima, que em vossa imagem milagrosa de Aparecida espalhais inúmeros benefícios sobre todo o Brasil. Eu, embora indigno de pertencer ao número de vossos servos, mas cheia de desejo de participar dos benefícios de vossa misericórdia, prostrada a vossos pés, consagro-vos o meu entendimento, para que sempre penses no amor que mereceis. Consagro-vos minha língua, para que sempre vos louve e propague a vossa devoção. Consagro-vos o meu coração, para que depois de Deus vos ame sobre todas as coisas. Recebei-nos, ó Rainha incomparável, no ditoso número de vossos servos. Acolhei-nos debaixo de vossa proteção. Socorrei-nos em todas nossas necessidades espirituais e temporais e, sobretudo, na hora de nossa morte. Abençoai-nos, ó Mãe Celestial, e com vossa poderosa intercessão, fortalecei-nos em nossa fraqueza, a fim de que, servindo-nos fielmente nesta vida, possamos louvar-vos, amar-vos e dar-vos graças no céu por toda a eternidade, assim seja. Nossa Senhora Aparecida, rogai por nós.
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11: Olá, boa noite.
12: Boa noite para você que nos acompanha em todo o país.
11: Quarta-feira, 9 de setembro de 2026.
12: Vamos aos destaques do dia.
11: Preço dos combustíveis.
12: Decretos alteram tributos sobre gasolina e etanol.
11: Medidas tentam diminuir impactos dos conflitos no Oriente Médio. Gabriela Noronha.
13: As novas alíquotas começarão a valer a partir desta quinta-feira e serão temporárias.
12: Saúde e mudanças climáticas.
11: Força Nacional do SUS reforça a estrutura para acelerar o socorro em emergências e desastres naturais. Luana Karen.
14: Cada base da Força Nacional do SUS vai reduzir o tempo de resposta a emergências sanitárias.
12: Setembro Roxo.
11: Diagnóstico precoce da fibrose cística ajuda a garantir qualidade de vida aos pacientes.
12: Rede Pública mantém centros de referência para identificação da doença. Graziele Bezerra.
15: O SUS oferece uma gama de medicações para tratar a fibrose cística. E no Setembro Roxo, o objetivo é tornar a enfermidade mais conhecida e ampliar os diagnósticos.
11: Hoje, na apresentação da Voz do Brasil, eu, Mariana Jungmann e Luciano Seixas.
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11: Assinadas hoje duas medidas para conter a alta dos preços dos combustíveis no país diante da alta no mercado internacional.
12: As novas alíquotas temporárias passarão a valer a partir desta quinta-feira.
13: Nesta quarta-feira, foi assinado um decreto que reduz em 63 centavos por litro a cobrança de PIS/PASEP e COFINS sobre a gasolina. Com a redução, os tributos ficarão em 16 centavos por litro. O texto também zerou as contribuições federais sobre o etanol hidratado, o que representa uma redução tributária de 19 centavos por litro. As novas alíquotas começarão a valer a partir desta quinta-feira, 10 de setembro. E serão temporárias, de acordo com o ministro da Fazenda.